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1: Fala comigo, bebê! E por aqui segue até às 10 da noite.
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1: Love! Aí eu me apaixono, bebê! Tá afim de faturar aí uma caixa de cerveja? Então manda um áudio pra mim, 97401-2957. 97401-2957. É o telefone pra você mandar aquele áudio. Eu tenho pra você aqui uma caixa de cerveja. 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Muito bem, ó, amanhã tem baile do Júnior Lopes lá no Galpão Carioca, lá na Avenida Gladstone de Oliveira, próximo ao posto de gasolina, tá certo? Lá no bairro Boa Perna, com início às 9 da noite, ingressos a R$15, preço único, tanto homem como mulher, a R$15, tá certo? Vai ter DJ Scooby, DJ Maicon Costa e eu vou estar lá detonando tudo a partir das 9 da noite. Então amanhã, sabadão, baile das antigas lá no Galpão, vai ser bom demais, bom demais. Dia 6 vai parar Arraial do Cabo. Dia 6 vai parar Arraial do Cabo. É, vai ter baile do Júnior Lopes aí com a noite do Flashback, pra você relembrar vários bares que aconteciam lá em Arraial do Cabo, lá no Guarani, lá no Tupi, lá no Apolo, lá no Rancho Gaúcho, lá no Pancho Louco, no Beat Club, enfim, vários bares que aconteceu lá em Arraial do Cabo. Dia 6 você vai relembrar, tá certo? 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Dia 13 tem! Dia 13 tem. Pub Chique Retrô, de novo lá na Praia do Sudoeste, em São Pedro da Aldeia. O seu novo point de Flashback é lá na Pub Chique Retrô, tá certo? Dia 13, a partir das 20 horas, tem DJ Claudinho Machado, DJ Marquinho New Charme, diretamente de São Gonçalo, DJ Heron, e eu também vou estar detonando muita coisa boa. Ingresso aquele precinho super especial, R$10, pra você curtir lá uma noite super bacana, dia 13 de junho. Se eu não me engano, também dia 13 de junho é a estreia da seleção, né? Estreia da seleção brasileira. Ó, e dia 11 de julho, lá no SPEC, eu vou estar lá marcando presença junto com o Pagofunk das antigas. Vai ter o grupo de pagode lá das antigas. E também vai ter ele, MC Mulato e MC Márcio G, bebê. Dia 11 de julho, tá certo? 11 de julho. É, vai ser bom demais e você não pode ficar de fora, beleza? Agora 9-8, aumenta o som, bebê.
4: Vai começar, vai!

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1: E o programa tá como? Tá na moral. Bom demais! Ó, isso vai rolar amanhã lá no baile do Júnior Lopes, lá no Galpão.

0: mandou um áudio, você tá de brincadeira comigo. Vai mandando aí 97401-2957, 97401-2957. Faz que nem a minha amiga Ana. Fala comigo, Ana!
1: Oi, Júnior, boa noite. Boa Gostaria noite. De ouvir o Rap da Felicidade.
0: Rap da Felicidade.
1: Eu esqueci quem cantou, quem canta, tá?
0: Cidinho Doca.
1: Quero concorrer à caixa de cerveja também.
0: Tá concorrendo, minha linda. Grande Ana lá no Balneário, ouvindo e curtindo Ondas da Pista. E você já mandou seu áudio ainda não? Então vai mandando aí 97401-2957. Vou ali beber uma aguinha, já tem mais. Segura aí, é pai bola, bebê.
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1: Ai, bebê, então, ó, é sábado que vem, hein? E por aqui segue.
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1: Ah, fala comigo.
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1: Aí eu me apaixono, bebê. Esse é o programa Sonas na Pista, agitando o seu início de fim de semana. Fim de semana só começando, né? Ah, e você já mandou aquele áudio pra mim? 97401-2957. 97401-2957 é o telefone pra você mandar aquele áudio pra mim. E é claro, de quebra você pode concorrer aí uma caixa de cerveja, oferecimento aí do Depósito de Bebidas Alternativa. Olha aí, ó, amanhã tem baile do Júnior Lopes lá no Galpão Carioca. Eu tô cansado já de falar. Amanhã, sabadão, não tem nada de bobeira. Vai estar de bobeira, não vai ter nada de bom? Então, amanhã, sabadão, dá um pulinho lá em Araruama, lá no Galpão Carioca. O endereço é fácil, Avenida Gladstone de Oliveira. Ah, ali próximo ao posto de gasolina no bairro Boa Perna, em Araruama, com o Super Baile das Antigas. A galera do Passinho já marcou presença, tá certo? Ó, lugar amplo pra você dançar a Vera. Vai ser show de bola amanhã, a partir das 9 da noite. Ingressos a R$15, preço único,

0: preço único. Só 15 reaisinho pra você curtir uma noite super bacana, agradável, familiar. Pode levar família, namorado, esposo, esposa, enfim, papagaio, periquito. Não, papagaio e periquito não. Então, amanhã, sabadão, a partir das 9 da noite, lá no Galpão Carioca, na Avenida Gladstone de Oliveira, ali próximo ao posto de gasolina, tá certo? Baile das Antigas, baile do Júnior Lopes, vai ser bom demais. Dia 6 vai para Arraial do Cabo com Noite do Flashback, lá no Tupim, Arraial do Cabo, com baile do Júnior Lopes. É Noite do Flashback com início às 8 da noite. Vai começar cedo, bebê. Então, vai começar cedo. Então, chegue cedo. 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Dia 13 de junho tem baile do Júnior Lopes lá no Pub Chique Retrô. É o seu novo ponto de flashback lá na Praia do Sudoeste. Vai ser uma festa super bacana que com certeza você não pode perder, tá certo? Enfim, agora 9h25. Manda um abração pro nosso amigo Gustavão, ligadinho com a gente. Essa é das antigas, hein? Nosso amigo Luciano, lá de Arraial do Cabo. Alô, Luciano!
1: Baile do Júnior Rock.

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1: Fala comigo, bebê. Isso é muito só, hein? Isso é um balanção e tanto, né? Brincadeira, né? Nesse clima gostosinho, vamos juntos até as 10 da noite. E é claro, com a sua participação pelo 97401-2957. 97401-2957. Eu tenho pra você aqui uma caixa de cerveja, oferecimento aí do Depósito Bebidas Alternativa. Mas pra isso você tem que mandar aquele áudio pra mim, bebê. É, manda o áudio aí. 97401-2957. Vamos lá, tem participação aqui da minha amiga. Fala comigo, bebê.
2: Boa noite, Júnior Lopes.
1: Boa noite.
2: Careca mais charmoso da região.
1: Ai, obrigado.
2: Júnior Lopes. Quero oferecer uma música para o meu filho Vivinho.
1: Vivinho,
2: e
1: né, Vivinho?
2: Para o meu amor gostosão, meu maridão, meu tesouro, meu gostoso Alvinho. Me chamo Patrícia, moro em São Cristóvão.
1: Grande Patrícia, grande Alvinho também aí na escuta. Brigadão, essa família maravilhosa. Ouvindo e curtindo aí o Andas na Pista, bom demais. Manda um abração pro meu parceiro Nelsinho. É, Nelsinho, lá do Progresso Futebol Clube. Ó, vai pintar coisas boas aí no Progresso. Aguardem, aguardem. Aguardem, bebê. Vai ser bom demais, hein? E você, vai mandando um áudio aí. 97401-2957. 97401-2957. É o telefone da sua participação. Beleza? Agora, 9h40. Já já tem a última sequência da noite de hoje. Vou ali beber uma aguinha. Já já tem mais. Segura aí, que é pai e bola. Rapaz, hoje eu tô sem óculos. Acabei esquecendo meu óculos em casa. Eu tô cego hoje. Ceguinho, ceguinho, ceguinho.
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1: E toca mesmo, bebê. É sábado que vem lá no Tupi em Arraial do Cabo. E por aqui segue até às 10.
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1: Aí eu me apaixono, bebê. Essa é a programação da Pista, agitando essa noite gostosa de sexta-feira. E aí, o que que vai fazer hoje, sexta-feira? Fala pra mim, bebê. Hoje eu sei que você não vai fazer nada, vai descansar, porque amanhã tem Baile das Antigas lá no Galpão Carioca, com início às 9 da noite, ingressos a R$15 a preço único. Ah, e a partir das 9 da noite, tá certo? DJ Scooby, DJ Maicon Costa e eu vou estar lá detonando muita coisa boa pra você amanhã lá no Galpão Carioca, na Avenida Gladstone de Oliveira, ali próximo ao posto de gasolina no bairro Boa Perna, em Araruama. Vai ser bom demais amanhã, hein? Ó, dia 5 eu vou estar marcando presença lá no Calibrado Lounge Bar em Cabo Frio, dia 5, com os bons tempos da festa, juntamente com meu parceiro DJ Edson Paes. E dia 6 eu vou estar lá no Tupi, em Arraial do Cabo. Alô, galera do Tupi, alô, galera de Arraial do Cabo. Alô, galera de Sabiá, alô, galera de Monte Alto, Figueira. Tá todo mundo convidado pra curtir a super festa dia 6 de junho. Vai parar Arraial do Cabo com um baile flashback lá pra rapaziada matar saudade do tempos do Tupi, do Guarani. Lembra do Guarani ali logo no comecinho, na entrada da cidade? Baile do Guarani, também baile no Pancho Louco, no Rancho Gaúcho, no Beach Club, enfim, várias boates que rolaram lá em Arraial do Cabo, que marcaram época e vai marcar também você dia 6 de junho lá no Tupi, em Arraial do Cabo, a partir das 8 da noite. Vai começar cedo, hein? Então você não pode perder. 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É esse mesmo, rapaz. Ei, caramba. Ó, rapaz, falar texto sem ler é brincadeira, não. É muita coisa na cabeça, bebê. Ó, a sequência que vai rolar lá.

Aos 45 do segundo tempo, manda aquele alôzaço. Grande Adalberto Amaral, lá em São Pedro, na sintonia. Abração pra você e família, bebê. Vamos lá, resultado de promoção. Quem faturou aí a caixa de cerveja foi o nosso amigo Rogério. Final de telefone 8728. Rogério! Final de telefone 8728. Faturou a caixa aí de cerveja. 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Galera, ó, vou ficando por aqui. Mas não fica triste, não. Amanhã temos um encontro marcado lá no Galpão Carioca, com início às 21h. Aquele precinho super especial, só R$15, tá certo? Juntamente com meu parceiro DJ Scooby, DJ Maicon Costa. Vai ser uma noite super bacana. Valeu demais. Beijo no coração. Bom final de semana pra todo mundo. Ó, não fica triste, não. Final de semana só tá começando, bebê.

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Muito bem, amigo ouvinte, acompanhando o Café com Cristo nesta manhã. Destaco agora a programação para a Igreja Batista no Braga. Neste domingo, você é o nosso convidado. A partir das 8 da manhã, tem o Café da Comunhão. Às 8h45, a Escola Bíblica Dominical. Pela manhã, a partir das 9h45, celebração com homenagem ao Dia da Esposa do Pastor, com muito louvor e adoração. À noite, tem a Ceia do Senhor, na celebração marcada para as 19h. Igreja Batista no Braga, Rua Mar Fontoura, 117, no Braga, em Cabo Frio.

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2: Olá, caros ouvintes, tudo bem? Hoje, dia do meio ambiente, falaremos de um assunto polêmico, a questão da coleta seletiva de recicláveis, ou seja, aquilo que era lixo e já não é mais. Mas por que é uma questão polêmica a reciclagem de lixo? Porque até hoje existem pessoas que não acham vantagem nenhuma em reciclar o lixo. Uma vez que o lixo sai da porta da rua para fora das nossas casas, dá a impressão de que ele não nos pertence mais. Mas o fato é que todos somos responsáveis pela quantidade de resíduos que produzimos. Haja vista a quantidade de matéria plástica, embalagens de toda sorte que vão parar nos oceanos, nos mares. E além disso, como já dissemos aqui em programas anteriores, existem determinados plásticos que se transformam em microplásticos. Esses microplásticos já estão afetando a saúde humana, já estão sendo encontrados, inclusive, no leite materno. Este é um problema muito sério. Por mais incrível que pareça, microplásticos estão sendo encontrados em quase todos os órgãos e tecidos humanos, incluindo o cérebro, o sangue, urina, pulmões, fígado, pênis, testículos e placenta. Estudos recentes revelam níveis alarmantes de microplásticos no meio ambiente e em nossos corpos, com evidências de que podem estar relacionados a problemas de saúde, obviamente. Sem contar o fato de que os aterros sanitários são áreas que têm limites a serem observados, uma vez que, quando finda aquele limite de área, outra área tem que ser aberta para conter todos os resíduos. E não é conveniente que a cada vez tenhamos que abrir novas áreas para aterros sanitários, para depósito de lixo, uma vez que a grande maioria das embalagens, dos plásticos, podem ser reciclados. Na verdade, sabemos muito bem que os lixões são inadmissíveis atualmente, com tudo que se conhece. Entretanto, ainda existem muitos lixões pelo Brasil afora. Cerca de 40% das cidades brasileiras ainda não dispõem de uma coleta seletiva dos resíduos sólidos a tal ponto que haja aterros administráveis, aterros sanitários administráveis, e tem muitas até o momento que tem lixões mesmo, não foram eliminados todos os lixões. Nós já falamos isso aqui em problemas anteriores. O lixo é um problema, o resíduo sólido nem tanto, uma vez que existem formas de conter o aparecimento dele nos mares, por exemplo, em outros lugares, em outros depósitos. Mas cabe a nós termos uma atitude proativa de forma que a gente reduza efetivamente todo esse lixo que produzimos. A gente deve dar preferência a embalagens de papel, que são biodegradáveis. A gente deve dar preferência a separar o plástico, o vidro, a matéria orgânica. A matéria orgânica pode virar adubo, adubo para plantas. Por que não? Enfim, nós sabemos, muitos de nós já sabemos o que fazer com isso. Mas o fazemos? Para tal, convidei aqui uma especialista no assunto, a Renata Vilarinho. A Renata Vilarinho, da Pollen, empresa com experiência em logística reversa, gestão de resíduos, que tive o prazer de conhecer recentemente. Por gentileza, Renata, apresente-se. Além disso, eu gostaria que você explicasse para nós o que é logística reversa e como surgiu a ideia de trabalhar com este viés de gestão de resíduos.
3: Olá, pessoal. Grata, Suzana, pelo convite. Eu sou Renata Vilarinho, sou diretora de parcerias na Pollen. A Pollen é uma empresa que trabalha com crédito de logística reversa de embalagens, fornecendo uma solução para as empresas que colocam

0: Logística reversa é um processo de retorno das embalagens ao ciclo produtivo por meio da reciclagem. E como que funciona isso? A gente faz parcerias com cooperativas, associações de catadores e operadores privados em todo o Brasil, aonde ocorre a triagem por tipo de material. Então, as cooperativas separam plástico com plástico, papel, vidro, metal. Prensam esse material, vende para a indústria recicladora e na venda do material para a indústria recicladora é gerada uma nota fiscal dessa transação comercial e a partir dessa nota fiscal a gente gera um crédito para aquelas empresas que colocaram o produto embalado no mercado e que tem que então atingir metas de reciclagem, apresentando aí para os órgãos ambientais como que elas executaram esse processo de reciclagem. A Pollen faz então toda essa engrenagem, tudo isso acontecer, oferecendo essa solução fácil, prática e econômica para as empresas.
1: Por gentileza, conte-nos como tem sido a sua experiência em locais onde você já implantou o sistema da Pollen.
0: A experiência de implantação do sistema de logística reversa da Pollen, ela varia muito de uma região para outra no Brasil. Isso porque a gente tem uma cadeia recicladora que é muito desenvolvida na região sudeste, no sul do país, mas quando a gente vai para a região norte, nordeste e para o centro-oeste também, ainda falta muita infraestrutura. A gente vê aí uma falta de cooperativas, falta de indústria recicladora, a coleta seletiva, ela não está implantada em grande parte do país, né? A gente tem um índice aí menor do que 50% de coleta seletiva, então isso dificulta bastante a operação do sistema, mas apesar disso, temos avançado nos últimos anos, chegando em cada vez regiões mais distantes de interior, formalizando cooperativas, capacitando os catadores para que eles possam exercer um trabalho com cada vez mais eficiência e assim gerar mais volume de material reciclado e aumentar os índices de reciclagem em todo o país. Esse é o nosso grande objetivo, então a gente está buscando sempre a expansão desse sistema.
1: Me diga, Renata, quais as perspectivas da implantação do projeto de vocês aqui na região em Cabo Frio?
0: A Pollen tem uma atuação em âmbito nacional e no Rio de Janeiro a gente atua já em parceria com cooperativas em diversos municípios, sendo que no início desse ano a gente fez uma parceria com a ADR Lagos, a Agência de Desenvolvimento Regional da Região dos Lagos, englobando 10 municípios da região, que inclui Cabo Frio, Búzios, Arraial do Cabo, Saquarema, para a gente realmente alavancar os índices de reciclagem, trazendo mais consciência para a população, para os turistas que passam, né, por esses municípios, uma região muito bonita de praia, então recebe muitos turistas aí nas temporadas, trazendo mais eficiência para a coleta seletiva, trazendo capacitação dos gestores públicos e principalmente da população, que precisa contribuir para que todo esse processo da reciclagem aconteça com a separação adequada dos recicláveis e dos orgânicos.
1: Vocês na Pollen têm outras iniciativas, né? Diga para mim quais as outras iniciativas que complementam todo o ciclo do trabalho da Pollen.
0: A Pollen faz então esse processo de logística reversa junto às cooperativas de catadores. A gente está sempre muito próximo dos nossos operadores, capacitando em questões de gestão administrativa e financeira da cooperativa, eficiência, marketing, uso das redes sociais, negociação. São vários temas, que a gente faz as capacitações, trazendo aí cada vez mais credibilidade para todo o sistema. E além disso, nesse ano a gente inaugurou o nosso programa de educação ambiental, Ondas do Futuro, que vem trazendo informações de muita qualidade com especialistas da USP, especialistas da Cátedra dos Oceanos, sobre a gestão de resíduos, a economia circular e como que a gente pode fazer para evitar esse resíduo de chegar no mar, nas zonas costeiras, nas lagoas, rios e ecossistemas aquáticos em geral. É um tema muito importante. A gente sabe, né, que o resíduo, quando ele não é descartado corretamente, ele vai parar nos lugares errados. E aí a gente vê, muitas cenas de bichos, né, animais, tartaruga com canudinho de plástico no nariz, as praias, né, com bituca de cigarro, com lixo. E é isso que a gente não quer mais ver. Essa realidade, ela precisa mudar agora. E é através do programa Ondas do Futuro que a gente contribui para a conscientização da população, dos grandes geradores, que são os bares e restaurantes, e também dos gestores públicos.
1: Que ótimo, Renata. Isso me deixa muito animada Pelo que você disse, que nossa região aqui, região dos lagos, já

0: conta com uma parceria com vocês. Excelente, muito bom. Então, agradeço muito a sua participação aqui no nosso programa e espero que o trabalho de vocês floresça cada vez mais, porque nós todos precisamos muito dele. Além disso, as nossas praias, nossos rios, o nosso meio ambiente agradece.
1: Aproveito para deixar uma mensagem final, que o futuro é agora. A economia circular, ela já é uma realidade. A gente tem que parar de pensar que a gente pode extrair recursos da natureza, usar e descartar. Esse é um modelo ultrapassado, atrasado, que é um modelo linear de produção e consumo e que não tem mais espaço. Diante das diversas crises que a gente enfrenta, crises climáticas, humanitárias, epidemias, a gente tem que preservar, proteger cada vez mais a natureza, todos os recursos que ela oferece e entender que a gente faz parte dela, né? Então, quando a gente está degradando o planeta, a gente está degradando a nossa própria casa. Isso é um pouco clichê, mas é verdade, né? Então, a gente tem que realmente colaborar para ter o planeta que a gente quer, para não ter lixo na rua, não ter lixo nas praias. Todo mundo tem que fazer aí a sua parte dentro dessa grande engrenagem para a gente cuidar da nossa casa comum. Obrigada, um abraço, tchau, tchau.
0: Então, caros ouvintes, a capacitação para grandes geradores também é feita pela Pollen, para comércio, bares, restaurantes, rede hoteleira e gestores públicos, com foco em evitar resíduos em ecossistemas aquáticos. Como vocês sabem, somos uma cidade praiana, linda, cuja paisagem tem que ser conservada. Quanto menos lixo no mar, mais saúde para nós. Desta forma, estou vendo aqui no LinkedIn que a Pollen Solução e Valoração de Resíduos oferecerá uma capacitação entre dia 11 de junho a 3 de julho, na modalidade online gratuita, com certificação emitida pela Catedral Unesco para a Sustentabilidade do Oceano. Essa capacitação se denomina Entre Rios e Marés, Gestão de Resíduos e o Futuro Circular. É uma iniciativa do programa Ondas do Futuro, que foi criado pela Pollen, com foco em educação ambiental. É só procurar no LinkedIn que existe um link para que você possa se inscrever. Ficamos por aqui. Muito obrigada aos ouvintes e feliz ambiente para todos nós. A propósito, deixarei aqui no nosso programa o nosso e-mail para quem se interessar em receber o link da inscrição para o programa de capacitação da Pollen. Quem quiser receber o link para a inscrição para o programa de educação ambiental da Pollen, pode nos enviar uma mensagem para o nosso e-mail aqui do programa, agentedoambiente@gmail.com. Tudo com letra minúscula, sem intervalo entre as palavras. Até breve, até semana que vem e bom ambiente para todos nós.
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0: Muito bem, amigo ouvinte, acompanhando o Café com Cristo nesta manhã. Destaco agora a programação para a Igreja Batista no Braga. Neste domingo, você é o nosso convidado. A partir das 8 da manhã, tem o Café da Comunhão. Às 8h45, a Escola Bíblica Dominical. Pela manhã, a partir das 9h45, celebração com homenagem ao Dia da Esposa do Pastor, com muito louvor e adoração. À noite, tem a Ceia do Senhor, na celebração marcada para as 19 horas. Igreja Batista no Braga, Rua Mar Fontoura, 117, no Braga, em Cabo Frio.
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0: galera, bom dia, chegou o nosso sábado, sábado com tempo nublado lá fora, e aí rapaz, nublado, ainda não está chovendo, mas vamos lá, quem faz o dia é você e com você, Rádio Ondas com a manhã da gente, até meio dia, vai ser só uma alegria no seu Dion. Então, mande seu áudio pra mim pelo meu zap, que é esse aqui, ó.
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0: Meu zap é o 998-131-36. Vou repetir pra você, meu zap é 998-131-36. É só você mandar o seu áudio pra mim com no máximo 40 segundos. E eu vou conversar com você com muita alegria até meio-dia aqui na Rádio Ondas, a melhor da região. E aí, e no final você grava e assina.
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0: E então, bota pra torar! Acerta comigo o relógio! Agora 8 horas em ponto. Não, em ponto não. 8 mais 18 segundos, 19, 20, 21. Vamos começar com Das Antigas pra você.
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0: No clima de festa junina, amanhã começa, amanhã é dia 31 ainda, rapaz. Segunda-feira é dia 1º de junho, vai ser assim a partir do dia 1º de junho até julho. Ei, rapaz. Ei, forrozinho bom.

0: Aí pra você, aviões, comendo água. De lá pra cá foi Chameguinho, Elba Ramalho, Forró Bodó com Mastruz com Leite. Vai pescar, forró, paixão demais. Me pega pra chamegar e agora com Frank Aguiar. Aqui na Rádio Ondas pra você, uma sequência que valeu a viagem. Aqui no Manhã da Gente. Alô,
1: alô,
0: tô no bar.
1: Chego já.
0: Comendo água, rapaz, comendo água. E aí, é cedo ainda, meu? Vou comer água, agora é café da manhã. E aí, vão faturar?
2: Demorou, só se for agora.
0: Acerta comigo o relógio. Agora 8h18.
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4: Vamos lá, você ligado comigo, abraço, aquele bom dia, Rádio Ondas com você no seu sabadão, levando aí o Manhã da Gente num clima de muita alegria. E acerta aí o relógio, agora 8h21. 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Prepara sua roupa de caipira aí e faça parte da festa. Tá, já deu um recado pra você, hein? Sexta-feira que vem, dia 5 de junho, lá na Parada das Bebidas, estrada de Campos Novos, São Jacinto, Cabo Frio. Então, Arraiá, Parada das Bebidas, você não pode perder. Anota aí na sua agenda. Vai lá com o Zovão. Zovão. Zavão Mudanças. Fala comigo aí, meu irmão.
5: Ademir Baciala.
4: Fala aí.
5: Bom dia.
4: Bom dia.
5: Olha só. Ah. Hoje eu gostaria de ouvir Giliardi.
4: Giliardi.
5: Aquela música. Aquela nuvem que passa.
4: Aquela nuvem que passa.
5: Lá em cima sou eu. Ah. Olha só. Pra oferecer pro meu irmão Zovinho. Zovinho fez.
4: Zovinho.
5: Aniversário ontem. O Safadão fez. Um churrasco lá e nem me chamou. Eu sendo irmão dele, não me chamou. É um sem vergonha, mas eu gosto dele ainda. Falou, meu querido.
4: Falou.
5: Fica com Deus, Zé Ademir. Tenha um bom dia.
4: Falou, Zavão. Pra você, não posso botar isso aqui, ó.
6: Passa lá, meu filho.
4: Porque não convidou você, não é? Falou então pra você, abraço, bom dia. Vou vir agora aqui no Bregão, o Gília.
7: Toca um brega rasgado, lindo, vai.
4: Essa aí pega bem com o tempo nublado lá fora, mas tá melhorando, né? Giliardi, aquela nuvem aí.

bota linda nisso. Pra você, bonde do forró, se não tivesse ido do Bruno e Marrone, foi para Aldo. Alô, Aldo. Ele mandou o Aldo. Mandou um texto. Pediu essa aí pra ouvir, mandou para a Kelly. Alô, Kelly, essa é pra você. Lá de Campos Novos. Bom dia, ele é de Cabo Frio. E o nosso amigo Ferdinando mora em Santo Antônio. Pediu pra ouvir o Carpinteiro. Vou tocar pra você agora aqui, ó, na sequência. Elias Monkbell. Elias Monkbell, né? E Natan!

0: se atrasa.
1: Esse cabra é bom, Flávio José. Se aveste não, meu. Pode mandar o seu áudio pra mim, eu falo com você pelo meu zap, que é o 998131136. É, mande seu áudio com no máximo 40 segundos e eu converso com você. E esse programa?
2: Esse programa é demais.
1: Ei, rapaz, vamos lá, acerta comigo o relógio aí. 8h37, retorno já.
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5: Vamos lá, você comigo aí. A conversa continua com você na sintonia Rádio Ondas. E a hora certa. Agora 8h39, meu. Mandar um bom dia para nosso amigo Milton Roberto, do restaurante Tia Maluca. A ordem lá foi dada, né? Milton lá dos Cantão do Nordeste, né? Foi dada aqui agora, no mês de junho e julho. Você vai tocar forrozão, lá no Tia Maluca. É, porque é época de festa junina, né? Tia Maluca é mais que um lugar, é uma experiência para você sentir com o seu melhor amigo, sua família. Vai lá, é o restaurante mais completo da região dos Lagos. Alô, Milton Roberto, pra você, abraço, seu bom dia, tocar pra você daqui a pouquinho. Tocar pra você agora aqui, no tempo que era bom demais. O Dominguinhos, falou, Milton, pra você, abraço e aquele bom dia, valeu pela sintonia. Ô, Justino, fala comigo aí.
6: Fala, meu amigo Admir Marcelo, bom dia. Antônio Justino aqui da Comendo Perol, tava sumido, mas apareci.
5: É, rapaz.
6: É, gostaria de ouvir um forró de Cintura de Mola, Samara. Ah. Manda um alô aqui pro meu amigo Parrudo e...
5: Parrudo?
6: Vanderlei, lá de José Gonçalo, valeu.
5: Esse Parrudo deve ser fortão, hein? Falou então pra você, abraço, bom dia. Marlene, cadê você, Marlene? Fala comigo, Marlene, fala comigo aí.
7: Bom dia, Demi Marcelo.
5: E aí?
7: Sabadô. Tenha um ótimo sábado, um sábado tranquilo na paz, com a bênção de Deus. Aqui é Marlene, Jardim Esperança. Eu quero ouvir a música da Marília Mendonça.
5: Muito bem.
7: Eu ofereço para você, para os meus filhos, para o meu irmão de Búzio. E pro meu esposo, pra todos vocês aí da rádio.
5: Muito bem.
7: Uma de Marília Mendonça pra mim, por favor.
5: Já comigo!
7: Um abraço nesse coração, tem um ótimo dia.
5: Opa, pra você também. Tocar do Milton aqui no tempo que era bom demais.
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5: No tempo que era bom demais, que tinha letra e música. Essa aqui é o hino. Abraço, Milton Roberto, Tia Maluca, um abraço, um bom dia. 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

0: A Marlene que pediu um abraço, bom dia. Mandar um alô pra nossa amiga Márcia. Alô, Márcia. Ela é de Jardim Riviera, tá ligado na Rádio Ondas. Mandou aqui um pedido, pediu pra ouvir aqui a Forró Dance e manda para o Valber. Valber, essa aqui é pra você, meu irmão. Valber, lá de Jardim Esperança.
1: É Forró Dance. O bolo

você. Forró Dance, o bolo que você me deu, Rádio Ondas. Tá ligado comigo? Um abraço e bom dia. Aqui tem tudo isso aqui, ó.

0: o zap é 998-131-36. Acerta aí! 8h56, retorno já.
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2: E aí, a conversa continua com você ligado comigo. Abraça aquele bom dia, Rádio Onda. Já acerta o relógio comigo. Agora 8h59, manda aqui alô para Barreto. Alô, Barreto do Salgado. Lá em Campo Redondo para você, abraço, bom dia. Vem bom dia para Luciano. Luciano, para você, abraço aí, bom dia. Do antigo garagem do sorvete. E mandar aqui um bom dia para Joel e Fátima, lá do depósito de gelo, lá no caminho de Arraial do Cabo. Bom dia para vocês aí. Bom dia para seu Aguinaldo e Dona Marina, lá em São Jacinto. Bom dia aí, pertinho do Parada de Bebidas, que vai rolar semana que vem, sexta-feira, dia 5, o Arraial da Parada das Bebidas. Você não pode perder. Você já ouviu o comercial aí? Já falei pra você. E bom dia para Mauro de Cajueiro e Rosângela, ouvindo a Rádio Ondas. Guilherme Silva, Barquinha de Ouro. Vai para Zenilda, que é o irmã de Coló. Alô, Coló! Olha, não. Zenilda, irmã de Loló. Loló não tá mais entre a gente já, né? E bom dia para Severino Sapatelo. Severino Sapateiro, lá na colina, bom dia. Valeu pela audiência, um abraço aí. Vou ouvir agora aqui essa, meu irmão.
3: Essa é sucesso em todo o Brasil.
2: E aí?
3: A original. Chama a Patricinha pra dançar.

0: pegada boa. Barquinha de Ouro com Guilherme Silva pra você na Rádio Ondas. Quem gosta é Maria José. Piriri. Mandar um bom dia para a nossa amiga Maria da Penha, lá de São Bento, ligado na Rádio Ondas. Ela pediu pra ouvir aqui uma música evangélica, né?
1: Aí não dá, meu.
0: Aí dá sim, não, não tem esse negócio não. Vou tocar pra ela aqui com Soró Silva, aquela que estourou aí. Todo mundo cantou essa música, até nos forró, em ritmo de forró. Faz um milagre em mim com Soró Silva.

0: Forrozão Tropicália pra você na Rádio Ondas. Você fugiu de mim.
1: Acabou com a minha.
0: Quem gosta é Luiz Henrique. Um abraço, um bom dia pra você. Rádio Ondas. Tá na onda, está com tudo. Vamos faturar.
2: Ô, locutor, não demora não, tá?
0: Tá, volto já já. Acerta aí o relógio. 9:17.
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2: Vamos lá, você comigo aí, aquele abraço, aquele bom dia, Rádio Ondas com você, num clima, num sabadão, hoje dia 30 de maio, amanhã 31, último dia do mês, aí começa o mês de festa junina, aí rapaz, lá pro cantão do Nordeste, já tá bonito demais. Fala aí, festa junina, olha só, vem aí o Arraiá, Parada das Bebidas. É dia 5 de junho, sexta-feira que vem, lá na Estrada de Campos Novos, em São Jacinto. A tradição encontra a animação. E vai ter show com Bini Cauã, Giovanni e Tati Teclas. Comidas típicas, quadrilha, muita diversão e aquele clima junino. Então, você que mora em São Jacinto aí, ó, nas proximidades, prepara a roupa de festa junina, porque dia 5, sexta-feira que vem, a partir das 21 horas, vem o Arraiá, Parada das Bebidas, ok? Você não pode perder, vai lá, Estrada de Campos Novos, São Jacinto, Cabo Frio, dia 5 de junho, sexta-feira que vem, começa às 21 horas, tá? Bini Cauã cantando, Giovanni Tati Teclas também. E o pessoal aí da Parada das Bebidas, quer ouvir a música do Arriba Saia, daí manda para o pessoal aí de São Jacinto, ouvindo a Rádio Ondas, valeu? Bom, então, um abraço para vocês aí. Fala com o JG, fala comigo.
3: Bom dia, meu amigo Ademir Barcelo, Manhã da Gente, todos os sábados, JG Propaganda, ligadinho no programa do Ademir Barcelo. Alô, Josafá, Grande Paraíba, lá no Morro do Sítio.
2: Eita!
3: Alô, Miguel, no Boa Vista, filho de Rogério, ligadinho todos os sábados, hein? Alô, legal. Pedro Bigode falou que eu tô meio sumido aí da rádio aí, Ademir.
2: É.
3: Mas é isso aí mesmo, porque às vezes a gente tá aquela correria, né? Aí não dá pra poder a gente, né, ficar atento aí.
2: Falou.
3: É isso aí, Ademir. Todos os sábados, JG Propaganda, mandando aquele alô especial pro pessoal de Monte Alto, Figueira, Sabiá, Caiçara, enfim, aquele que estiver ouvindo Manhã da Gente com Ademir Barcelo e JG Propagandas. Bota pra torar, Ademir.
2: Valeu, meu. Um abraço, bom dia pra você. Hoje tem feijoada lá no Bar do Dema, lá em Jardim Esperança, na rua principal, lá no final, meu. Feijoada rola solto lá e o pessoal saboreia. Dema, pra você um abraço e aquele bom dia. Ô, Serginho, da oficina, meu. Fala comigo aí.
4: Bom dia, Ademir Barcelo.
2: Bom dia.
4: Ademir.
2: Oi.
4: Hoje coloca pra gente ouvir aqui na oficina aqui.
2: Ah.
4: Roupa nova. Os corações não são iguais. Beleza?
2: Beleza?
4: Tamo junto aí.
2: Tá bem.
4: Manda o áudio. Valeu.
2: Manda o áudio. Fala comigo. Meu zap é o 99813-1136. Abrindo espaço pra você. Vou tocar então a sua música aqui, ó.

Arrebaçar numa sala de reboco. Foi para o pessoal da Praia das Bebidas, né? Mandou também um alô para a comunidade de São Jacinto. E a galera, lembrando que semana que vem, sexta-feira, tem o Arraiá da Praia das Bebidas. Começa às 21 horas, você não pode perder. Ok? Lá em São Jacinto. E o clima é esse, hein? E você que tá aí ligado comigo, pensando na vida, olha, a vida é um

0: Rio Negro e São Limões, esperando na janela do Gilberto Gil, pra você na Rádio Ondas. Quem pediu foi a Vanella Vanessa, Vanessa do Balneário das Dunas, ligado na Rádio Ondas. Bom dia pra você. Ela mandou essa música para a dona Amanda, que está aniversariando hoje, também mora por lá. Um abraço pra ela aí, valeu, parabéns, parabéns. E você está aniversariando hoje? Então parabéns pra você, meu! No clima assim, ó, até meio-dia, Rádio Ondas. E aí, gaúcho? Olha aí, meu irmão.
1: Mas o programa Manhã, gente, é o melhor programa. É ou não é auditório? Então vem pra cá, vem pra cá, quem quer dinheiro?
0: Acerta o relógio comigo! 9h37!
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0: Nossa amiga Sheila, tá lá ligada como sempre. Sheila, Cláudio, da Pipa d'Água, Miriam, Cachorrada, aí, obrigado pela audiência, valeu aí pela sintonia. Bom final de semana pra vocês aí, hein? Dá um abraço, enfim, lá em São Mateus. Nosso amigo Marcelo, tá lá ligado na Rádio Ondas? E aí, manda dar um recado aqui. Olha só, é o seguinte: vem um encontro de forrozeiros em comemoração ao aniversário de Marcelo Locutor, meu. É, vai ser no Espaço JS. Tá lá, não, parei, vai ser aonde, meu irmão? Vai ser dia 26 de setembro. Vai ter Padrone, Kissela Santos, Rubia, Vitor Vaqueiro, Paulo, Rick Costa, Jean, Carol Barros, Johnny Teclas, Renato Lima. Vai ser no Bar do Evair, ok? No Guarani, Cabo Frio, lá no Guarani. E o apoio para a JR. Falou, Marcelo, para você, um abraço, bom dia, tá dado um recado aí. Vai ser um show, né? Dia 26 de setembro, lá no Bar do Evair, no Guarani. Aniversário dele do Marcelo Locutor. Falar com mais um aqui ligado comigo. Deixa eu ver aqui, ó. Falar com quem, rapaz? Eita, Dalisca, fala comigo aí. Cadê você?
1: Bom dia, Ademir. Eu sou a Dalícia, aqui do Boneário. Ademir, bota aquela música Amigo com Eduardo Costa e Amado Batista. Uhum. Quero oferecer a meu esposo de Assis, a minha amiga Edleuza, a minha amiga Maria Marque, a Wesley e a amiga Juliana e a todos os meus amigos.
0: Muito
1: e
0: bem.
1: Todo mundo aí da rádio.
0: Falou, abraço. É Bilu Bilu, né? Falar com o nosso amigo aqui, o Zé. Zé, fala aí, Zé. Fala comigo aí.
2: Ademir Barcelo, meu amigo, bom dia. Como fala? Aqui é o Zé Carlos do Guriri. Queria ouvir a música com o Pablo. A Bilu Bilu, eu ofereço pro meu irmão Zé Pereira, do Jardim Esperança. E o Luciano de Andrade, do Jacaré, e o Marquinho, da Boca do Mato. Enfim, todos os ouvintes do seu programa, meu amigo, bota pra torar, que estamos juntos. Valeu, valeu, valeu!
0: Falou, Zé, agora é a hora de você ouvir o bregão.
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0: Mandar aqui um bom dia para a Rosalina, caminho de Búzios, tá ligado na Rádio Ondas? Pede pra ver essa aqui com Bruno e Marrone.

0: minha amiga Raimunda. Ê, rapaz, tá lá ligada na Rádio Ondas, lá no Porto do Carro. Bom dia pra você, Raimunda. Pediu pra ouvir essa aí, ó, dos Barões, Esquema Preferido. Mandou para sua amiga Neide, que está aniversariando hoje. Parabéns pra ela. Ela manda um abraço. Ê, rapaz. Esse é o clima de sabadão aqui na Rádio Ondas com Manhã da Gente. Você faz comigo a programação. Aquele bregão, aquele sertanejo, aquele forrozão. Aquele forrozão genuíno lá dos cantões do Nordeste. É. Tudo isso lá pra trás. Por isso que fala aí, anos 70, 80 e 90, anos 2000, depois não tem mais nada. E aí, rapaz, volto já já, tá?
1: Amanhã eu quero mais, tá?
0: Deixa comigo, daqui a pouco volto. 9h55.
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2: Ei, a nossa manhã tá aí rolando, Rádio Ondas. Manda alô para Miro Galo. Miro Galo, pra você, um abraço, bom dia lá no Guarani. Ele manda alô para Chico lá no Bar do Nego. Tá ligado na Rádio Ondas, Bar do Nego. E tem gente vindo na Rádio Ondas lá no Bar do Geraldo, né? Lá em São Cristóvão, Nélio Maratonista tá lá ligado na Rádio Ondas. Mandou até a foto aqui pra mim aqui, rapaz. Bom, e aí, como é que tá gelado aí, jogo de sinuca? Fala comigo, Nélio, fala comigo aí.
3: Ademir Barcelo, homem que manda na Rádio Ondas FM.
2: Manda nada.
3: Homem do forró, das finais de semana aí. Manda um alô aí pra nós aí, pô.
2: Fala.
3: Tô aqui no Bar do Geraldinho.
2: Geraldinho.
3: Aqui em São Cristóvão, Bar do Geraldo. Aí. Aí, manda aquela música aí que só o Geraldo gosta de ouvir, hein? E nós estamos aqui ouvindo.
2: O
3: Corredor tá também mandando um abraço aí pra você aí e pra legal, todos os legal. Ouvintes aí que estamos ligados no seu programa. Estamos aqui ligados aqui. E a sinuca tá rolando com força aqui.
2: Eita.
3: A galera tá matando bola a rodo. Fala aí. E amanhã tem uma corrida no Rio. Amanhã estarei lá no Rio pra correr 10 km amanhã, se Deus quiser.
2: Beleza.
3: Manda aquele forró aí pra nós aí. Geraldo quer ouvir a música, hein?
2: Vou tocar a música dele aqui. Falou então, valeu aí pela audiência, um abraço aí. Falou, meu irmão, aí boa corrida amanhã lá no Rio. Falou, Nélio, maratonista. Ô, Barreto do Salgado. Tá lá ligado na rádio. Fala comigo, Barreto.
4: Jimmy Marcelo, bom dia. Barreto do Salgado.
2: E aí,
4: bota uma música musical pra mim aí. Fica bom.
2: Fica bom, é alemão do forró. Vou vir depois do No Tempo Que Era Bom Demais.

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Com certeza, meu. Depois do 2000, não teve mais nada. Gonzaguinho do Gonzagão, ponto de interrogação, até rimou. Depois tem pra você já os 10 mandamentos do amor. Fica ligado.

0: E tá lembrando aí o baile do Júnior Lopes. Alô, Júnior Lopes. Um abraço pra você, Leandro França. Ligado comigo. Um abraço pra você de bom dia, bom dia, bom dia. Ô, Gaguinho, fala comigo, hein, Gaguinho.
1: Ah, e o Ainho, amanhã da gente volta já, já, já.
0: Alô, Gaguinho, um abraço, bom dia. Alô, pessoal de São Jacinto aí, rapaz, ligado na Rádio Ondas. Agora, 10h16.
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4: Aí, meu, chegou agora. Bom dia pra você. Valeu pela sintonia, Rádio Ondas. Já acerta o relógio comigo pra trabalhar hoje? Agora 10h18. 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Falou, meu irmão? Tá dado o recado. Agora é só você preparar a comida, ó. Preparar a roupa e participar. Fala aí, Arraiá. Aliás, tô com saudade que esse cantão do Nordeste, essa época, lá fica bonito, fica lindo, rapaz. Eu fico lá pro Recife, Pernambuco. Rapaz, muito bom aí, a Olinda. Não tá de lá. De repente eu vou deixar o programa gravar. Deixa eu falar, fala aí, Paraíba. Fala no Nordeste, fala aí, Olaias, fala comigo aí, meu irmão.
5: Bom dia, Demi.
4: E aí?
5: Pelo bom dia de sabadão de manda gente, meu irmão.
4: Diz aí.
5: Hoje eu quero escutar aquela música que Luiz Gonzaga, que foi feita uma montagem dele com Falamansa.
4: Muito bom.
5: Essa música, O Meu Cabelo Já Começa Prateando.
4: Meu cabelo já começa.
5: Essa música é top demais. O meu cabelo já começa prateando. Mas a sanfona ainda não desafinou. A minha voz, você repare eu cantando, que é a mesma voz de quando meu reinado começou.
4: Quem é o cantor?
5: Eita, rapaz. Essa é pra arrepiar todinho, meu amigo. Essa daí é
4: muito
5: pra oferecer pra todos os conterrâneos aqui do Paraíba Baque na Boca do Mato.
4: Pra
5: e pra oferecer pra todos os conterrâneos lá da Feira Sebastião Lã.
4: E as comidas
5: lá? Vamos lá, amanhã estamos lá, se Deus quiser. Junto com Paraíba Trucks. Fazendo aquela comida típica nordestina maravilhosa.
4: Legal.
5: E tem uma novidade lá: tem um peixe seco.
4: Bacalhau de pobre?
5: Pra comer frito, pra comer com abóbora, ensopadinho.
4: Bacalhau de pobre.
5: Peixe seco.
4: Não é?
5: É o verdadeiro bacalhau de pobre. Feito com corvina.
4: Corvina.
5: Peixe é bom.
4: Falou, Paraíba. Um abraço pra você, um bom dia. Valeu aí pela
5: buchada de bode que não pode faltar, né, minha mãe?
4: Eu esqueci do. É, buchada de bode, muito bom, buchada de bode. Vou falar com o nosso amigo Valério Sbar. Fala aí, meu. Fala comigo aí.
6: Bom dia, meu amigo Demi Marcelo.
4: O que manda?
6: Deus dá um dia maravilhoso pra nós, meu querido.
4: Meu legal.
6: Meu querido, eu queria ver aquela música de Robério.
4: Ah.
6: Churrasco sem mulher, lá ele.
4: Lá ele.
6: Ofereço pô, lá meu ele amigo Valmir, Ica, meu amigo Samuel lá do bar, o meu amigo Mineiro Silvio, pra toda a rapaziada maravilhosa aí, o meus primos lá de Cardoso Moreira, meu amigo Erli, das primas, e toda a rapaziada aí da antiga, do Manuel Correia, do Caissaro, do Recanto das Dunas, Jardim Esperança, Tangará, toda a rapaziada antiga, São Cristóvão, aquela rapaziada boa nossa aí. E tudo de bom, meu querido, um abraço.
4: Falou, Valério, um abraço pra você, um bom dia. O meu cabelo... Esse mesmo?
7: O meu

0: Calúnia não, hein?
1: Lara, lara, lá.
0: Não é, cara? Calúnia ou não? Aí não dá, né?
2: Aí não dá,
0: meu. Aí não dá, meu. Calúnia ou não? Toca pra você agora aqui, ó. Quem pediu foi. Vai pra Gucci. Alô, Gucci. Edvan, ligado na Rádio Ondas. Bom dia pra vocês aí. Pega agora a vara e vem. Nunca mais fui lá, rapaz.

0: fala comigo, Milton.
1: Bom dia, Ademir Marcelo.
0: E aí?
1: Nesse momento eu baixei um decreto aqui no restaurante Tia Maluca.
0: Isso.
1: Que a música que vai tocar no mês de junho, o decreto só vai permitir forró. Tá engessado, meu amigo. É só forró que toca aqui no Tia Maluca no mês de junho. E viva o Nordeste!
0: Muito bem, Milton falou lá no Tia Maluca. É verdade, tem que tocar a música. Tocar forró porque o clima é de festa junina, Julina. E você que faz festa por aí, Julina, Junina, não esquece que pra tocar na sua festinha tem que ser só forró, meu. Entendeu? É só forró, mas você quer tocar outras coisas, não tem nada a ver com a situação. Então, tá dado o recado. Falou, Milton, um abraço, alô, Tia Maluca. Acerta comigo o relojão aqui. Aliás, você concorda?
2: Aí eu concordo.
0: Muito bem, acerta comigo o relógio. 10h38, volto já.
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0: E aí, seguindo aí com você ligado comigo. Abraço, bom dia, Rádio Onda. No seu sabadão só apareceu na região, meu. É isso aí, Zafone. O Manhã da Gente tá rolando até meio-dia, o sol aparece também pra dar aquela força, né? Mandar um bom dia também aqui, ó. Mandei um bom dia errado. Guti. Guti tá lá ligado na Rádio Ondas. Edivana Moraes. Corrigindo aí, valeu? Um abraço pra vocês aí, bom final de semana. A primeira turma lá é Madalena, hein, Guti? Valeu, um abraço pra você. Vai lá com mais um aqui, ó. E Wesley, fala comigo, Wesley.
10: Bom dia, meu amigo Ademir Barcel. E aí, aqui cara? É o Wesley do Balneário.
0: Quem tá mandando?
10: Gostaria de ouvir a música de Luan Santana, Meteoro da Paixão. Mandar um especial pra minha amiga Cristiane, lá da Itália.
0: Opa.
10: Tia Teca, tia Dalva, tia Linda, tia Maria lá da Rua do Fogo, Ana do Balneário, Neide, Ronaldo, Alceir, Adalissa e a meu primo Laércio. E bota pra torar!
0: E bota pra torar, valeu,
10: bom sábado a todos!
0: Falou, camarada! É, a Neide me abandonou, né? O pessoal me abandonou. Abraço pra vocês aí, valeu pela sintonia, hein? Hora do bregão, meu! Vamos lá!
11: Toca um brega rasgado, lindo, vai!
0: Minha amiga Cleusa, tocar pra você essa aqui também, papai João Grandão. João Grandão, pra você, abraço, bom dia!
12: Seu maior lá do Brasil!
0: É o cheio de avião cantando La Barca, rapaz! De coração partido! No bregão!

E aí, Luan Santana? Que pediu pro Wesley, né? Tá onde da paixão aqui na Rádio Ondas pra você. Alô, Cané! Cané, pra você um abraço e aquele bom dia. Tá ligado comigo? Tocar pra você, Cané. Essa aqui, ó.

0: legal essa versão aí, né? Vitor Fernandes, falta eu. Rádio Ondas, quem pediu foi o nosso amigo. Meu nome dele aqui, o Antônio Paulo, que mora em Cabo Frio.
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0: Rapaz, tá ligado lá na feira do Jardim Caiçara com o Hilton das Bombas, tá ligado lá no Leão do França, tá ligado no Serginho. Tá bom demais, toca pra você um daquela época, um clássico sertanejo. Depois, agora 10h58.
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2: Vamos lá, você comigo aí, um abraço, bom dia, Rádio Ondas. Manda aqui um alô para Luciano e Eduarda lá no Monte Alegre 2, lá no Forró, Casa do Forró. Dia 31, amanhã tem forró lá, domingo, 17h30. É, Monte Alegre 2, ali no Cemitério dos Cachorros. Vai ter Binho Alves, GV do Forró, WD, Jéssica Salles, né? Amanhã lá na Casa do Forró. Muito forró ao vivo, né? E Eduardo, Luciana e Eduarda, quero ouvir aqui na sequência a banda Chapas do Brasil. Valeu pra vocês aí, um abraço e aquele bom dia. E o nosso amigo, você falou o quê, rapaz? Você falou o quê? Tá lá ligado na Rádio Ondas e toca hoje lá no Bar Chega Mais, direção de Diná e Ricardo, a partir das 22 horas. E amanhã, domingo, dia 31, vai ser lá no forró da WM. 3 anos de história. Falou então, valeu aí pela audiência, um abraço aí, nosso amigo. Você falou o quê, rapaz? Gel dos teclados. Fala com o Lourinho, fala comigo, Lourinho.
3: Bom dia, Debi Barcelo. Sabadou. Sou eu, Josivaldo, Lourinho. Ainda estou aqui.
2: Tô vendo.
3: Demi, me pediu uma música da Marisa Monte.
2: Eita.
3: Depois.
2: O negócio é Marisa Socorro.
3: Queria oferecer pra todo mundo aí da rádio, inclusive pra você. Pra Bibiu. Vamilton, Vicente, José Cláudio e Amauri Valério. E pra todo mundo aqui do Malibu.
2: Muito bem.
3: Sabadou. E depois, aquela geladinha.
2: Ok.
3: Lá no Bar do Miruca.
2: Esqueceu de nada?
3: Ainda.
2: Não? Esqueceu de nada, não? Fala aí.
3: Já ia me esquecendo de Caibês, Bruno Segurança. E Dema, nosso amigo Dema.
2: Olá, Lourinho, um abraço pra você aí. Olha só, não pode esquecer que semana que vem, dia 5 de junho, a partir das 21 horas, tem o arraiá da Parada de Bebidas lá em São Jacinto, Estrada de Campos Novos. Por lá vai tocar Giovanni, Tati Teclas, Bini Cauã. Vai ter comidas típicas, quadrilha, muita diversão e aquele clima junino. Ok? Prepara sua roupa de caipira aí e passe você que mora em São Jacinto, a redondeza aí, meu irmão. E não esquece, tem um programa pra você semana que vem, sexta-feira, a partir das 21 horas, dia 5 de junho, lá na Parada das Bebidas, tá? A tradição encontra a animação. Então, pra quem mora em São Jacinto, redondeza, né? Arruda, por aí, Retiro, dá um pulinho lá pra curtir a festa de sexta-feira que vem. Dia 5 de junho, começa às 21 horas, Giovanni Tati Teclas, Bini Cauã, Arraiá, Parada das Bebidas. Não tenham que errar, meu irmão, ali perto do campo, ok? Perto de Macaxeira. Manda bom dia pra Macaxeira, tio Zé, tia Maria, vizinho bom, Zé Roberto, Neguinho, Cabral, pra vocês aí, um abraço e aquele bom dia. Vamos ver agora, ele pediu a música do No Tempo Que Era Bom Demais, que é a Marisa Monte, né?
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2: Aqui no espaço a Marisa Monte, também vai para Maria do Socorro, tá lá ligada na Rádio Ontem, um abraço.

Nossa senhora, como é que fala aquele ditado mesmo? Hã? Popular? O que os olhos não vê, o coração não sente. Ah, criatura. Então fecha os olhos e abre a orelha. Escuta essa tijolada, eu quero ver se o seu coração vai sentir ou não, ó.

Amigo Leandro Leonardo, pra você contar talismã. Mandar bom dia para o Dudu da Pipa d'Água. Também ouvindo a Rádio Ondas e Clarita Matola, pessoal fã do Amado Batista. E os dois querem ouvir aqui na sequência, Amado Batista. Tocar pra você, meu ex-amor. Alô, Dudu da Pipa d'Água. Ô, Clarita, um abraço, bom dia pra vocês aí.

0: Mando forrocom.g, rapaz, Rádio Ondas. Acerta comigo o relógio aqui nesta manhã. Agora 11:15, volto já já.
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2: E aí, o clima continua bom, muito bom. Sabadão tá aí rolando e a conversa aqui tá muito boa. Só falta agora uma cervejinha gelada do lado, tirar gosto, né? Falar nisso, falar com o Dema daqui a pouquinho. Dema vai, tá rolando lá já, preparando aquela feijoada no bar do Dema, lá em Jardim Esperança, final da rua principal. Não tem o que errar não, rapaz. Você pega a principal por ali, vai até o final, você vai encontrar lá um bar com churrasqueira, fogão. Ih, rapaz. Falou, Dema, hoje tem feijoada por lá. Vamos falar com Rosa, fala comigo, Rosa.
3: Aí, Ademir, foi hoje. Oi. É Rosa do Monte Alegre.
2: Fala comigo, Rosa.
3: Meu querido. Ah. Um bom dia, um belo...
2: Belo?
3: Sol pra você.
2: Belo é cantor.
3: Uma bela luz iluminando.
2: Muito obrigado, valeu. Vou tocar pra você, Rosa, pra David aí, tocar a música do Zezé de Camargo e Luciano, Pão de Mel, tá bom? Fica ligado aí, vou tocar pra você daqui a pouquinho, fica ligado. Falar com mais um aqui, fala comigo aí.
4: Fala, meu amigo Ademir Barcelos. Fala, galera da Rádio Ondas FM, GG Moura, aqui de São Pedro da Aldeia. Ademir Barcelos, sabe qual é a boa de domingo? Domingo,
2: amanhã,
4: em São Pedro da Aldeia. Todos os caminhos te levarão pra festa.
2: Vai! Eita, rapaz. Continua aí.
4: Tá o bingo beneficente da Joelma Guimarães.
2: Eita. Dudu, por favor, não liga pra mim não, Dudu, pelo amor de Deus. Fala comigo, vai lá.
4: Grande organizadora da festa do bairro Porto da Aldeia, pá. Ah. A festa do bairro Porto da Aldeia vem aí, mas aí vai ter um aperitivo, né? O famoso bingo dançante, que vai ser lá no Mossoró, no local chamado Clube dos 20. Uhum. Mossoró, São Pedro da Aldeia, local Clube dos 20. A partir de meio-dia e meia, uma hora, o couro vai comer com bingo, vaga tolada e muitas comidas típicas lá, aquela cervejinha gelada, beba com moderação, refrigerante e o showzaço dele com Arnaldo da Viola.
2: Eita.
4: Arnaldo da Viola ao vivo, tocando lá nesse bingo dançante. O couro vai comer, R$10 a cartelinha, vários prêmios. Vai rolar a tarde toda, deve ir até 7 horas da noite. Meu Deus do céu. Então, Ademir Marcelo, você está convidado, hein? Você está convidado para ir no bingo dançante lá no bairro Mossoró, no Clube dos 20, beleza?
2: Beleza!
4: Vamos que vamos, hein? Quero muito ver bem geral da região dos lagos lá, hein? Alô. Beleza, tamo junto.
5: Alô. Passa lá, meu filho.
2: Vou passar, ele convidou, né? De repente você tá mais geladinho lá, né? Falar com mais um aqui, ou falar com o cara que arrebenta aí com a viagem no tempo, né? Dos anos 70, 80, 90, até 2000, depois estragou a música. Fala comigo, Júnior Lopes.
6: Bom dia, meu amigo Ademir Barcelo. Ótima manhã de sabadão, solzinho querendo aparecer aí, né? Um abração pra toda a galera que tá curtindo o programa Manhã da Gente com meu amigo Ademir Barcelos. Ó, quero fazer um convite bacana hoje. Hoje tem baile do Júnior Lopes lá no Galpão Carioca, lá em Araruama, com início às 9 da noite. Hoje, sabadão. Então, se você tá de bobeira, quer curtir boa música, só das antigas, então, Galpão Carioca, lá no bairro Boa Perna, na Avenida Gladstone de Oliveira, em Araruama. E dia 6, ó, quero te fazer um convite, hein, Ademir?
2: Fala.
6: Dia 6, lá no Tupi, em Arraial do Cabo. Você curtia muito Tupi lá em Arraial do Cabo.
2: Eu lembro disso, hein?
6: Ó, um abração aí pra JG, pra Robertinha do Forró, pra Ana do Balneário,
2: Aninha,
6: pro nosso amigo Fábio lá da Rua da Tainha, enfim, pra toda essa galera ouvindo e curtindo o programa Manhã da Gente, que é um programaço na manhã de sábado, que é top demais. Valeu, Ademir, aquele abraço.
2: Amigo. Um abraço, bom dia. Falar com mais um amigo, de mais um companheiro de trabalho. Leandro França.
7: Ademir Barcelos. Fala, queridão. Tudo bem?
2: Tudo bem.
7: Bom dia, excelente sábado. Tô ligado no Manhã da Gente, só curtindo música boa e esse alto astral. Eu, Leandro França, encontro a galera do rock and roll aqui na Ondas todo domingo, 19 horas, com Onda Nervosa e durante a semana, muita notícia no Região em Foco.
2: Legal.
7: Aquele abraço, meu irmão Ademir.
2: Falou,
7: meu irmão. Tá na onda, está com tudo.
2: Valeu, sei que você tá em casa ouvindo o som alto lá e arrumando a casa. Ô, Dona Rosa! Aí, é só a música aí, Dona Rosa. Pão de Mel, Zezé de Camargo e Luciano. Vamos falar pro pessoal que você pida, eu toco.

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0: Gente, quem é essa criatura? Meu pai.
1: 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Já força a mulher. 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
1: Nosso amigo Dudu da Pipa d'Água manda os parabéns para Fabinho, que está aniversariando. Vai cantar o Roberto.
3: Parabéns pra você nessa data querida. Muitas felicidades, muitos anos de vida.
1: Oi, família, pra você e para todos que estão aniversariando hoje, tudo de bom. Acerta o relógio comigo. 11:37.
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1: Vamos lá, meu, você está comigo, Rádio Onda. Chegou agora, rapaz, chegou agora. Eita, tá acabando o programa já. E atenção, mais uma vez eu aviso a vocês o seguinte: pessoal de São Jacinto, Arruda, Retiro, olha só, rola semana que vem, dia 5 de junho, sexta-feira, Arraiá, Parada das Bebidas. Ok, o Arraiá é a tradição e contra a animação. Será no dia 5 de junho, sexta-feira que vem, a partir das 21 horas. Giovanni e Tati Teclas, Bino e Cauã, a fazer o show de forró pra vocês. Vai ter comidas típicas, quadrilha, muita diversão e aquele clima junino. Então, pega sua roupa, né? Faça um remendo e pega o seu chapéu de palha e caia na gandaia aí, na festa junina que vai rolar, então, 5 de junho, sexta-feira que vem. Início, 21 horas, lá na estrada de Campos Novos, São Jacinto, ali ao lado do campo. Não tem o que errar. É Arraiar a Parada das Bebidas. Imperdível, meu. Sexta-feira que vem. É, dia 5, a partir das 21 horas. Mas aqui, alô para o Nélio Maratonista, tá lá ligado com a sua esposa, Cláudia, que é psicopedagoga, né? Que trabalha com crianças autistas. Se alguém precisar dela, é só entrar em contato. Falou, irmão? Falou, Nélio. Um abraço pra você, um bom dia. Ana, fala comigo. Fala com o cara primeiro, peraí. Fala comigo, não. Ô, Zé, fala comigo.
2: Bom dia, Rádio Onda. Bom dia, Devi Barcelo.
1: Jorge.
2: Bom dia, João Grandão.
1: É o Jorge.
2: Paulão, do bairro João João, Dona Sonha da Colina, GG Matéria Construção, Anísio, Casa dos Pássaros, Valério Ribado do Chaparral, Seu Maduga, do Chaparral, a todo mundo, Luciano, graças a Deus, Luciano André do Jacaré, a todo mundo aí, bom final de semana aí pra todo mundo. E pra minha irmã, que tá fazendo aniversário ano hoje.
1: Opa, parabéns, Diana,
2: do Porto da Aldeia.
1: Beleza.
2: Valeu.
1: Ok. Que
2: é Jorge Bike Sol.
1: Tudo de bom pra ela aí, ó. Abraço. Ana, fala comigo, Ana. Pedi a música do Bregão aqui, ó. Fala comigo aí, você.
3: Bom dia, Ademir Barcelos. Bom dia, ouvinte do Manhã da Gente, Ana do Balneário. Ademir, eu gostaria de ouvir, se for possível, Vando, Senhorita, Senhorita. Ah. Manda pra minha mãe Nilce, pra Lucimar, pra Mar, pra Irene, pra Wesley, pra Dema, Galego, PC do Quiosque, Jerico. Pra você, pra Juninho Lopes, pra Leandrinho, meu ursinho, pra seu Zé, pra dona Marlene, pra Juliana, Josimar, pra todos os seus ouvintes, pra a mãe do Leandro França também,
1: Edley.
3: A Ed, lá no Rio.
1: Lá no Recreio.
3: E pra todos os seus ouvintes.
1: Olá, então, pra você, abraço, aquele bom dia, valeu, bom final de semana. João Grandão, pra pedir uma música que eu vou tocar pra você, fala comigo, João. Fala comigo aí.
4: Bom dia, Ademir Barcelo, aqui é João Grandão, gostaria de estar ouvindo. Tá. Aquela música, como é? Boêmio de Amor?
1: Boêmio de Amor, assim. Cara, tá lá embaixo.
4: Manda pra mim aí se puder tocar. E oferece aí a todos os biliteiros de plantão. Tá ok, meu irmão? Um forte abraço, bota pra atorar.
1: Falou, João Grandão, toca pra você, senhorita, senhorita. Senhorita, com o Vando, tá? Valeu, irmão, bregão.
5: Toca um brega rasgado, lindo, vai!
1: Recordando, senhorita, senhorita, com o Vando. Pra você.

0: Gosta, Alessandro Café. Da CB da Serra.
1: Eu te amo.
0: Ó, é o seguinte, mandar alô aqui para a nossa amiga de... Alô, Dinalva, pra você um abraço e aquele bom dia. E lembrar que semana que vem, domingo, dia 7, né? Vai ter torneio de sinuca lá no bar do Tio Zé, a partir das 10 da manhã, rapaz. Quem ganha muito lá o torneio de sinuca do Tio Zé é macaxeira, né? Bom, então, é, dia 5, 6, 7, domingo que vem. Lá o Tio Zé, torneio de sinuca, você não pode perder. Começa às 10 da manhã. Meu amigo Damasceno.
2: E aí, meu irmão? Área, tô chegando até as 4 aí com vocês.
0: E eu fico por aqui com mais Manhã da Gente. Valeu pela audiência, pela participação comigo. Um bom final de semana. Até semana que vem com mais um Manhã da Gente. Tchau, tchau.
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0: Ondas agora meio-dia em ponto.
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0: Muito bem, muito boa tarde para você, onde quer que esteja. Obrigado pela audiência, pelo carinho. Juntos até as 16h, neste sabadão, dia 30 de maio do ano 2026. Amanhã é o último dia do mês, né? E você ligado na programação em qualquer parte. Você aí no www.ondasfm.com.br, em qualquer parte do Brasil e do mundo. E aqui na nossa região, muito obrigado pela audiência. A galera curtindo nos bares, nos restaurantes, na praia, nos quiosques, nos depósitos de bebidas. Pessoal do transporte alternativo dando aquela carona especial. Obrigado a vocês pelo carinho, tá bom? Juntos até as 4, aliás, hoje até as 15h, tá bom? Que tem futebol até as 15h. Depois das 15h entra a equipe do Sidney Marinho com o futebol aqui na Rádio Ondas, tá bom? Participe comigo pelo 22974012957 para você mandar mensagem de áudio, mensagem de texto, mandar alô para quem você quiser, para quem você estiver afim. Começando com a primeiríssima de hoje com Alex Warren.

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0: 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Programação da Ondas não para, você curtindo sempre as melhores. Aí você curtiu a primeira sequência de hoje aqui na nossa programação com a Anitta, Fake in Love. Tivemos também Vitinho, Caos, Ainda Sol nos Olhos, com Jorge Matheus. Alô Virgínia, Grupo Chocolate, Turma do Pagode. Tivemos também Gustavo Lima com Luiz Fonsen aqui na nossa programação, Vagabundo, e ainda Alex Warren com Fever Dreams aqui na programação da Ondas, são as melhores. Para você tudo de bom, obrigado pelo carinho, pela sua audiência. Nosso encontro até as 3 da tarde aqui na Ondas. Participe comigo pelo 22974012957 para você mandar mensagem de áudio, mensagem de texto e mandar alô aí para quem você quiser, para quem você desejar. Intervalo rápido e eu volto rapidinho trazendo mais para você.
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0: 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Muito bem, participando aqui da nossa programação, meu amigo Dudu, tá ligado na programação lá no bairro Fluminense, em São Pedro da Aldeia. Dudu, filho do Carlinhos, ele manda pro Carlinhos seu pai, pro seu irmão Ronan e ainda pra Cileia. E para todos aí do bairro Fluminense, em São Pedro da Aldeia, ligados aqui na programação. Valeu, Dudu, valeu, Carlinhos, Ronan e Cileia. Aquele abraço para vocês. Obrigado pela audiência e pelo carinho. Começa assim mais uma sequência. Wesley Safadão, me ama de novo.

0: Sorriso Maroto!
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0: sabadão. Capital Inicial, Você Me Ama de Verdade, Alex Warren com Ordinary. Tivemos também Matheus Fernandes e Xande Avião, Balanço da Rede, Cada Minuto, Zezé de Camargo e Luciano, Ian e Sorriso Maroto com Fica com Deus, e abriu sequência Sorriso Maroto com Me Ama de Novo. Para você tudo de bom, obrigado pelo carinho da sua audiência, nosso encontro até as 4, participe comigo até as 3 hoje, tá bom? Participe comigo aí pelo 22974012957 para você mandar mensagem de áudio, mensagem de texto, mandar alô para quem você quiser, para quem você desejar. Ótima tarde, intervalo, eu volto daqui a pouquinho, não sai daí. Ondas, agora 12:41.
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0: Muito bem, de volta na programação da Ondas com o Som dos Bairros, trazendo para você aí a participação da minha amiga Eduarda, lá da Casa do Forró, Luciana Eduarda, na programação da Ondas aí, curtindo. Um abraço para vocês, obrigado pelo carinho. Ela que manda aí dizer que amanhã, domingão, dia 31, tem aquele forrozão de primeira qualidade lá na Casa do Forró, Luciana Eduarda, e estará presente o GV do Forró, o Binho Alves, WD dos Teclados e Jéssica Salles. O pessoal lá curtindo a programação sabe que amanhã, a partir das 5:30 da tarde, na Casa do Forró Luciano e Eduarda, no Monte Alegre 2, próximo ao Cemitério dos Cachorros, no Jardim Esperança, aquele forrozão vai rolar, valeu? E a Eduarda pediu e vai curtir Chapas do Brasil na nossa programação. Tchan, nhanhã.

0: 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É a programação da Ondas agitando a sua tarde. Você curtiu aí o sucesso da Julia B, o sucesso Antes Que Você Vá. Ainda Até Já com Gloria Groove, Taylor Swift, Oplate. E ainda na programação, Chama na Buzina, Ribaçaia e ainda Chapas do Brasil com Tchanhanhã. Para você, tudo de bom. Obrigado pelo carinho, pela sua audiência. Nosso encontro até as 3 da tarde aqui na Ondas. Participe comigo, 22 974 012957. Mande mensagem de áudio, mensagem de texto. Mande alô para quem você quiser. 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Ondas, uma em ponto.
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0: 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Programação da Ondas não para, só músicas de qualidade. Onde quer que você esteja, obrigado pela audiência, obrigado pela sintonia. Participe comigo, 22974012957, para você mandar mensagem de áudio, mensagem de texto e mandá-lo aí para quem você quiser. Sequência que você curtiu, Isa e JP, Eu e Você, Love and On com Selena Gomez. Tivemos também Thalita Mel, Chão de Avião, Melzinho, Foguete com Pericles e Ferrugem, João Gomes à Noite e Sabrina Carpenter com Tears. Para você tudo de bom, ótima tarde de sábado, obrigado pela audiência. Hora de mais um intervalo, daqui a pouquinho tem mais. Não sai daí, é rapidinho. Aqui na Ondas, só as melhores. Ondas agora 1h20.
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0: 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Você curtiu mais uma sequência? Acende o Farol, Jota Quest e Tim Maia, Duda Beat com Preparada, Mania Boba, Pixote, Gustavo Mioto com Pedido de Socorro, inverteu o sucesso do Dilcinho aqui na nossa programação. Hora de intervalo, daqui a pouquinho tem mais, continue participando, 22974012957, para você mandar mensagem de áudio, mensagem de texto, mandar alô para quem você desejar, para quem você estiver afim. Nosso encontro, até às 15h aqui na Ondas, tá com tudo. Ondas agora 1h42.
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0: Muito bem, de volta aqui na nossa programação, mandando alô para minha amiga Ana, lá no Balneário, ligadinha na programação. A Ana manda aí a música para sua prima, a Lucimar, lá no Cancela. Um abraço para você, Ana, um abraço para a Lucimar lá no Cancela, todos ligados aqui na nossa programação. Ela pediu para ouvir Flávio José na programação da Ondas, trazendo para você aqui, ó, um grande sucesso, Filho do Dono. Vamos assim, esse vai também pro meu amigo Laércio, lá do Paraíbas Bar e Restaurante, do Paraíbas Truck, na Feira Sebastião lá. Valeu, Laércio!

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0: 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Programação da Ondas não para, trazendo só músicas de qualidade. Você curtiu Ludmilla, Whisky com Água de Choro, ainda Uma Loucura com Dilcinho e Ivete Sangalo, Maiara e Maraíza, Quem Sente Saudade Sou Eu, Bom Gosto e Alcione com Magoou, Abusou, ainda Chanel com Tyler, J Quest de Maia, Acende Farol. Hora de intervalo, daqui a pouquinho mais uma super sequência para vocês. 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Ondas agora, exatamente 2:01, para você, boa tarde.
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0: É a programação da Ondas, agitando a sua tarde. Anitta, Hitmaker e Felipe Amorim com sucesso. Legal, hein? Gostosinho. Tivemos também Cadê a Localização com Thierry. Sucesso de Suel e Ferrugem, O Desejo e o Medo. Não é o Lugar, é a Pessoa. Xande Avião, Henrique Juliano. Ainda Thiaguinho Me Balançou. E abriu sequência Bruno Mars com A Just Night. Pra você tudo de bom, obrigado pelo carinho, pela sua audiência. Nosso encontro até às 3. Lembrando que logo mais, depois das 3, tem futebol aqui na Ondas. A equipe do Agito Esportivo, Sidney Marinho, comandando o futebol na melhor, na sua sintonia. 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Ondas agora 2h22.
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0: 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Programação da Ondas não para, são músicas de qualidade. Você curtiu aí o sucesso na programação da Ondas, numa sequência super especial, Drive Safe, com Miley Cyrus. E aí também na sequência, Reinventar com Paulo Ricardo, Ed Sheeran com Drive. Tivemos Segundo Amor da Sua Vida com Marília Mendonça. E aí abriu a super sequência. Para você tudo de bom, é hora de mais um intervalo, coisa rápida. E aí já voltamos trazendo para você a última sequência de hoje do nosso programa, porque daqui a pouquinho tem futebol na nossa programação. Vamos de rapidinho aqui de intervalo. Ondas 2h35.
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1: 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Última sequência aí do nosso programa. Você ouviu aí na programação da Ondas. Carta para quem vem depois de mim. Lucas Luco com o Gustavo Lima. Ainda 11:20, Mil Vidas. Give Me Summer Frink com One Republic. Ainda Danny Black no sucesso Muda Tudo. Apaga, apaga, apaga, Danilo e Davi. E ainda Marcelo Falcão e Chorão com Legado. Muito bem, nosso programa vai ficando por aqui. De volta sabadão a partir do meio-dia para te fazer companhia. Fiquem todos com Deus. Vem aí o futebol na programação da Ondas, trazendo aí o melhor do Campeonato Brasileiro. Sidney Marinho e toda a equipe do Agito Esportivo agitando para você. Valeu, um abraço a todos. Tchau, tchau. Ondas, 3 horas em ponto. 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

0: se liga com a gente aqui no canal da Litoral News. Mengão já definido, Mengão já confirmado para este duelo de hoje aqui no estádio do Maracanã. Como eu falava, são muitos desfalques em relação à sua equipe do técnico Leonardo Jardim para este compromisso, né? Vários jogadores que ficam de fora desta partida do compromisso de hoje, e o Flamengo, né, naquilo que vem buscando dentro do Campeonato Brasileiro, precisa mais do que nunca vencer. Os três pontos são de extrema importância, os três pontos são mais do que necessários, né? São quase que uma obrigação do Flamengo, porque amanhã a Chapecoense joga contra o Palmeiras, o jogo é no Allianz Parque em São Paulo, e provavelmente o líder do Campeonato Brasileiro vai andar mais três casinhas, vai somar mais três pontos no campeonato. Então, se o Flamengo perde aqui hoje pro Coritiba, o Flamengo ficaria numa situação muito delicada. Hoje a diferença é de 7 pontos, essa diferença pode ser ainda maior dentro da equipe do Mengão, pode chegar até a 10 pontos somados dentro do Campeonato Brasileiro, porque se o Flamengo perde aqui e no outro compromisso a equipe do Palmeiras vence, amanhã, além de toda a questão que teve aqui no Maracanã no último sábado, o Palmeiras teria 10 pontos a mais do que a equipe do Flamengo neste Campeonato Brasileiro. E o adversário do outro lado, cara, é um adversário complicado. O time do Coritiba faz um bom Campeonato Brasileiro, é uma equipe que está certinha em campo, vem de 2 vitórias no Brasileirão, venceu o Santos por 3-0, depois bateu a equipe do Bahia por 3-2, e é uma equipe que tem uma transição muito rápida, né? Consegue fazer o seu ataque com muita velocidade, principalmente ali com o Breno Lopes, que é um jogador que está inspirado e pode hoje fazer uma boa partida aqui no Maraca. Agora sim, Flamengo definido, o Flamengo escalado daquela forma que a gente já projetava. Rossi no gol, linha defensiva de Emerson Royal, Léo Ortiz, Vitão e Ayrton Lucas, meio de campo com Eric Pulgar, Everton Araújo, na frente Luiz Araújo, Samuel Lino, Bruno Henrique e Pedro. Este é o 11 inicial do Malvadão. Pra gente ter uma análise em relação a jogadores que normalmente são titulares ou não dessa equipe do Jardim, o Rossi volta pro gol. Normalmente ele é o titular. Aliás, vamos falar muito sobre o mercado da bola daqui a pouco, e o Rossi é um dos jogadores, a gente já trazia essa informação no decorrer da última transmissão, é um dos jogadores que pode deixar o Flamengo neste meio de temporada. E aí você tem Rossi titular, Léo Ortiz titular na zaga, depois no meio de campo, em relação aos últimos jogos, o Everton Araújo também é titular, Samuel Lino e Pedro. Então são 4 jogadores, né, que normalmente vêm dentro do 11 inicial da equipe do Flamengo, que hoje estão presentes também para este compromisso. Mas agora, Royal, Vitão, Ayrton Lucas, o Eric Pulgar está voltando ao time titular depois da lesão, mas está muito e muito tempo de fora desse 11 inicial. Luiz Araújo e Bruno Henrique, os outros 6 jogadores, são atletas que normalmente não estão neste time que inicia os jogos com a equipe do Flamengo. O problema não é nem o time titular, né? O problema é mais o banco de reservas, as peças de reposição que o Flamengo vai ter, ou até para, né, mudar um compromisso, aquelas peças que podem ser desequilibrantes, e hoje o banco do Flamengo ele tá bem escasso. Você tem André e Diogo Alves, goleiros, e aí muitos garotos, Daniel Salles, que é lateral, tem o João Vitor, zagueiro, o Daniel Silva, o Johnny, aí vem o Luiz Felipe, o próprio Joshua e o Alan Santos, além do Saunigas, do Cebolinha e do Alacian. Então, jogadores que o torcedor está acostumado a ver dentro das últimas partidas, Saúl, Wallacean, Everton, Cebolinha, são os atletas que hoje estão nesse banco. Claro que tem muito talento dentro da base rubro-negra, muito talento dentro da equipe do Flamengo, mas é um compromisso perigoso. Eu vejo como um compromisso perigoso até pelo adversário estar animado. E o Coritiba, se vence aqui no Maracanã hoje, ele vai colar no Flamengo. Dá pra dizer que é um duelo dos 6 pontos nessa parte alta. Porque o Coritiba é o 6º colocado com 26, o Flamengo é o 2º com 31. Se o Coritiba vence o jogo, o Coritiba vai a 29. Fica 2 pontos da equipe do Flamengo. Claro, o Flamengo tem um jogo a menos. O Coritiba tá em dia no Campeonato Brasileiro. Mas eu vejo um jogo muito difícil, um jogo muito complicado, muito por conta dessas ausências que o Mengão tem para essa partida. O Flamengo até tentou adiar o compromisso, botar para uma data de oitavas de final de Copa do Brasil, depois da Copa do Mundo, já que tanto o Flamengo quanto a equipe do Coritiba estão eliminados da competição. mas a CBF não aceitou, porque no entendimento da Confederação Brasileira de Futebol, acabaria beneficiando uma das equipes envolvidas no campeonato. Não poderia, por exemplo, adiar o jogo do Palmeiras, que o Palmeiras não tem uma data hoje livre dentro da sua temporada. Não poderia adiar os compromissos de outras equipes, como o Vasco, né, que tem jogadores convocados também, e não poderia jogar em nenhuma data, nem de Copa do Brasil, nem data da Comebol no decorrer do segundo semestre. Então o jogo vai acontecer, equipes aquecendo aqui no estádio do Maracanã, os goleiros do Curitiba já estão fazendo o seu trabalho de aquecimento pro jogo que rola às 16h, é claro. Você, torcedor, meu convidado, para chegar junto com a gente, conto com o seu like, conto com o seu joinha, espalha pra geral, manda pra todo mundo. Eu sou o Sidão Marinho, ao meu lado já tem o Explosão da galera Sidney Marinho, aqui eu quero dar boa tarde, te perguntando, Explosão, a expectativa pra essa partida, a expectativa pra este jogo, é um Mengão que vem muito desfalcado, um caminhão de desfalques, quase que um time inteiro, cara. São 10 jogadores ao todo. Se a gente botar por posição, você tem um lateral direito, um lateral esquerdo, cada um dos dois convocados. O Varela no Uruguai e o Alexandre no Brasil. Na dupla de zaga, você vai ter uma composição de Vitão e ao lado dele Léo Ortiz. Mas nos convocados, Danilo e Léo Pereira. Então você fecha a zaga. Zaga titular... Claro que o Danilo, ele reveza com o Léo Ortiz, mas na zaga titular, 3 jogadores não estão à disposição. Meio de campo, você não conta hoje com o Jorginho, tá lesionado, né, tem essa fratura, sofrida no jogo contra o Palmeiras, não tem o Arrascaeta, é mais um atleta de extrema importância, não tem o Paquetá. Então dá pra você colocar também 3 nomes no meio de campo. E lá no ataque, você não tem Carrascal, não tem Gonzalo Plata, são 2 jogadores. Aí você puxa o Nico de la Cruz, também desse meio de campo. Então, dá pra dizer... que é um time de linha inteiro, que o Flamengo tem de desfalque para esse jogo de hoje aqui no Maracanã. E eu vejo com muita preocupação o ímpeto do adversário, Explosão. Coritiba é uma equipe que vem numa boa sequência dentro do Campeonato Brasileiro nos últimos 2 compromissos, não tem jogado ao meio de semana, porque não está dentro da Copa Sul-Americana ou Copa Libertadores. Então, o último jogo no meio de semana do Coritiba foi lá antes do duelo do 3-0 contra o Santos. Aí folgou do dia 17 até o dia 25, jogou e venceu por 3-2 contra a equipe do Bahia. Teve quase que uma semana inteira, né? Porque o jogo do Coxa foi na segunda. Então teve terça, quarta, quinta e sexta. 4 dias para se preparar para esse duelo de daqui a pouco aqui no estádio do Maracanã. Quero te ouvir, torcedor, quero te ouvir. Boa tarde, Explosão.
1: Boa tarde, Sidão. Boa tarde, amigos e amigas da Litoral News, Nação Rubro-Negra. Um abraço, né? Um sábado interessante aqui no Maracanã. O Rio tá respirando já um clima de Copa do Mundo. Essa rodada foi mal marcada, mas paciência, né? Marcaram, não quiseram adiar e o Flamengo vem para campo aqui contra o Coritiba em busca de 3 pontos que são importantes para manter uma distância que não é confortável, é uma distância hoje grande em relação ao Palmeiras. É bom lembrar que o Flamengo tem um jogo a menos, né? Talvez por isso a CBF não tenha topado, né, mudar esse jogo aqui. Tem também a história que você lembrou bem de um certo desequilíbrio, né? Um favorecimento só para um lado, porque o Palmeiras não teria como mudar o seu jogo. Agora, o Flamengo tem toda a condição, mesmo desfalcado, de ganhar o Coritiba. O Coritiba é um bom time, ponto. É um bom time, é um time aplicado, um time certinho, um time bem comandado, né, pelo Seabra. É um time que está brigando aí por uma posição melhor desde o início do brasileiro. Não esteve na zona do rebaixamento praticamente em momento nenhum, em nenhum momento. Teve sempre ali na página primeira da tabela, entre os 10 primeiros, então
0: é um time muito competente. E o grande objetivo é terminar essa primeira parte na zona de classificados para Libertadores. Até porque está rivalizando com o rival Atlético Paranaense.
1: Explosão. É, os dois estão brigando bem, né? E coincidentemente, os dois voltando da Série B do Campeonato Brasileiro, os dois times lá do Paraná não jogaram a Série A ano passado. Então é um jogo perigoso, é um jogo daqueles enjoados, né, que o Flamengo tem pela frente. E nenhum time, eu acho que eu vou até mudar a formulação da frase. Eu ia dizer que nenhum time resiste a 10 desfalques. E eu vou formular diferente, eu vou dizer só o Flamengo pode resistir a 10 desfalques. Né? Porque você tira 10 jogadores em nível de seleção num jogo como esse e você ainda tem um time do Flamengo muito forte, né? Muito forte, muito forte. Então só o Flamengo consegue resistir a 10 desfalques, são 9 para as seleções. Se a gente for pensar no Léo Nanete, goleiro reserva, ele também está fora, né? Embora o Léo ainda não esteja firme como reserva do gol do Flamengo, ele está mais na base, ele vai viajar com a seleção para os Estados Unidos, treinou essa semana lá em Teresópolis, né? E o Flamengo perde 4 para a seleção brasileira, 3 para a seleção uruguaia, 1 para a seleção equatoriana, 1 para a seleção colombiana. E ainda perde o Jorginho, que está contundido. Então não é fácil, não é fácil. Né? O Flamengo tem que se desdobrar para fazer hoje aqui uma boa atuação e procurar a vitória. O Palmeiras amanhã também tem desfalques. Né? O Palmeiras amanhã também terá desfalques, mas convenhamos, né? É um time que tem menos problemas que o Flamengo para ganhar da Chape. E o Palmeiras deu sorte também porque pega a lanterna do campeonato, não que signifique que o jogo está resolvido, você sabe que não significa, mas é um indicativo, né, de que o Palmeiras é favorito jogando dentro de casa. Vamos ver como é que o Flamengo se comporta. Eu espero que o time possa terminar essa primeira metade da temporada apresentando um bom futebol. O Flamengo esqueceu o bom futebol em algum lugar, né? Eu não sei se a contusão do Arrascaeta sozinha explica essa perda do bom futebol, mas é evidente que o Flamengo não é o mesmo que já foi nessa temporada e não é o mesmo que tem condições de ser na sequência da temporada. Tomara que venha a vitória, né, para que a distância em relação ao Palmeiras pelo menos se mantenha, mas é um jogo complicado. E o Flamengo tem aí uma pré-temporada prevista, uma intertemporada, né, prevista para Portugal a partir agora do fim do mês de junho, vai fazer lá 3 jogos amistosos, um deles inclusive contra o Benfica, né, é um jogo legal, e o Flamengo já vai olhando para o segundo semestre. O Flamengo tem grandes decisões do segundo semestre. Ontem, eu acho que o sorteio não foi muito bom com o Flamengo, do ponto de vista que outros times poderiam vir, né? Coquimbo Unido e outras equipes. Eu vou focar no Coquimbo Unido, mas podia vir qualquer outro. Cruzeiro é um adversário perigoso, perigoso, né? O Arthur Jorge é um bom técnico, foi onde o Leonardo Jardim passou recentemente, o Arthur Jorge teve bons resultados contra o Flamengo naquele ano de 2024, quando foi campeão da Libertadores. Então é um duelo perigoso, o Gerson está lá, né? Então é um duelo bem, bem encrespado. Acho que podia ter vindo um Cerro Porteño para o lado do Flamengo, como foi para o lado do Palmeiras, né? Mas a gente nunca dá sorte no sorteio quando fala
0: agora,
1: de Flamengo.
0: Passando, né, para as quartas de final, a tendência é que o Flamengo chegue à grande decisão, né? A gente vai esmiuçar essa questão do chaveamento da Copa Libertadores. Mas o Flamengo tem um desafio grande, um desafio que vai ser a repetição das oitavas de final de 2018. Naquela ocasião, o Arrascaeta estava do lado do Cruzeiro e classificou a equipe do Cabuloso. Lembro que o Flamengo perdeu aqui no Maracanã por 2-0, até venceu o jogo da volta por 2-1, jogando no Mineirão, um gol do Léo Duarte até naquele momento, zagueiro, mas não foi o suficiente para o Flamengo conseguir, né, chegar às quartas de final da competição. E é um rubro-negro que vai ter o desafio contra a equipe do Cruzeiro, mas passando pela equipe do Cabuloso, né, se classificando contra a equipe do Cruzeiro, pela frente o Flamengo tem, como possíveis adversários em quartas, Tolima ou Del Valle.
1: Também o Del Valle não é fácil.
0: Del Valle não é fácil, mas agora é um time que já não é mais aquele time que a gente viu em 2020 e 2023.
1: É, mas tem que ter cuidado com o primeiro jogo na altitude. Olha a gente falando de quartas de final, ainda como a oitava de final pela frente.
0: Não, né? Projetando o caminho.
1: É, mas a gente tem que projetar esse caminho. É um jogo perigoso. O caminho do Flamengo não é fácil, porque na semifinal pode vir um Corinthians.
0: É, eu acho que a semi ou é o Corinthians ou é o Estudiantes. Acho que é um dos dois, né? Nessa semifinal, ou o Estudiantes ou o Corinthians. Embora... E creio até que o caminho deve ser Cruzeiro, e aí quem passar pega o Del Valle, quem passar pega o Estudiantes ou
1: o
0: Corinthians.
1: Eu acho que o Rosário tá nessa chave do Corinthians.
0: Tá contra o Corinthians nas oitavas.
1: Não é um time fraco. É um time que foi bem, né? Teve uma queda de produção agora no final. Mas é um time perigoso, o Corinthians que abre o olho. Mas eu concordo contigo, o caminho é esse. E do outro lado, eu acho que vem o Palmeiras. Né? O Palmeiras com o Cerro, depois com o LDU e Mirassol, depois com o possível confronto com o Fluminense. Fluminense que pegou uma chave boa, né? Se passar pelo Rivadavia, o Fluminense abre o caminho para chegar na final da Libertadores. Claro que tem o Palmeiras na semi, mas chegou na semi, a tua chance é grande. Então acho que hoje o importante, Sidão, mesmo com esse time do Flamengo todo desfalcado, o importante é chegar bem e vencer bem esse jogo para virar essa chave, entrar no período de férias dos times. Todo mundo vai torcer pela seleção brasileira, né? Alguns vão torcer pela seleção uruguaia, com o Arrasca Tomara voltando. Se ele voltar na Copa do Mundo, é sinal de que ele vai estar pronto para voltar ao Flamengo na sequência, logo depois da Copa. E eu acho que hoje é somar os 3 pontos, cara. 1-0, vale... Eu até admitiria não ver uma boa atuação do Flamengo com a vitória vindo.
0: Não, hoje a vitória ela é importantíssima, é obrigação.
1: Mais importante do que uma boa atuação. Claro que a gente gosta de ver o time jogando bem. Mas a vitória hoje, os três pontos hoje são fundamentais.
0: Sabe por que a vitória hoje é tão importante? Não somente por conta da classificação. Claro que o Flamengo não tem mais oportunidade de ser o primeiro colocado durante a pausa para a Copa do Mundo, mas o Flamengo tem a oportunidade de virtualmente reduzir essa desvantagem para 4. Né? A desvantagem hoje é de 7, o Flamengo pode reduzir para 4. O Palmeiras empatou com o Remo, por exemplo, né? Não sei que seria desse Palmeiras, vai ter o Flaco Lopes convocado, vai ter lá os paraguaios convocados também para a Copa do Mundo. Então, não sei se amanhã a Chape tem condição de vencer a equipe do Palmeiras. Agora, o Flamengo precisa vencer pensando em si primeiro e também para ter uma tranquilidade durante a pausa. Porque hoje vai ter uma presença ilustre aqui no Maracanã na explosão. Jorge Jesus vem ao jornalista Mário Filho. É a primeira vez que o JJ vem para um jogo do Flamengo desde 2019. Eu não lembro, sinceramente eu não lembro do Jorge Jesus, a nossa produção. Pode até depois buscar essa informação, mas eu não lembro de um jogo que o Jorge Jesus tenha vindo aqui no Maracanã antes de hoje, depois daquele histórico Flamengo de 2019.
1: Já esteve no Brasil várias vezes.
0: Sim, mas no Maracanã não.
1: Em jogo do Flamengo não, não lembro. Confesso que não lembro também. É legal, o Léo Jardim foi perguntado sobre isso,
0: Eles são até amigos, né? Ele falou que ele é amigo do Jorge Jesus, que o JJ ligou pra ele e falou, tô indo aí pro Brasil, vou acompanhar o jogo do Flamengo sábado, quero estar no Maracanã. E ao que tudo indica, ele vai acompanhar o jogo do Flamengo ao lado do Boto. Não sei se aqui na cabine é ao lado, não sei se um camarote, mas o Jesus chegou hoje cedo no Rio de Janeiro e vem ao Maracanã. E uma derrota, explosão. Vamos ser sinceros, né? Acho que o nome do Mister, ele já vai ser entoado em qualquer maneira.
1: É.
0: Antes do jogo, no intervalo, depois do jogo, durante o jogo, né? O Mister, ele é o ídolo da equipe do Flamengo. Pra mim, eu nasci em 2000, já falei isso várias vezes. Pra mim, o maior treinador, pelo menos que eu já vi treinando o Flamengo, o maior treinador é Jorge Jesus. E ele é ídolo, né? Desse torcedor rubro-negro que hoje estará presente aqui no Maracanã. Agora, se a atuação não for boa, se o resultado não for bom, o canto, que é uma homenagem, se torna um canto de clamor pela volta de Jorge Jesus.
1: Esse clamor tinha sido sossegado.
0: Porque ele tá livre no mercado, é importante ele lembrar, né?
1: Tá desempregado, saiu do Al-Nassr, foi campeão árabe lá no time do Cristiano Ronaldo e meteu o pé. Esse clamor sossegou com a chegada do Felipe Luiz. Ano passado ninguém falou de Jorge Jesus, né? Ninguém falou de Jorge Jesus ano passado. Mas à medida em que os resultados não vêm e que o BAP muda um treinador vitorioso, abre mão do Felipe Luiz, pelas suas convicções, enfim, não quero discutir aqui as razões do Luiz Eduardo Batista, o BAP, o presidente do Flamengo. Tomou a decisão, pronto, está tomada. É um direito do presidente, ele é eleito pelos sócios, o Flamengo não tem torcedores votando, né? A nação rubro-negra não vota, mas os sócios representam a torcida. E se os sócios entenderam que era a hora do BAP, beleza, ele que manda, a caneta é dele pelos próximos 2 anos mais, né? Esse mais o ano que vem, ele assumiu já no ano passado e conquistou 2 títulos expressivos. E repetindo o feito do Landim lá em 2019, o Flamengo foi campeão brasileiro e campeão da Libertadores do mesmo ano. Então é um direito dele, né, mudar, ele mudou. Agora, eu lembro que no dia que o Felipe foi demitido, a gente estava voltando para casa, depois daquele Flamengo e Madureira, acho que muita gente sabe, alguns não, que a gente mora em Cabo Frio, que é no litoral aqui do Rio, por isso o nome Litoral News, né, e a gente estava voltando para casa e do nada, a gente estava na estrada, estava saindo do Maracanã, não tinha nem pego a ponte aqui em Niterói, né, e veio a notícia que o Sidão apurou da demissão do Felipe Luiz, que pegou a todo mundo de surpresa. A gente abriu uma live dentro do carro, né, fez uma cobertura ao vivo, repercutindo, muita gente achava que era fake news. Eu lembro que naquela hora eu disse, olha, o BAP tem todo o direito de mandar o Felipe Luiz embora. Agora, ele vai arcar com as consequências, né, todo mundo já sabia que era o Leonardo Jardim que vinha. Naquela mesma live, na madrugada do dia que o Felipe Luiz foi demitido, a gente falou do Leonardo Jardim, ele foi anunciado oficialmente no dia seguinte, chegou ao Rio já no dia seguinte à noite, estava tudo certo para o Leonardo Jardim assumir. Foi uma jogada do BAP, ele queria ter um técnico escolhido por ele, assinado por ele, né, aquela coisa do autoral, de quem tem uma certa vaidade, que quer o autoral definido. Eu não trocaria, sinceramente, por mais que o Flamengo estivesse caindo de produção, por mais que tivesse problemas disciplinares, a indisciplina estivesse solta, né, pelo jeitão do Felipe Luiz, quem foi jogador de futebol há pouco tempo, eu não trocaria, eu tentaria ajeitar a casa, porque o time já estava dentro de um padrão de jogo conhecido, estruturado. O Flamengo mudou, até começou dando certo. O Leonardo Jardim, ele teve bons jogos, boas atuações, mas na hora que precisou dele para decidir, na hora que precisou dele para efetivamente encontrar saídas naquele confronto contra o Vitória, ele não as encontrou. né? Tudo bem, ele está sem o Arrascaeta, eu sei que isso é difícil, você não ter o teu principal craque. Mas o rendimento do Flamengo hoje é um rendimento muito ruim, que coloca o Leonardo Jardim na janela. Coloca o Leonardo Jardim com o cargo ameaçado, isso não é novidade para ninguém. O futebol é assim. Ele mesmo quando chegou disse, ah, eu liguei pro Felipe, dizendo, Felipe, se não fosse eu, viria um outro qualquer.
0: E só para lembrar a explosão, o Jardim, ele chega no Brasil dizendo que foi para um casamento em Belo Horizonte, né? Falou que foi para um casamento lá em BH, e aí a imprensa mineira começou a repercutir essa história, falou que o Jardim poderia assinar com a equipe do Cruzeiro, tinha um Tite dentro daquele momento, mas que uma relação poderia ser reaproximada. Mas, em todo momento, a principal notícia era Leonardo Jardim vem para um casamento em Belo Horizonte, inclusive o Pedrinho lá, nome forte do Cruzeiro, preparou toda uma logística, né? É van, é tudo, cara, hotel, tudo, tudo. Foi o Pedrinho quem preparou para o Jardim. Uma semana depois, o Jardim nem voltou para a Europa. Já tinha assinado com o Flamengo, tinha assinado com o Mengão e está aí, treinador do Flamengo até hoje. A princípio, o Jorge Jesus, ele veio ao Brasil só a passeio, só de férias, está com a família. Mas é aquilo. Flamengo vive um momento. Qual foi a última grande atuação do Flamengo?
1: Quantas malas o Jorge Jesus trouxe? Você viu o desembarque dele?
0: No vídeo tinham 3 malas.
1: Três. O Leonardo Jardim, quando chegou pro casamento, trouxe mais 10, né?
0: Trouxe mais 10 malas. Já tava tudo certo.
1: Já tava tudo encaminhado.
0: No caso do Mister, teria que pedir pra alguém voltar pra trazer
1: mais malas. Isso é a coisa mais fácil do mundo.
0: Ou aquele já tá bem habituado ao Rio de Janeiro, né, explosão?
1: Não sei nem se o Mister manteve apartamento no Rio, talvez tenha mantido, porque ele se apaixonou pelo Rio, né? Agora, veja, Sidão. Eu não estou aqui defendendo troca de treinador de novo, não. Mas é inegável que o Jorge Jesus é um cara vitorioso, identificado, conhece o espírito do Flamengo e o time não está rendendo com o Leonardo Jardim. Ponto, né?
0: O último grande jogo foi contra o Grêmio, mas mesmo assim venceu só por 1-0.
1: Foi mais ou menos. Eu acho que o último grande jogo está antes disso. Ele fez poucos grandes jogos, né? Na minha opinião, ele conduziu o time desde aquela final contra o Fluminense e fez poucos grandes jogos. Ele obteve bons resultados, mas obteve poucos grandes jogos em termos de atuação do time. Eu acho que ele ainda está devendo. Agora, você mudar é novamente um ato de coragem, né? Porque você tinha um esquema, o cara chegou, mudou o esquema, trouxe o time para um esquema muito diferente daquele que o Filipe Luís praticava. O time ainda está assimilando esse esquema novo. E aí você muda de novo para o Jorge Jesus, que é fera, é fera. Agora, não é garantia de resultado também não, Sidão.
0: O próprio Júlio está participando com a gente. Um abraço para o Júlio, ele está até falando, né, que as pessoas têm que entender que não é porque uma coisa foi boa que necessariamente será de novo, né? Ele até fala de viuvez do JJ. Acho que esse termo, ser viúva do Jorge Jesus, não cabe muito, né? É um treinador que marcou época dentro da equipe do Flamengo e sempre vai ser lembrado. Se você olhar para todos os treinadores que foram bem dentro do Flamengo, Jorge Jesus, Felipe Luiz, Dorival, sempre que alguém oscilar, você vai ter uma memória desses treinadores e alguns torcedores, eles vão pedir, né, a volta desses treinadores. Agora, é uma realidade.
1: A gente só não fala do Felipe Luiz, porque
0: ele saiu agora e tá acertado lá com o Mônaco também.
1: Vai pro Mônaco, né? Da França.
0: E trocou de camisa com o Leonardo Jardim. Porque o Jardim fez uma grande história lá e o Felipe fez aqui.
1: E o mundo da bola é assim agora. A gente só tá falando, desculpa, eu não peguei o nome do nosso amigo que fez o comentário.
0: Júlio César,
1: ô,
0: tá
1: Júlio,
0: sempre com a gente.
1: Júlio, a gente só tá comentando isso porque a coisa não tá boa. Né? E se o BAP trocou quando a coisa estava mais ou menos, imagina o BAP agora quando a coisa não está muito boa. Eu queria até ouvir a Nação Rubro-Negra que está ligada na gente. Vocês acham que o jogo do Cruzeiro é um jogo perigoso na Libertadores? Vocês acham que o jogo do Cruzeiro é um jogo que pode colocar a trajetória do Flamengo na Libertadores em risco com o atual momento? Se a resposta a essa pergunta for sim, né, se o Flamengo... Eu acho que é um jogo perigoso, já estou dando a minha resposta, entendeu? Mas claro que aqui o espaço é democrático, a gente quer ouvir todo mundo aqui no chat. Mas se o jogo contra o Cruzeiro hoje representa um perigo, eu acho que é um equilíbrio. Vai depender muito do que o Flamengo fizer no Mineirão no jogo da ida. Vai depender muito
0: também do mercado da bola. Quantas contratações o Flamengo vai fazer, quantas contratações o Cruzeiro vai fazer. Que tenho certeza que o Pedrinho
1: vai abrir o cofre.
0: Ele tá maluco para ganhar a Libertadores. Então ele vai chegar lá, vai botar dinheiro na conta, vai botar dinheiro no Cruzeiro e vai contratar mais atletas.
1: E se ele elimina o Flamengo, o caminho para ele abre. Né? O caminho para ele abre. Vai ter um Palmeiras na semifinal. É, mas o caminho para ele chegar na final é Corinthians, perdão, e um Palmeiras na final. Eu estou confundindo as chaves. Né? Mas, bicho, o caminho para ele abre para ele chegar numa decisão de Libertadores se ele passar pelo Flamengo. Então, vem aí uma parada para a Copa do Mundo, vem aí uma pré-temporada em Portugal, né? Não sei, não sei. Sinceramente, não sei se o BAP teria a coragem de encarar a multa rescisória, se teria a coragem de buscar um caminho novo aí para o Flamengo nessa metade da temporada. Lembro que na temporada mais vitoriosa do Flamengo, junto com a do ano passado, o Jorge Jesus chegou exatamente na pausa, naquela época, para a Copa América, que foi disputada no Brasil. Né? Ele chegou exatamente na pausa do Campeonato Brasileiro para a Copa América. Estreou logo após o final da Copa América contra o Atlético Paranaense no dia 10 de julho de 2019, lá em Curitiba, no Paraná. Eu não me surpreenderia com nada. Eu entendo que cabe ao BAP, cabe à direção dele, cabe ao José Boto verificar cenários. E eu não estou chutando isso. Foi isso que o BAP falou quando mudou de técnico no início do ano. Olha, eu estou olhando cenários e entendo que o Felipe Luiz não entregará resultados positivos.
0: Ele falou que quando o trem pega o caminho errado, você tem que descer na primeira estação para voltar ao seu destino.
1: Quando você pega o trem errado, o que, é que você faz? Desce na próxima estação e corrige o destino. Pergunto uma outra coisa, Sidão, para você, que é um dos caras que mais conhece de Flamengo na imprensa brasileira. E pergunto para o torcedor, que conhece muito, que é um apaixonado pelo futebol e é apaixonado pelo Flamengo. Vocês acham que o Flamengo está indo certinho? É, aqui no Rio, o metrô sai lá da Pavuna e vai parar na Barra. Tem que fazer umas baldeações aí no meio do caminho, né? Porque a linha verde, ela só vai até Botafogo. Depois você tem que pegar outra linha que vai até lá a Barra da Tijuca. É, mas se você estiver comparando o Flamengo ao trem que o BAP comparou, você acha que o Flamengo está no trilho certo para chegar, por exemplo, da Pavuna?

0: de elenco, questão de dia a dia, e aí você consegue fazer essa correção. Para mim, Felipe Luiz, ele tinha toda a condição de repetir o bom trabalho de 2025 nesta temporada de 2026. Concordo que o trabalho não estava sendo feito da melhor maneira no início do ano, mas também tem uma análise em questão que diz da parte física do Flamengo, que ainda não estava na melhor possível, porque o Flamengo deu férias prolongadas, já que a temporada do ano passado ela foi um pouco mais longa. O Flamengo só terminou a temporada no dia 19 de dezembro, então deu férias alongadas para os seus jogadores, só foram se reapresentar no final do mês de janeiro. Já tinha jogo decisivo, dia 2 de fevereiro, na Supercopa do Brasil em Brasília.
1: Resultado disso, por culpa do planejamento, tiveram que trazer os jogadores à cavalaria antes para jogar aquela partida contra o Vasco.
0: E na decisão do BAP também, né? O BAP toma essa decisão. Quando o Flamengo tá com provavelmente a chance grande de ser eliminado do Campeonato Carioca, cair para um grupo X, o BAP toma uma decisão numa reunião que aconteceu entre Felipe Luiz, Boto e BAP, e fala que o Flamengo iria jogar com o time principal. Mas o planejamento inicial do Flamengo dizia que o Flamengo só iria iniciar a temporada de 2026 com o time principal, ou no jogo contra o São Paulo pelo Campeonato Brasileiro, ou já na Supercopa do Brasil, no dia 2 de fevereiro, em Brasília. Isso não aconteceu. Então, acho que a parte física, ela ficou muito prejudicada. O Jardim chegou, a parte física melhorou, o Flamengo começou a evoluir. Mas eu confesso que eu vejo o Jardim um bom treinador. Mas na comparação que a gente faz, Jardim e Felipe Luiz, eu vejo um Felipe Luiz um melhor treinador do que o técnico Leonardo Jardim, e não é olhando somente para o trabalho no Flamengo, não. A gente pega o trabalho do Jardim no Cruzeiro, pega o trabalho do Jardim pelas outras equipes que ele passou dentro da sua carreira. Eu vejo o Felipe Luiz, na análise que temos do Felipe como treinador do Flamengo, foi a sua única experiência a nível do futebol no comando do técnico, né, sendo treinador no Flamengo, eu vejo o Felipe com um potencial maior, vejo o Felipe um cara que sabe ler o jogo de forma rápida e toma as ações de forma rápida. O que eu mais critico dentro do trabalho do Jardim é a questão da demora demasiada de tomar as decisões. No jogo contra o Palmeiras ele demora para tomar uma decisão, quando toma decisão errada. Em outros compromissos demorou para tomar a decisão, como por exemplo lá no Barradão contra o Vitória, e quando tomou essa decisão, a decisão foi errada. Lembro que ele colocou o Alacian, tendo De La Cruz e Saul Niguez no banco de reservas para fazer um setor de meio de campo. Desde quando o Alacian é um cara criativo? Lembro que ele escala a equipe de maneira errada também naquele jogo contra a equipe do Vitória. Então, eu vejo um Leonardo Jardim que não é um péssimo treinador, mas não faz aquele belíssimo trabalho dentro do Flamengo. E aí, te respondendo sobre a questão que você levantou pra gente, Explosão, a respeito do jogo das oitavas da Libertadores. Hoje, eu vejo um Flamengo, até pelo nível do adversário, que não tem aquela certeza que vai se classificar. Ninguém tem a certeza, mas agora você tem uma probabilidade. Você olhava pro ano passado, Flamengo e Inter, pelo que as equipes estavam desempenhando. Quem o torcedor achava que ia passar? O Flamengo. O Flamengo se classificou. Hoje, Flamengo e Cruzeiro são duas equipes treinadas por treinadores portugueses. O Flamengo tem o Jardim, o Cruzeiro tem o Arthur Jorge. O Arthur, ele já foi campeão da Libertadores com a equipe do Botafogo em 2024. É um treinador muito experiente, está fazendo um trabalho interessante com a equipe do Cruzeiro. E aí eu quero ver quem vai contratar mais, quem vai contratar melhor, porque, para mim, o Flamengo precisa de contratações. O trabalho do Jardim é um trabalho que também passa muito pela ausência do Arrascaeta, mas a falta de tomada de decisão do treinador para uma ausência do Arrascaeta. Desde o jogo que ele perde o Arrascaeta contra o Estudiantes, o Flamengo não voltou a dar aquele show. Até venceu o Cusco por 3-0 aqui no Maracanã, mas foram apenas 3 vitórias em 8 jogos, se eu não estou equivocado. Então, tá demorando. O Flamengo a reagir, tá demorando o Flamengo a dar essa resposta dentro das 4 linhas. Mas eu vejo um Jardim que deve ser mantido, vejo um Jardim que deve estar no segundo semestre. Eu, sinceramente, hoje não acredito em demissão do Jardim para esse meio de temporada. O Flamengo, inclusive, já está preparando a sua intertemporada, vai a Portugal, vai ficar algum tempinho no Algarve, vai jogar contra 3 equipes, uma delas o Benfica, a outra uma equipe da Escócia e ainda uma equipe das divisões abaixo dentro do campeonato inglês. Então serão 3 jogos que o Flamengo vai ter nessa preparação visando o segundo semestre, onde teremos 21 jogos para o Flamengo no Campeonato Brasileiro, 19 do segundo turno, jogo contra a Chapecoense na 19ª rodada, além de um jogo atrasado contra o Mirassol. Então o Flamengo vai ter 21 jogos de Campeonato Brasileiro no segundo turno. E além desses 21 jogos de Campeonato Brasileiro, Flamengo

0: pode ter Copa Libertadores duas vezes nas oitavas, duas vezes nas quartas, duas vezes na semi e uma vez na final. Então são 7 jogos possíveis dentro do campeonato da Copa Libertadores da América. Você tem 7 partidas. Com as 21 que o Flamengo vai ter no Campeonato Brasileiro, serão 28 jogos para o Flamengo disputar entre o final do mês de julho e início de mês de dezembro, além de agosto, setembro, outubro e novembro. Vamos colocar, então, 4 meses e meio, mais ou menos, né? Pegando o finalzinho de julho e o iniciozinho de dezembro. É só a primeira semana ali, né? Tem um jogo pro Flamengo em dezembro, porque o segundo já é de Copa do Brasil, mas pode ter Intercontinental. O Flamengo vai ter 28 jogos e tem que contratar para ter a condição de lançar a campo uma equipe forte a cada compromisso. Seja de Libertadores, seja de Campeonato Brasileiro. A briga no Campeonato Brasileiro hoje, ela é uma briga possível, sim. Né, uma diferença de 7 com o Flamengo com jogo a menos não é nada demais. Pode cair para 4. E no decorrer do segundo turno, o Flamengo tem um confronto direto. Vai ter que vencer no Allianz Parque. E além disso, o Palmeiras deve tropeçar outras vezes, né, dentro do Campeonato Brasileiro.
1: Mas
0: o Flamengo ele precisa ter um aproveitamento bem superior ao do Palmeiras no decorrer do segundo turno.
1: Hoje eu tomei implicante com o Leonardo Jardim, confesso, né? Hoje eu tomei implicante com ele. Eu não gostei do que ele falou depois do jogo do Palmeiras. Que ele falou assim, não... Eu disse aos meus jogadores que na hora do título, vai ver, o campeão nunca vence o principal adversário. Onde é que ele viu isso?
0: Eu ia até fazer essa pergunta, mas não tive oportunidade, explosão. Mas a gente olha para os últimos títulos do Flamengo. Em 2019, o Flamengo venceu as 2 contra o Palmeiras. Em 20, o Flamengo vence uma, empata a outra. E ano passado, 25, o Flamengo venceu as 2 contra o Palmeiras. Em
1: 19, o rival foi o Santos, do Sampaoli.
0: E o Flamengo venceu uma, perdeu aquela última
1: na
0: última
1: rodada. Aquela não conta. O Flamengo já tinha sido campeão, né? Aquele jogo na Vila Belmiro 4-0.
0: Mas até foi. O Botafogo. O Botafogo vence o Palmeiras, o Botafogo vence o Flamengo, o Botafogo vence o Grêmio.
1: Eu não sei quem foi que disse para o Leonardo Jardim isso, que o campeão não ganha os confrontos diretos contra os seus principais rivais. Eu sei que não se ganha apenas um campeonato nos confrontos diretos. Não adianta você ganhar as 2 do Palmeiras e ganhar as 2 do Fluminense, que é hoje o perseguidor mais direto, depois do Palmeiras. E perder para o Mirassol, perder para o Vitória, perder para o Coritiba, perder para a Chapecoense, não adianta. Aí tudo bem, ele tem razão. Mas você dizer que você não precisa ganhar do rival direto para ser campeão, eu não sei quem foi que disse isso para ele, não sei em que país que ele vive. Porque aqui, lá em Portugal, pode ser diferente. Porto e Benfica. Né? O Porto pode ganhar as 2 do Benfica e não ser campeão. Pode. Acho até difícil. Mas pode. Né? O Real Madrid pode ganhar as 2 do Barcelona e não ser campeão. O Barcelona ser o campeão. Né? Pô, ele dizer que... Não, não tem problema. Cara, o cara tem que estar irritado quando toma um sacode como tomou contra o Palmeiras aqui no último jogo do Brasileiro.
0: Perdendo uma invencibilidade de muito tempo, né? Mais de uma década.
1: Ele tem que estar irritado, ele não pode ir pra coletiva dizendo não, tudo normal. Não é, tá normal porcaria nenhuma. Tá normal porcaria nenhuma. Né? Você não pode tomar de 3-0 do Palmeiras dentro do teu estádio depois de 11 anos sem perder pro Palmeiras aqui dentro e achar que aquilo é normal. Né? Eu acho que essa hora, tudo bem, vai proteger o grupo, vai defender o time. Legal, eu concordo com tudo isso. É um papel do técnico. Mas desmerecer a inteligência do torcedor, desmerecer a inteligência de quem analisa que aquele não é um jogo decisivo. Porra, perdeu 6 pontos pro Palmeiras. Era jogo de 6 pontos. Perdeu 6, amigo. Ainda tomou de 3 a 0. Então, não, eu acho que eu tô irritado com ele por causa desse negócio. Eu acho que a minha bronca essa semana com ele é por causa dessa fala, que na minha opinião é uma fala infeliz dele. Não tô defendendo que tem que mudar de técnico, não. Acho que essa é uma decisão do BAP. Até porque, para mim, não tinha que ter mudado no início do ano. Você que me acompanha, você que acompanha nossos debates aqui na Litoral News, você sabe da minha opinião. Eu, por piores que as coisas estivessem, manteria o Felipe Luiz. Tinha acabado de renovar o contrato. Ou então não renovava. Fosse homem, né, para não renovar o contrato. Não vou renovar, não quero, quero um treinador meu. Então ele esperou o Leonardo Jardim dizer que ia querer voltar a trabalhar para mandar o Felipe Luiz embora. Né? Então acho que isso não foi legal. Acho que e o universo conspira contra, hein? Olha lá o Dorival Júnior em 2022. Bater até aqui 3 vezes na madeira, porque o Flamengo tirou o Dorival, trouxe o Vitor Pereira e a temporada não andou. 23, o Flamengo não ganhou nada. Não ganhou nada em 23. Tomara que isso tenha ficado no passado. Mas, porra, você tira um cara que ganhou tudo para trazer um outro que é contestável, pode ser um grande treinador. Mas não é o Jorge Jesus, amigo. E o próprio Jorge Jesus, né, alguém, acho que foi o Júlio, comentou ainda há pouco, não tem garantia de vitória. Não tem. Eu, aliás, fico curioso para ver o Jorge Jesus ser técnico do Flamengo de novo, sabia? Porque Ele fez uma temporada maravilhosa em 19, começou muito bem uma temporada em 20, né? Aí foi interrompido pelos problemas que o mundo todo viveu e foi embora para Portugal. Ele teve os dele também aqui no Rio, né? E aí meteu o pé. Mas será que o Jorge Jesus consegue reeditar no Flamengo aquela maravilha que foi 19? Eu confesso que tenho essa curiosidade. Não que seja agora, pode ser ano que vem, pode ser no futuro. Mas eu tenho, e eu acho que o velhinho também tem essa curiosidade. Claro que ele está de olho na seleção portuguesa, para fazer um ciclo inteiro na seleção portuguesa. Agora, Portugal é uma das favoritas para a Copa do Mundo. Não sei se mexeria no comando, mas a próxima Copa é em Portugal. A gente não sabe, a FIFA já anunciou onde é que é a final? É Madrid a final? É, parece, não está anunciado oficialmente. É, mas a Copa será em Portugal. Portugal será a cabeça de chave de um grupo em Portugal. É, vai jogar em Portugal. E você ter a chance, Portugal jamais sediou uma Copa do Mundo. Já sediou Euro, mas Copa do Mundo não. Você ter a chance de jogar uma Copa do Mundo com a seleção do teu país na tua casa é um negócio extraordinário. Então acho que o Mister está de olho nisso. Mas, quem sabe, né? Ninguém garante que ele vai lá para a seleção de Portugal. Pode ser uma chance para agora. Mas eu acho que o BAP não mexe, não. A não ser que, né, o Flamengo perca o rumo. Deus livre o Flamengo e guarde de cair logo na Libertadores. Aí, se perde para o Cruzeiro, eu acho que a batata dele vai queimar. Não vai nem assar, vai queimar. Mas se ele for caminhando, eu não vejo agora na parada para a data FIFA nenhuma razão lógica para demitir o Leonardo Jardim. Mas também não havia nenhuma razão lógica para demitir o Felipe Luiz, não.
0: É, e o Flamengo, durante essa pausa aí para a Copa do Mundo, amanhã já começam as férias para os jogadores. Atletas rubro-negros hoje, depois do compromisso, estarão liberados, vão ter férias. E aí vão ter aí, né, seus 20 dias, assim podemos colocar, para curtir férias com as famílias. Muitos jogadores vão viajar. Tem jogador que até vai para a Copa do Mundo, né, para estar no país da Copa, viver uma Copa, só que na arquibancada, entre os jogadores que estão hoje, né, não convocados. E tem atletas que, obviamente, vão curtir ali, né, com a família, vão para uma viagem mais de lazer, mas vai ser o momento para cada um relaxar daquela maneira que acredita que é o melhor, para ter um segundo semestre da melhor maneira. E o planejamento do Flamengo, Explosão, ele coloca essa parte inicial com férias para os atletas. Jogadores devem se reapresentar na metade do mês de junho, metade pro fim, né? Ali por volta do dia 18, dia 20, hoje é dia 30, então a partir do dia 31 os jogadores estarão, né, de fora. O Jorge Jesus tá aqui do nosso lado, hein? Depois a gente pode até buscar as imagens, que o JJ tá ali, ó. A gente pode ali por baixo para trazer o Jorge Jesus para essa nossa imagem aqui na transmissão, mas vizinho, o Jorge Jesus, né, tá aqui,
1: vizinho,
0: do lado.
1: Vizinho,
0: tá na cabine da diretoria, Explosão.
1: É.
0: Até na cabine da diretoria, até curioso, né?
1: É.
0: Da última vez que ele esteve na cabine da diretoria lá em Belo Horizonte, ele acertou com o Flamengo.
1: Ó, eu, se sou o Carequinha, eu, se sou o Leonardo Jardim, botava careca no boné.
0: Ele deu uma resposta até interessante, não, no último jogo, né?
1: Ô, Sidão, o mundo da bola é assim, Sidão. O mundo da bola é assim. Né? Esse é o mundo da bola. E o Jorge Jesus está aqui no Maracanã, na cabine da direção do Flamengo. Uma cabine aqui do lado da nossa, tem só o vão que dá para a escada que leva ali na tribuna, e o Jesus está ali do lado, o velhinho está na área, né? Tá de férias, beleza, tá de férias aqui o velhinho. Mas caramba, é um cara que, né, o torcedor daqui a pouco vai ver o Jorge Jesus, né, e vai começar a gritar olê, olê, olê, mister, mister, né? Não é ser viúva do Jorge Jesus, mas é perceber que o momento não é dos melhores. Eu não estou falando do momento atual, não, beleza, passou em primeiro na Libertadores, a melhor campanha, legal. Mas o Paulo Sousa também passou em primeiro na Libertadores em 2022, fez os mesmos 16 pontos que o Leonardo Jardim fez e foi trocado pelo Dorival em junho, né? Foi trocado pelo Dorival, ponto. Então, cara, o futebol é assim, quem vive nesse negócio há muito tempo sabe que não há verdades absolutas, não há contratos eternos. Quem foge um pouquinho dessa curva, quem é o ponto fora da curva é a Leila, que lá no Palmeiras mantém o Abel quase que eternamente, há de eterno, né? Mas fora isso, amigo, o futebol é assim, é feito de resultados e perspectivas. Quando as coisas começam a não fluir, né, a possibilidade da mudança tem que ser considerada. E o Jorge Jesus é amigo, né, do Leonardo Jardim, não vai dizer nunca que está aqui, mas é o sonho dele. Ele pode pensar em Portugal, pode, mas ele sonha com o Flamengo, né? E o BAP sonha, né? Eu acho que qualquer presidente sonha em trazer o Jorge Jesus de volta. E faltava, eu acho assim, uma convergência de interesses, né? O Flamengo querer e o Jesus está livre. Conversas já aconteceram várias vezes com o Marcos Braz na gestão anterior. Só que o interesse não convergia, sempre acabava tendo um problema. Não sei, Sidão, eu não sei se é porque essa semana eu estou implicante com o Leonardo Jardim, estou mesmo, admito, é a minha implicância com o técnico do Flamengo, mas eu acho que tem hora que o rio corre para o mar e a direção pode acabar tomando aí nessa parada para a Copa do Mundo uma decisão que seria surpreendente, mas lembro, sempre faço questão de lembrar. Quem é que não se surpreendeu com a demissão do Filipe Luís? Todos nós. Todos nós. Então do BAP a gente pode esperar praticamente tudo.
0: Agora, Explosão, falava sobre essa logística do tempo da Copa. Primeiro férias, depois o Flamengo vai a Portugal, né? Vai ter na volta das férias uma semaninha no CT Ninho do Urubu. Depois dessa semana o Flamengo vai a Portugal, vai ficar no Algarve, vai jogar 3 jogos amistosos. O principal deles contra o Benfica, provavelmente no dia 11 de julho. Ainda vai enfrentar uma equipe da Escócia e uma equipe de menor escalão no futebol da Inglaterra, né, nas divisões abaixo, se não me engano a terceira divisão na Inglaterra, uma das equipes que o Flamengo também vai enfrentar. Dá pra imaginar uma equipe do Flamengo ter essa boa preparação? Os reforços, os que não estiverem na Copa, vão lá, né, vão chegar, vão encorpar esse elenco no Mengão, e o Boto e o Jardim vão estar em casa, né? Talvez a intertemporada até facilite alguma questão ali de negociação. Jogador europeu que possa visitar o dia a dia do Flamengo, ver como funciona e acertar com o Mengão. O Flamengo vai fazer essa intertemporada e junto dessa intertemporada o jogo que o Mengão vai ter no compromisso contra a equipe do Benfica.
1: São 3 jogos, né, lá em Portugal. Eu acho que vale. Quem vai participar da pré-temporada é esse time que está hoje aqui. E aí você vai depender de como será o desempenho de Brasil, de Uruguai, né, de Colômbia e de Equador na Copa do Mundo. A Copa é imprevisível, né? Imprevisível. Não dá para projetar até onde vai o Uruguai, até onde vai a Colômbia, até onde vai o Equador e tampouco até onde vai a seleção brasileira. À medida que esses jogadores sejam liberados da Copa, eles não precisam ganhar férias agora. Talvez o Flamengo dê. Por exemplo, saiu o Uruguai da Copa do Mundo na primeira fase. Dá uma semana de férias, né? Pro Arrascaeta, pro De La Cruz, pro Varela, e eles voltam na sequência. A previsão, Sidão, é que o Flamengo viaje para Portugal no dia 28 de junho. A delegação vai fazer uma viagem até Lisboa e depois viaja ali para aquela costa do Atlântico em Portugal, um pouquinho acima do Algarve, né? Depois vai para a cidade do Estoril, que fica mais perto de Lisboa, e na região do Algarve vai fazer 3 amistosos. Não há ainda confirmação, mas a tendência é que os amistosos sejam com o Falkirk, da Escócia, dia 3 ou dia 4 de julho, e contra o Birmingham, da Inglaterra, no dia 8 de julho. E aí é aquela coisa de pré-temporada, né? Você faz primeiro um jogo mais fácil, depois um jogo intermediário, depois um jogo mais difícil, lembrando que vai estar todo mundo na pré-temporada. E o jogo contra o Benfica no dia 11, no estádio do Algarve, em Portugal, é um estádio de boa capacidade, é um estádio moderno, né? Vai acontecer no dia 11 e vai valer o troféu do Algarve, que é um torneio de pré-temporada lá naquela região. O Flamengo está sendo convidado para lá, inclusive, para participar dessa pré-temporada e desse torneio. Já tem uma empresa responsável pela intertemporada do Flamengo que está cuidando de tudo, mas os últimos detalhes estão sendo definidos para o Flamengo anunciar oficialmente, né, esse período de pré-temporada ou de intertemporada lá em Portugal, na Europa, Sidão.
0: Fica a expectativa daquilo que o Mengão vai ter nessa intertemporada. É o momento, né, para o Flamengo conseguir fazer um grande trabalho, para o Flamengo focar numa preparação forte visando o segundo semestre dessa temporada de 2026, onde o Flamengo pode levantar o decacampeonato brasileiro e, além disso, o Mengão também pode conquistar o seu pentacampeonato da Copa Libertadores, né? Repetindo assim os feitos de 2019 e também da temporada do ano passado, o ano de 2025. Vamos ver como fica essa disposição da equipe do Flamengo, né? Parte física é algo importante para você superar uma batida frenética no calendário do futebol brasileiro. E como eu citei, serão 28 jogos para o Mengão, caso chegue até a final da Copa Libertadores em todo este segundo semestre, né? Contando o momento do segundo semestre e entre o final do mês de julho até o início do mês de dezembro, onde teremos a última rodada do Campeonato Brasileiro. Flamengo, daqui a pouco, vindo para o campo fazer a partida contra o Coritiba, jogo de extrema importância e dará resposta, né? Por isso, tão importante o jogo de hoje, depois daquele 3-0 contra a equipe do Palmeiras. Para quem está chegando agora, Lembro que o Flamengo tem 10 desfalques ao todo para esta partida. Não conta com novos jogadores convocados, aliás, amanhã. Wesley, Alexandro, Danilo, Léo Pereira, Paquetá e Vini Júnior, né? Que ou são do Flamengo ou foram revelados pelo Flamengo, estarão jogando aqui no estádio do Maracanã contra a seleção do Panamá, seleção brasileira, com a cobertura do nosso Marcelo Marinho, como você sempre sabe, aqui no canal da Litoral News, com os vídeos informativos diários, com toda a cobertura dos treinos e também amanhã uma super cobertura para Brasil e Panamá ao vivo, no último amistoso do Brasil, no último amistoso da seleção, antes da ida para a Copa do Mundo. E entre esses jogadores, teremos alguns atletas que são desfalques do Flamengo hoje, né? Léo Pereira, Danilo, Alexandro e Paquetá. E a tendência é que Léo Pereira e Alexandro sejam... A tendência não, né? Serão titulares amanhã, mais cedo Carlo Ancelotti já confirmou no estádio, no, na Granja Comari, que aqui no estádio do Maracanã, amanhã o Léo Pereira e também o Alexandro serão titulares da seleção brasileira. Mas além desses, Arrascaeta, De La Cruz e Varela no Uruguai, Carrascal na Colômbia, o Plata no Equador e o Jorginho que está ainda... No Flamengo, né, a Itália não foi para a Copa do Mundo, está com uma fratura no pé, por isso não pode jogar esse compromisso. Flamengo vem a campo definido e escalado com Rossi no gol, a linha defensiva de Emerson Royal, Léo Ortiz, Vitão e Ayrton Lucas, o meio de Eric Pulgar e Everton Araújo lá na frente, Luiz Araújo de um lado, Samulino do outro e centralizados Pedro e Bruno Henrique. Esse sistema do 4-2-4, explosão, você acha que funciona dentro do Flamengo? A verdade é que a posição que o Flamengo carece hoje é a posição do camisa 10, né? Porque não tem Arrascaeta, não tem Carrascal, não tem De La Cruz, não tem também o próprio atleta que poderia fazer essa função, Lucas Paquetá. Então é a grande carência que o Flamengo tem para essa partida de hoje, esse cara da camisa 10, o cara que pode fazer a criatividade. E aí o Jardim muda um pouquinho o sistema, joga no 4-2-4, mas normalmente o Luiz Araújo, ele tenta armar esse jogo também um pouco mais pelo centro.
1: É, já foi pior, né? O Flamengo não tinha alternativas, hoje tem três. Mas são três caras extremamente qualificados, né? O Carrascal é o Messi colombiano, o Paquetá tá na seleção brasileira e o Arrascaeta na seleção uruguaia. Então já aconteceu de ficar sem o Paquetá e sem o Arrascaeta agora há pouco, porque os dois estavam contundidos. Mas, convenhamos, né? É uma questão, assim, fora do normal, fora da rotina, não ter esses três jogadores nesse momento, né, da temporada, nesse momento de Copa do Mundo. Mas o Flamengo eu acho que está bem servido. Não sei se o Carrascal continua, né, agora depois da Copa do Mundo. Muita gente diz que o Carrascal vai embora, né? O Paquetá e o Arrascaeta ficam, né? Certamente ficam. Mas eu sou da tese que o Flamengo tem que ter dois grandes, grandes jogadores por posição. Eu acho que hoje tem posições que o Flamengo não tem dois grandiosos jogadores. O gol é um exemplo. O gol, o Flamengo tem o Rossi e o André, para mim, está abaixo. O Rossi hoje volta ao time, tomara, né, que recuperado daquelas falhas terríveis que ele cometeu nos últimos jogos. Mas no meio, eu acho que vale ter mais, até porque o Paquetá é coringa, né? O Paquetá joga em duas, três posições diferentes, ele faz o coringa ali e isso acaba ajudando. Mas eu acho que hoje é um problema localizado, Sidão, é um problema pontual dos três estarem, né, convocados para as suas seleções e esse jogo ter sido mal marcado, marcado numa data FIFA. Essa é uma data FIFA, as seleções estão todas já se preparando. Então o calendário acabou meio distorcido, a CBF disse que avisou, né, mas o que, que vai fazer? Você não tem como correr, não tem como não liberar os jogadores e esse é um problema, eu creio, pontual. O Flamengo tem três grandes camisas 10. Três jogadores de ponta para aquela posição e o Nico pode jogar naquela posição também. Mas hoje está todo mundo convocado aí para as seleções, Sidão.
0: É, e o Maracanã não está lotado na explosão. Mais um jogo do Flamengo sem o Maracanã lotado. Agora 3 horas e 53 minutos. Muitas cadeiras lá no setor leste vazias. Muitas cadeiras no sul, muitas cadeiras também no norte. É o Maracanã que não recebe aquele grande público para esse compromisso de hoje aqui no Jornalista Mário Filho, o estádio do Maracanã. Um abraço especial para toda a galera que vem se ligando com a gente também na Manchete. Falamos ao vivo, direto no estádio, Jornalista Mário Filho, o Maracanã. Que a bola rola para Flamengo e Coritiba, 18ª rodada do Campeonato Brasileiro. E é claro, você torcedor se liga com a equipe líder de audiência no futebol em todo o Brasil. Flamengo tem muitos desfalques, Mengão tem muitas baixas. E querendo ou não, isso também traz um peso aí na hora que o torcedor vai comprar o seu ingresso. É o último jogo antes da pausa para a Copa do Mundo, um jogo importante Flamengo precisa vencer, e do outro lado o Coritiba quer somar os 3 pontos para colar no Mengão e terminar essa produção antes da pausa para a Copa, na zona de classificação para a Copa Libertadores. Maracanã não está lotado para o jogo de hoje, hein? Explosão da galera.
1: É, o público não é aquele que a gente está acostumado a ver aqui no Maracanã, né? É um público abaixo, os times estão no gramado já perfilados, né? Ouvindo a execução do hino nacional brasileiro, e o público bem abaixo. Acho que a gente vai ter aqui não um público tão pequeno quanto foi no Flamengo e Cusco da terça-feira, mas um público abaixo daquilo com o qual a gente tem se acostumado, né? O Flamengo tem trazido invariavelmente mais de 65 mil torcedores em todo o jogo no Maracanã. Estou acreditando num público na casa de 40, 42 mil por aí aqui no Maraca para o duelo de daqui a pouquinho. Mas é um torcedor que chega animado, é um dia legal, muita gente vem hoje, vem amanhã, seleção brasileira, né? Então é uma oportunidade boa, né, para o torcedor que curte o Maracanã, curtiu uma tarde legal de futebol e, claro, né, com uma grande vitória do Flamengo, que é isso que o torcedor que está aqui no Maracanã está esperando. Tem muita torcida do Coxa Branca, né? A torcida do Coxa fica aqui do lado direito e entrou pelo portão 10, ali do lado do portão 10, em verdade, que é o portão que a gente acessa aqui o Maracanã. E tinha muita gente com camisa do Coritiba na parte de fora na hora que eu cheguei aqui no Maracanã, Sidão.
0: Muito bem, a bola vai rolar aqui no estádio do Maracanã. Flamengo precisa da vitória, 3 pontos importantíssimos que o Mengão pode somar dentro deste compromisso, até porque a caça ao líder Palmeiras é uma caça frenética, né? O Flamengo não pode deixar a oportunidade passar. Palmeiras joga contra a Chapecoense, a diferença neste momento já é de 7. Se o Palmeiras vence e o Flamengo não vence aqui no Maracanã, a diferença pode aumentar ou para 9 ou para 10, né? Para 8 ou para 10, no caso, dependendo do empate ou então da vitória da equipe do Palmeiras contra a Chapecoense. Por isso, é importante que o Flamengo saia vitorioso deste compromisso. Lembro para o torcedor chegando agora, Mengo com 10 desfalques para essa partida, 9 jogadores convocados, e o Jorginho está entregue ao departamento médico. O jogador só deve retornar na intertemporada do Mengão para jogar pela equipe comandada pelo técnico Leonardo Jardim. Flamengo vem a campo definido e escalado para o jogo de hoje com Rossi, o goleiro. Linha de zaga tem pela direita Emerson Royal, ao lado dele Vitão e também o Léo Ortiz. Pela esquerda, a presença do Ayrton Lucas. O meio de campo tem Eric, Everton Araújo e também a presença do Luiz Araújo. Lá na frente, no trio de ataque, Samuel Lino, Bruno Henrique e Pedro. Este é o Flamengo definido e escalado para buscar a vitória aqui no estádio do Maracanã. Para quem está chegando agora também, lembro que o Jorge Jesus, o Mister Português, marcou uma época naquela temporada de 2019, levando o Mengão ao título da Copa Libertadores da América no Estádio Monumental de Lima, levando o Flamengo ao título do Campeonato Brasileiro na temporada de 2019. Está marcando presença aqui no Maracanã, bem na cabine ao nosso lado, né? Ele está na cabine da diretoria do Flamengo, está ali com o José Bo, está ali com outros diretores da equipe rubro-negra. Vamos ver, né, como vai ser essa festa do torcedor em relação ao Mister Português. O público vai melhorando a cada momento aqui no estádio do Maracanã, e daqui a pouco a bola rola pro Flamengo jogar aos olhos do Mister Português Jorge Jesus. Explosão, bota uma pressão em cima do Jardim a presença do Mister aqui, ou você acredita num jogo normal pro Português Leonardo Jardim?
1: Não, pressão não. Ele falou disso na última entrevista, disse que não vê fantasmas, né, que é normal que aconteçam essas coisas no futebol. Pressão não, mas claro que, né, o futebol é resultado, e no Flamengo o resultado tem que vir acompanhado de boas atuações. Tem que ganhar, mas tem que jogar bem, né, tem que ser assim. Então, pressão no Flamengo qualquer um tem, desde a hora que acorda até a hora que dorme. Se bobear, dorme pressionado, até no sono tem pesadelos, né? Porque o Flamengo é assim, o Flamengo precisa conquistar, né? O Flamengo precisa ganhar, o Flamengo precisa buscar grandes resultados, grandes vitórias, grandes conquistas, títulos. Então a pressão já é inerente ao cargo de técnico, ao fato de você ser jogador do Flamengo. Botou essa camisa, amigo, é pressão realmente o tempo todo. Tá praticamente tudo pronto, né? Os times vão trocando de lado, ao que parece, né? O Flamengo vem pro meu lado direito, o Coritiba vem pro meu lado esquerdo, e a bola vai rolar aqui no Maracanã. Vamos confirmar como vem o 11 do Mengão pra galera que tá chegando agora, Sidão Marinho.
0: Vamos lá então, explosão, Flamengo definido, Flamengo escalado pro jogo de hoje aqui no estádio do Maracanã. Vem a campo com camisa 1, goleiro Rossi. Depois pela linha de zaga tem 22, Emerson Royal. Ao lado dele, dupla de zaga, tem camisa 3, Léo Ortiz. E 44, Vitão. Mais pela esquerda, Flamengo hoje tem a presença do meia dúzia, Ayrton Lucas. Meio de campo do Rubro Negro. Conta com 5, Eric Pulgar. O chileno volta ao time titular do Flamengo. Não joga como titular desde aquele compromisso contra o Bragantino. Junto dele, 52, Everton Araújo. 7, Luiz Araújo. Na frente, 16, Samuel Lino. Número 27, Bruno Henrique. E com a 9, o Pedro. O
1: Coritiba, Pedro Rangel, JP Sherman, Thiago Coser, Jassi, Bruno Melo. No meio, Thiago Santos, Sebastião Gomes e Josué. Na frente, Pedro Rocha, Breno Lopes e Joaquim Lavega. Time do Coritiba. Vai rolar a bola, o Flamengo à minha direita. O Coxa à minha esquerda. Vambora juntos pro jogo. Essa que eu vou ligando na galera aqui na Litoral News, a número 1 do Brasil. Na manchete, na ondas, da Nova Friburgo. Vai autorizar o árbitro. Atenção, Brasil. Rolou a bola. Bora pro jogo que o Mengão deu a saída. Sai jogando aí, Tom Lucas, recebendo do Pedro aqui na canhota. Virou, bateu bola pra Vitão. Vitão dominando pela direita, Léo Ortiz se manda pelo Mengão. Baraca pega um bom público, não tá lotado, mas o setor norte tá fechadinho. Galera do Mengão veio nessa tarde de sábado aqui no Maracanã. Obrigado pelo moral, obrigado pelo carinho. Lá vem Vitão, no bloco começou 0-0. Ayrton pelo meio para Vitão. Vitão novamente impulsionando o Mengão pro campo ofensivo. Tenta descolar o passe da meia até onde está colocado Samuel Lino. Já devolveu no Léo Ortiz, virando pela direita. Se manda o Emerson Royal. Lá vem Emerson Royal no domínio. Tentou manobrar, trabalha a bola. Gira pela representação do Mengo. Já inverteu, bateu. Deu bola para Vitão. Vitão avançando na canhotinha. Faz o giro, lança. Ayrton Lucas procura a bola, carimba no primeiro. Volta aqui pela meia, procurou Bruno Henrique. Foi desarmado. Perdeu, tá ali o JP Sherman. Aliviando pela representação do Coritiba. Sai jogando no escape, bola pro comando, buscava o Pedro Rocha, dominou, manobrou, passou Breno Lopes do outro lado, pedindo boa trama do Coxa. Lá vem JP Sherman, trabalha na risca da área, vai pintar a queimada do Pedro Rocha, trava a representação do Flamengo. Tá ali o Emerson Royal, deu mole na saída, perdeu, Breno Lopes ganhou, girou, virou no Maraca, soltou bola pela meia, tentou a inversão, na canhota, o Coxa tá chegando, Bruno Melo trabalhou pela esquerda, gira, volta, recebe Bruno Melo, pode queimada ali, não dá, prefere devolver, bola pro Coritiba, voltou na linha de zaga, já se invertendo, bateu bola no comando, tirou o Everton Araújo, bem plantado pelo Mengão, vai sair jogando ali pela meia, já virou, bateu no Luiz Araújo, recuado, volta, domina, chama o jogo até Emerson Royal, dá pra Léo Ortiz, rifa pro comando, ninguém do Mengão ali, já se levou a melhor, mas bateu bola pra linha de lado, golpeando de cabeça e cedendo arremesso manual. 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Vem dominando bola Vitão, Vitão trabalhou pelo Mengão, 0-0 no Maraca, 2 de bola rolando, tarde de sábado de Brasileirão. Amanhã tem Brasil e Panamá aqui no Maraca. Lá vem voltando, trabalhando o Mengão, Emerson Royal na direita, virou, manobrou, soltou pela meia, Luiz Araújo conduziu, de pé canhoto virou, bateu de lado, vem no apoio Vitão, Vitão pela meia canhota, armou com o Ayrton Lucas quase na ponta, devolve jogo na intermediária ofensiva do Mengão, da esquerda Vitão tramou, passou o pé na redondinha, devolve no Léo Ortiz, Léo virando o jogo, até o Everton Araújo se manda, vai embora pela meia direita, encosta até o Emerson Royal, dominou do lado da área, olha a chance boa, cruzou, bola bem mascada, vai saindo em escanteio pro Flamengo, bater na ponta direita, Sidão Marinho tá de olho.
0: Lá pelo setor direito do gramado, depois da chance do Flamengo pela destra com o Emerson Royal, ele adentra a grande área, tenta fazer o cruzamento, acabou que essa bola não foi bem aproveitada pelo ataque, depois o corte da defesa, chegava bem a defensiva do Coxa Branca para fazer esse corte pela ponta canhota. Quem chegou muito bem por ali foi o Jassi. Lá pela direita, Mengão tem posse. Luiz Araújo no pé canhoto.
1: Lá vem bola, galera. Luiz Araújo preparado pelo Mengão. Sinal verde, pista livre, bateu curtinho, encostou pelo meio. Tenta Samuel Lino. Acelera, devolve na linha média com o Emerson Royal. Cruzou, subiu, cortando a defesa. Thiago Santos vem aliviando pelo Coxa. O troca do Mengão, Ayrton Lucas pegou a sobra. Bateu pelo alto, buscava Luiz Araújo. O primeiro chega. sobre quando o Bruno Melo de cabeça até o goleiro Pedro Rangel que tá ali para defender. Olha a Renata Marinho, a voz do chat. 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
2: E aí, Explosão? Boa tarde, Explosão. E a Ana Laura tá no chat, tá ansiosa, tá torcendo pelo Mengão.
1: Oi, Ana Laura. Obrigado pelo carinho, obrigado pelo moral aqui no YouTube. Com a Litoral News, a manchete, a Ondas, a Nova Friburgo. Lá vem Pedro pelo Mengo, dominou, tentou girar pela meia, acabou travado. Bola escapou, ali toma o Coritiba, Thiago Santos vem ganhando. Flamengo briga pelo troco, Ayrton Lucas dividiu, perdeu. Levou a melhor Sebastião Gomes, inverteu na canhota, Breno Lopes é quem arranca. Pedro Rocha fechando, La Vega pede da direita, Breno trabalha. Devolve o jogo no meio para Bruno Melo, dominando pelo Coxa Branca, 0-0 aqui no Maracanã. Lançamento do Sebastião Gomes pelo alto, muito comprido. Bola vai se perder no fundo, Rossi só olhou, tiro de meta para representação do Flamengo bater. Hoje tem mais futebol, segundo tempo de Botafogo e Bahia na íntegra com o Paulo Arnaldo e o Cuca Labareda. Eles transmitem o jogo integralmente no YouTube da Litoral News, nas nossas emissoras de rádio. Eles contam o segundo tempo pra galera mais tarde no YouTube. Tem Santos e Vitória rolando a bola na Vila Belmiro com Maurício Donegá e o Wilson Soto. Amanhã tem Seleção Brasileira, amanhã tem Brasileirão. Aqui vem, escapando, dominando bola pelo Mengo, Eric Pulgar na meia, Pulgar manobrou, chegou perto da área, deu no Pedro, rolou no pivô, tentou tabelinha com Samuel ali na zaga, bloqueia, tira o Thiago Kozer cortando pelo Coritiba, aliviando, mas a tabela estava bonita, aquele padrão Flamengo de toques rápidos, hein, Sidão?
3: É, e buscando o Pedro no pivô, ele estava de costas pro gol, tentou fazer a jogada rápida, servindo Samuel Lino. Por pouco, camisa 16 não conseguiu a finalização, a bola acabou travando na defesa.
1: 4:06 da tarde aqui no Rio, e o tempo vai passando, galera. Anotem, etapa inicial 5 jogados, primeiro tempo faltando 40 para acabar aqui no Maraca. 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Olha o placar do Brasileirão: Flamengo 0, Coritiba também 0. E é nessa que eu vou, eu tô ligado na galera com você, pela Litoral News, a número 1 do YouTube do Brasil, aqui na manchete, um timaço de comunicadores e o melhor do futebol, o Explosão virou manchete, tá todo mundo ligado na gente, na Ondas, da região dos Lagos 97,7, tá na Ondas, tá com tudo, também na Nova Friburgo, na região serrana, com emoção de montão pra você, aqui a Lula Espaço Mengão, vem saindo pro jogo, manobrando, Vitão dominou, Vitão virou, deu bola pra Ayrton Lucas, lança pelo alto, Bruno Henrique correu, bola é comprida, vai sair do gol Pedro Rangel, para defender pelo time do Coxa Branca. 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Alô Luiz Edmundo, meu irmão querido, no Península Maracanã, ligado, torcendo pelo Mengão. Vem aí a Copa, cobertura completa na Litoral News, da manchete, da Ondas, da Nova Friburgo, direto lá dos Estados Unidos, ao lado da seleção brasileira o tempo todo. E vem aí a pré-temporada do Flamengo em Portugal. Lá vem Breno Lopes tentando, girou pela canhota, foi travado pelo Emerson Royal, meteu um carrinho na bola e botou na linha lateral, Emanuel, para representação do Coxa bater. 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Essa é do povo! Um abraço pro Armando Mariosa, meu parceiro querido, aqui vem o Coxa, Bruno Melo esticou, lá vem bola pela canhota, preparou, cruzou, pingou, tentou Pedro Rocha, sobe de trás, tentando Josué, a cabeçada ficou viva, a bola, Léo Ortiz cortou esquisito, mas foi o último toque do Coxa, último toque do Pedro Rocha, é só tiro de meta, é Mengo bola, Sidão.
3: Ele tentou dividir pelo alto, Explosão, depois da bola cruzada pelo setor canhoto, ela chove aqui na segunda trave, o La Vega tentou ajeitar para a primeira, Pedro Rocha tentava dividir contra o Léo Ortiz, o último toque foi do ex-jogador do Flamengo, a bola acabou saindo pela linha de fundo. Até um detalhe curioso, né? Pedro Rocha foi um dos pedidos naquela ocasião do treinador do Flamengo, Jorge Jesus, em 2020.
0: chegou a jogar a temporada de 21 naquele vice da América.
1: E a galera tá ligada porque o Mengão vai embora, dominou Everton Araújo, correu no comando, lançou, Samuel Lino tentou chegar, não chegou, encontrou foi o Bruno Melo aliviando, troca do Ayrton Lucas, golpeou de cabeça errado, melhor para Breno Lopes, pelo círculo central, conduz pelo time do Coxa, devolve bola para Thiago Santos, já adiantou na direita, olha o bom passo para Joaquim Lavega, penetrou nas costas do Vitão, Lavega penetra, rolou para trás, perigosa a bola, corre o Coxa, Josué trabalhou, dominou, devolveu, buscou o jogo, até o JP Sherman, vai cruzar, cruzou, segundo pau para Breno Lopes, de cabeça, ajeitou, Léo Ortiz, tirou de cabeça, afastando, o troca do Coxa, Bruno Melo trabalhando, alô Max Andrade, tá ligado comigo, tentou de longe, o Jassi bateu longe, bateu para fora e apenas tirou de meta, meu parceiro Max Andrade, na comunicação em Cabo Frio, parabéns ao prefeito Serginho, pela festa bonita ontem na reinauguração do ginásio poliesportivo Alfredo Barreto, eu transmiti na Litoral News com imagens na televisão e no YouTube, Brasil 13, Argentina 12, no show bom, alô Djalmin, alô André Balada, foi legal a festa, parabéns Serginho, linda festa de inauguração, o ginásio ficou um brinco, e vai ter muito evento esportivo, se Deus quiser. Ontem eu conversei lá com o Serginho, ele anunciava já para semana que vem um evento de artes marciais. As lutas também vão ter vez. Aqui vem voltando o Bruno Henrique, dominou, tentou girar, foi travado, perdeu, acaba pedindo falta, o juiz não dá, recuou de longe o Coritiba. E o goleiro Pedro Rangel vai sair jogando novamente. E aí, Sidão?
0: Explosão, se o Flamengo quer o mundo de novo, vai ter que passar novamente pelo Paris Saint-Germain, que foi o campeão da UEFA Champions League nos pênaltis contra a equipe do Arsenal. Detalhe que brasileiros, né, fizeram a decisão, porque o Beraldo fez pro PSG e depois, olha o Mengo.
1: Olha o Mengo, Pedro tomou de novo, Samuel vai fazer, bateu, faturou!

0: do mais querido do Brasil, Samuel Lino. Saiu errado a defesa, o Pedro ganhou, deu no Samuel, bateu no canto direito do Pedro Rangel, que estava fora do gol, estava lá na frente. Ele saiu mal, o Flamengo se deu bem, Samuel Lino faturou, explode Mengão, no Rio não tem outro igual. Mengão erra sabor e paixão aos 10 minutos do primeiro tempo do Maracanã. Samuel Lino abre o marcador, bota o Mengão na frente. Galera, explode comigo, Mengão, faturou Samuel Lino. Deu mole a defesa do Coxa, o Pedro de letra. Viu Samuel Lino livre, ele bateu de pé direito no fundo do gol. Agora aqui no Maracanã, depois da assistência de letra do Pedro. Gol bonito do Samuel. Flamengo 1, Coritiba 0, Sidão.
1: Na saída errada da equipe do Coxa Branca. Tinha bola no setor defensivo com o goleirão Pedro Rangel. Foi sair pela direita com o JP Sherman, bola não chegou, o Pedro conseguiu chegar para fazer o desarme, roubou a bola, de letra serviu Samuel Lino de prima, tentou a finalização no pé canhoto, ela foi morrer no fundo da rede, foi morrer no fundo do gol, dando pro Mengão a vitória momentânea, 1-0.
0: 1-0 Mengão, lá vem o Coxa, bola rolada para a área, tentou Josué, bateu, desvia na defesa, a bola amortecida ficou limpa para a intervenção do Agustin Rossi, que estava lá para defender. São 12 minutos, Flamengo 1-0, começou bem o Mengão, galera. Obrigado aí pelo moral, obrigado pelo carinho. Bruno Henrique trabalhou, girou, virou pelo Mengo, ele correu pela canhotinha. 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Mengão, empurrou bola até o Léo Ortiz, faz o domínio, lá pela direita, trama pelo Mengo, devolve bola para Everton Araújo, subiu, manobrou pelo Mengão, virando pela meia, tentou o passe pelo alto, inversa para Ayrton Lucas, domina, trama pelo Mengo, trabalha, gira, vira no Pedro no pivô dominando, vai tentar passar a bola para Ayrton Lucas, domina a bola pelo time rubro-negro, 1-0 pro Mengão, gol do Samuel Lino com assistência de letra do Pedro, inversão para Emerson Royal, torcedor solta a voz aqui no Maracanã, lá vem Royal na manobra, deu no meio para Luiz Araújo, preparou, apontou, atirou mal, bola para linha de fundo, nessa apenas tiro de meta. Olha a galera, torcedor tem vez, aqui na Litoral News, Renata Marinho, a voz do chat, oi Renatinha.
2: E aí, explosão, quem tá ligadinho é o Gabriel lá de Friburgo, curtindo o Mengão.
0: Valeu, Gabriel, aí Nova Friburgo, na região serrana, ligado no explosão, vibrando de montão, grande Gabriel, torcedor tá ligado na gente. 13 minutos de bola rolando, placar de 1-0 pro Flamengo. Hoje tem mais emoção, tem Botafogo e Bahia, Paulo Arnaldo e Cuca Labareda transmitem na Litoral News da íntegra, nas nossas emissoras parceiras, o segundo tempo na manchete, na Ondas, pra você vibrar ainda mais tarde no YouTube. Tem Santos e Vitória, com transmissão do Donegal ao lado do Wilson Soto. 13 minutos, se dá um gol no comecinho tranquiliza, né? Um gol assim logo no começo é bom pro Mengão, Sidão Marinho.
1: O jogo é muito equilibrado, explosão. O Coritiba, ele consegue avanço pela direita do espaço ofensivo. O Flamengo também chega com perigo, mas marcar um gol logo no início é sempre muito importante para você condicionar o jogo todo ao seu favor, né? Tira um pouquinho daquele ímpeto inicial do adversário. O Flamengo já começa o jogo mais tranquilo, marcando 1-0. E num belo lance ali de atenção do Pedro, né? Viu que a zaga do Coritiba saiu errado, já pegou a bola, serviu o Samu Lino. E o Samu colocou no fundo da rede.
0: Tava ligado, Pedro. Pedro é bom nisso, né? Tava ligadão, percebeu o corte, já deu de letra pro Samu botar no fundo. E vem o Mengo de novo, Everton Araújo no Pedro. Opa, foi obstruído. Trombado, o árbitro não dá, a galera não gostou. Achei que o cara deixou o corpo. Foi o Jassi, né? Que é grandão. Deixou o corpo na frente do Pedro, hein, Sidão Marinho?
1: Na visão do Flávio, apenas corpo a corpo. Não teve contato faltoso. Pedro continuou reclamando até agora, porque ele tentou botar a bola por um lado e passar pelo outro. Nisso, Jassi trava na frente dele, só que eu também vi essa tentativa do braço ali do Jassi pra cima do Pedro.
0: Olha o Mengão aí. Lá vem Emerson Royal, escapa pela direita, virou pra Samuel Lino, autor do gol do Mengão. Fez o corrupido no Pedro, Pedro trama pela ponta, soltou no Emerson Royal. Se chegar, vai dar bom. Cruzou, sobrou, zaga cortou, Thiago Cosi. Depois da falha do Jássio, o Thiago Cosi corrigiu quase o segundo do Mengo. Ô Sidão.
1: Boa tentativa do Mengão lá pela ponta direita. O Pedro fez o lançamento. Finalização vinha com o Samu Lino, mas ele acabou sendo cortado pelo Thiago Cosi. Mantém 1-0.
0: Tentava o Coxa. Domínio feito. O Flamengo retoma. O Ayrton acaba errando. A bola vai ser protegida pelo Joaquim Lavega. Saiu. Ganhou escanteio. Coxa na bobeada do Ayrton ali. Quando são 4:15 no Rio. Tempo passando no Brasileirão. Na marca de 15. 15 no meio digital, faltando meia hora para acabar no Maracanã. 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Tá na frente o Mengão 1, Samuel Lino. Coritiba 0. 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Obrigado pelo moral. Na manchete, o Explosão virou manchete. No meio do dial, no coração do povão. 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Todo mundo ligado na gente em todo o Brasil. Obrigado pelo moral na cobertura da seleção, hein? Tá demais a participação da galera, ouvindo, acompanhando, assistindo toda a nossa cobertura no YouTube, nos aplicativos, também na rede social. Bateu bola lá, Vega, levantou, olha a bola, sobrou do Bruno Melo, emendou pra fora, veio como elemento surpresa, lá de trás o lateral canhoto do Coxa, bateu perigosamente, a bola passou e foi pra fora, era o Sebastião Gomes, camisa 19, emendando ali pelo time do Coxa Branca. 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Vai lá, olha aí, Cidão Marinho.
1: Sentiu
0: o
1: Léo Ortiz, hein? E parece ser algo sério, Explosão. Não vai dar pro camisa 3 do Flamengo, Léo Ortiz, tá sentado no gramado. Parece ter sido um estiramento muscular, né? Vamos ver se vai ser alguma lesão. Jogador amanhã vai entrar de férias, mas obviamente no primeiro dia de férias vai passar por exames. E aí vem ele, 61, coxa, João Vitor.
0: Coxa direita, Sidão. Vi aqui no VT, no meu monitor, coxa direita. Sentiu uma fisgada, levou a mão à cabeça, colocou a mão ali.
1: Parece
0: fisgada
1: lesão.
0: Na coxa.
1: Parece
0: lesão, lesão, lesão.
1: Ainda fisgada bem que tem coxa. Todo um tempo aí para ele conseguir recuperar, né? Tomara que não seja algo tão grave e tiraria o Léo Ortiz aí até da volta do futebol brasileiro após a pausa para a Copa. Mas é aquilo, você tem um jogador lesionado, é mais um atleta do Flamengo que fica lesionado. Vale lembrar que o Jorginho está entregue ao DM, mas esse por conta de uma fratura. Vem aí o 61, João Vitor, vai ser oportunizado pela primeira vez com o Jardim. Ganhou oportunidade dentro do banco de reservas por conta das convocações do Danilo e também do Léo Pereira. Então 61, João Vitor é a novidade na vaga do 3, Léo Ortiz. O detalhe é que o Jardim até tinha colocado o Saúl para aquecer. Poderia recuar o Eric Pulgar para fazer a zaga e colocar o Saúl no meio. Mas a ideia é de dar a oportunidade para o garoto, dar minutagem para o jovem atleta. Então o João Vitor tem a oportunidade de passar uma boa impressão depois daquelas partidas abaixo no ano passado contra o Sport e contra o Fluminense.
0: É, deu moral pro garoto, legal, né? Vem aí o João Vitor, Léo Ortiz sai com uma fisgada, provavelmente um estiramento no músculo.
1: Tá indo pro vestiário, mas tá indo andando. É. Olha lá, tá indo andando, mas pro vestiário.
0: Ele parou na hora, ele não tava nem disputando o lance, não, tava andando. Aí sentiu um incômodo, botou a mão na parte posterior da coxa direita e foi uma fisgada, um estiramento, tomara que de grau leve, né? A gente virou especialista no negócio de grau de estiramento, né? O Neymar tem lá um estiramento na panturrilha, grau 2, aí são 30 dias, né? Se for grau 1, é metade do tempo. Grau 3 já complica, já quase rompe tudo ali. 19 minutos, Renata Marinho, a voz do chat. O Mengão tá ganhando por 1-0, o gol do Samuel Lino. E a galera tá ligada no Explosão, hein, Renatinha?
2: E aí, Explosão, quem tá ligadinha é a Dona Terezinha, direto de São Pedro da Aldeia, curtindo o Explosão.
0: Obrigado, Dona Terezinha, minha querida amiga. Obrigado pelas mensagens carinhosas de sempre, né? Sempre manda pra gente uma mensagem positiva. Tem hora que ela bate firme no coração, viu, Dona Terezinha? Que Deus esteja com a senhora aí também. Obrigado pelo carinho, obrigado pela preocupação e pelas orações aqui pra gente, eu agradeço de coração. São 19 jogados, domina a bola o Mengão, Emerson Royal trabalhou, girou, manobrou, devolve a bola pela meia, chamando o jogo novamente pro garoto João Vitor, inverte no Rossi, Rossi vai sair pelo Mengão, roda pelo meio, Pedro aqui atrás dominando, manobra o Pedro, solta no meio pra Pulgar, Pulgar abriu o bolão pra Ayrton Lucas, acelera pela canhota, vem chegando na intermediária ofensiva, se aproximou da grande área, pode queimar o Ayrton, bateu na rede pelo lado de fora. Torcedor do outro lado chegou a gritar o faturou, chegou a gritar o gol, porque a bola balançou a rede. Só que foi pelo lado de fora, Sidão.
1: É porque ela fez aquela trajetória daquela bola que entra no cantinho, Explosão, e vai percorrendo toda a rede até encontrar o véu da noiva. E a galera lá do setor leste, alguns torcedores do setor norte do Maracanã, chegaram a achar que a bola tinha entrado no fundo do gol. Mas não, Finalização do Ayrton, olha o erro.
0: Olha o erro, Mengo retoma, Luiz Araújo, manobra deu no Pedro, Pedro girou, pode fazer mais um, bateu na mão do goleiro. Em dois tempos, o Pedro Rangel defendeu o chute do Pedro, foi fraquinho ali da meia-lua. Novo erro da zaga do Coxa, Sidão.
1: É, o Flamengo tem que estar atento, tem que fazer essa pressão alta, porque o Coritiba toda hora tá dando mole nessa linha de defesa. Goleirão Pedro Rangel tá inseguro no jogo, dessa vez deu uma bola nos pés do LA7. Tentou servir o Pedro na meia-lua, ajeitou no pé direito, mas não pegou legal. Bola veio fraquinha contra o goleiro do Coritiba, mantém 1-0 mesmo.
0: E uma lembrança pra galera do Flamengo daquele Mundial do Catar no ano passado, né? Se o PSG bateu o Flamengo, foi campeão mundial. Hoje o PSG bateu o Arsenal nos pênaltis e ganhou a Champions. Será que ninguém vai morrer devendo ao Flamengo? PSG campeão da Champions de novo. O Arsenal vice-campeão, Gabriel Magalhães está na seleção, errou a cobrança dele, Sidão.
1: É, e o gol do PSG foi do Beraldo, né? Então a decisão da Champions foi decidida pelos brasileiros. O Beraldo converteu e o Magalhães acabou errando. Magalhães que vai se apresentar à seleção lá nos Estados Unidos. Parabéns ao PSG, mas como disse o torcedor do Mengão, ninguém morre nos devendo. Fim do ano tá aí e o torcedor do Flamengo quer comemorar.
0: O Marcos Braz, que agora tem uma cadeira como suplente lá em Brasília, gritaria, né? Como é que ele gritaria, galera? Não vou gritar não, porque não dá sorte esse negócio. Mas ele meteria aquela do pode esperar. Vem voltando aqui, trabalhando o Bruno Henrique, dominou, errou, tirou a defesa. Não vou meter essa não, que não deu sorte aquela, né, Sidão? Então é bom não repetir o que não deu certo, hein, Sidão Marinho? É,
1: até porque o favorito tá do outro lado, né, explosão? Mas e aqui? Flamengo ano passado mostrou que é possível competir. Tem aí um segundo semestre inteiro para primeiro ser penta da Libertadores e depois chegar ao Intercontinental e levantar o bicampeonato mundial.
0: É um longo caminho pela frente, mas vamos trilhar o caminho. Tem Flamengo e Cruzeiro na Libertadores depois da Copa. Aqui vem Emerson Royal, manobrou, ligou, tentou pro Samuel Lino, tira a defesa. Meu, já se aliviando, botando bola na linha de lado. 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Torcedor ligado na gente, colado no Explosão com a Angelus Home Center. 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Volta a bola no Mengo. João Vitor entrou na vaga do Léo Ortiz, que saiu contundido. Bola solta até Emerson Royal, acelerou lá pela direita. Trabalhou, pisou na área, cruzou, zaga cortou. Vai tirar dali, afastando a defesa. Completa o Thiago Santos, cortando o rifa. A bola, Bruno Melo bateu pelo alto, tenta dividir o Breno Lopes. Levou a melhor o Mengo. Sai jogando o João Vitor, serviu pela meia, acelerou. Bola pra Samuel Lino, dominou, girou. Ganhou no primeiro, 1-0. Mengão, gol do Samuel Lino, ele quem domina. Fez a trama, corta a luz, bem feito pelo Luiz Araújo. Deu pra Emerson Royal, cruzou. Vem pra Pedro, passou. Bruno Henrique ajeitou, girou, vai bater no gol. Atenção, dominou BH, bola quase escapuliu. BH devolveu pra Eric Pulgar. Domina a bola pela meia, chamou o Ayrton. Ayrton trabalhando, bico na área, viu bem. Passou Samuel, dominou, bateu, desviou na zaga. O goleiro mergulhou e defendeu. Chute do Samuel, bola foi amortecida pelo Thiago Santos e quase enganou o goleirão Pedro Rangel, mas ele estava ligado, Sidão.
1: É, e tá bem o Flamengo nessa movimentação ofensiva, explosão. Equipe bem dinâmica, não guarda muita posição. Dessa vez o Samu recebe essa bola mais pelo canto esquerdo, ao lado da grande área. Em dois passos ele adentra, tenta a finalização. O goleirão Pedro Rangel junto à trave faz a defesa e mantém 1-0 mesmo.
0: Gente inteligente que se amarra na gente, meu companheiro querido Thiago Castro, ligado no explosão. Com a Jaqueline, com o Bernardo e com a Laura. Jaque, um abraço carinhoso. Bernardo, Laurinha, um beijo do tio Sidney. Um beijo do Explosão. Thiago, meu irmão, obrigado pelo carinho. Boa folga aí, meu parceiro. Meu companheiro de todo dia no Agito Esportivo, às 7 da noite. É o Astro, sempre aqui na manchete. Fera, fera da sonoplastia. Obrigado, irmão. Rafinha tá comigo hoje na mesa, né, Rafinha? Ele que tá na área, 24 de bola rolando, 1-0, Mengão. Mais tarde, Botafogo e São Paulo. Paulo Arnaldo, Cuca Labareda. Amanhã tem Vasco e Galo Mineiro, eu vou a São Januário, tem Brasil e Panamá com Marcelo Marinho aqui no Maracanã, tem Fluminense Cruzeiro com Pedro Santos lá no Mineirão, todos os jogos ao vivo no estádio. 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E lá vem o Mengão manobrando, Luiz Araújo correu, girou, lançou, soltou bola pra Emerson Royal, se manda, vai embora pela ponta, acelerou, lançou pra Luiz Araújo, passa Pedro Livre, vai fazer o segundo, bateu fraquinho, espalma o goleiro, alivia, a bola volta no Bruno Henrique, que acelerou, bateu, carimba na zaga. Volta a bola pra Ayrton Lucas na meia esquerda. Mengão aperta, Mengão pressiona. Inversão no Emerson Royal, lá pela direita. Trabalhou, girou, virou pelo Mengão. Vai tentar passar, preferiu abrir. Lá vem Samuel Lino, autor do gol do Flamengo. 1-0, Mengão. Samu dividiu, girou, deu no Pedro no pivô. Abriu pra Luiz Araújo. Um bolão, vai queimar, bateu, tapinha do goleiro. De mão trocada, espalma, bota a bola pra fora. Que defesa linda do Pedro Rangel no chutaço do LA7, Sidão.
1: É, o Luiz gosta de fazer essa finalização de longe, explosão. Dessa vez tentou lá pelo setor direito. A bola vinha chovendo na tentativa, o Pedro Rangel de mão trocada. Conseguiu fazer a defesa, se espalmou para a linha de fundo. Acabou que a bola nem saiu, recuperação do Mengo, que já volta no ataque.
0: 25 jogados, lá vem o Mengão manobrando, galera. É o Flamengo do Radamés Muniz, meu irmãozão. Fera do turismo, conhece muito de turismo o Radamés. Grande Radamés, ligado comigo, torcendo pelo Mengão. Vem voltando na meia, João Vitor. Trabalhou, bateu, soltou no meio, vem Everton Araújo. Acelerou, tentou para Samuel Lino. Para, devolve, roda, gira, volta no Everton Araújo. Começa tudo com o Vitão, trabalhando pelo Mengão, encontrou Eric Pulgar, tentou na meia, girou, chutou errado, bola bateu na marcação, vai salvar no Ayrton Lucas, recuando pro goleiro Rossi, 4:26 aqui no Rio, tempo passando no Maracanã, na marca dos 26 jogados, faltando 19 para acabar, e o placar da rede de postos Solgás, abastecendo seu tanque com qualidade. Olha o Mengão voltando, Samuel Lino deu no Bruno Henrique, penetrou, girou, vai fazer, bateu, carimba na zaga, a bola saiu, é escanteio. 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Mengão 1, Samuel Lino, Coritiba 0. É nessa que eu vou, eu tô ligado na galera, ligado em você, tem escanteio pro Mengo, na Litoral News, no YouTube, na Manchete, na Ondas, da Nova Friburgo, correu Luiz Araújo, bateu, bola pingou, subiu tirando Jace na zaga, ela sobe, desce, completa a Lavenga, troco do Mengão, a para Ayrton Lucas, dominou, devolveu, deu bola pra Emerson Royal, inverteu pela canhotinha do Samuel Lino, se manda o Flamengo, que é o segundo, Samu penetrou, lançou, tentou na área, bola escapole do Bruno Henrique, sobra limpa pro Pedro Rangel, Sidão.
1: É, tá um pouquinho abaixo, BH, em relação à rotação de toda a parte ofensiva, explosão. Ele normalmente joga ao lado do Pedro, os dois mais enfiados dentro dessa muvuca. Lino, Luiz Araújo, os dois volantes dessa composição de transição, né? E com muita movimentação também na frente da grande área. Mais uma bola que o Lino teve, tentou servir o Bruno Henrique um pouco mais adiante dentro da área, quando ele ia fazer o giro para a finalização, a bola acabou escapulindo, foi direto para a linha de fundo. Detalhe, tá sentindo o jogador da equipe do Coxa Branca, neste momento estirado no gramado, já confirmo quem é, me parece ali pelo meio de campo o atleta é Thiago Santos, né, que tá estirado no gramado, sentindo bastante neste momento, ele mesmo, Thiago Santos, tá sentindo no gramado.
0: 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Carpel, olha a Renata Marinho, a voz do chat, oi Renatinha.
2: E a explosão direto de São Paulo, Barueli, o Vanderlânio tá ligadinho, ouvindo pela Rádio Manchete.
0: Obrigado, irmão, pelo carinho, valeu Vanderlânio, ligado no Explosão, obrigado pelo moral, tem uma galera maravilhosa, né? Aqui no Rio, na região dos Lagos, na região Serrana e no Brasil todo, no mundo inteiro. Zé Carlos do Cape Coast também tá sempre ligado na gente, galera boa, ligada no Explosão. Alô, Farone Nogueira no alto, no Baixo Guandu, lá no Espírito Santo, grande Farone, Farone que tá no alto, é fera, sempre com a gente lá no maior volume, vem voltando aqui tentando dominar o Everton Araújo, girou, virou, deu mole pelo Mengo, perdeu, recomeça ali o Bruno Melo dominando pela representação do Coritiba, armou, bateu no Breno Lopes lá pela canhotinha, tentou trabalhar, volta na zaga, já se domina, volta no goleiro, apertado ali o Pedro Rangel, tentou ganhar o Luiz Araújo, Pedro Rangel se livrou da bola, virou no Bruno Melo, daí até o Jace, tabelam os dois lá pela esquerda, já se dominou, voltou no goleiro, Pedro Rangel tá querendo dar mole aí, hein? Olha o Pedro apertando, botou pra fora o Pedro Rangel pra não facilitar, porque já errou duas vezes o Coritiba, um dos erros custou pro Coxa o gol do Samuel Lino, o Flamengo tá ganhando por 1-0, hein, Sidão?
1: É, e o segundo erro quase acabou custando o gol do Pedro, né, explosão, então é um Coxa que tem muitos erros dentro dessa partida e tá muito claro que pro Flamengo facilitar o compromisso é fazer essa pressão.

0: Everton Araújo já inverte pela canhotinha, sobe lá Eric Pulgar, bateu para Ayrton Lucas, agora rente a linha de lado pela esquerda, 1-0 Flamengo, gol do Samuel Lino, aqui na Manchete, aqui na Ondas, aqui na Nova Friburgo e na número 1 do futebol. Ligado em você, a Litoral News está em todas. Emerson Royal, pelo Mengo, trabalhou, devolveu no Everton Araújo, caminha, trabalha, círculo central. Flamengo volta a ter dificuldade para penetrar. Tava legal a atuação, né? Sem essa tocadinha de bola de um lado para o outro. Vitão, caminha pelo Mengão, 31 minutos. 1-0 Flamengo, marcado pelo Samuel Lino logo aos 10. No passe de letra do Pedro. Opa, beliscaram o Vitão ali. Ele reclama, hein? Era uma beliscada nele, o Léo Ortiz já saiu machucado. Agora o Vitão levou uma beliscada ali, senão Marinho.
1: Se não me engano foi o Josué, explosão, com a camisa 10, já confirma o cartãozinho amarelo, mas era no momento até sem bola, o Rossi tá pedindo a intervenção do VAR, dizendo que o Josué entrou com as travas da chuteira na canela do Vitão. E aí os médicos do Flamengo estão adentrando o gramado, fica até aquela expectativa, porque os jogadores do Flamengo estão mostrando a marca da trava da chuteira na perna do Vitão. E o Bruno Henrique também fez sinal do VAR, o Jardim tá fazendo o sinal do VAR, todo mundo pedindo a revisão no árbitro de vídeo. Se o Vitão não tiver condição de continuar no gramado, o Flamengo teria que colocar dois jogadores do terceiro time, né? Já que não tem dois atletas com a seleção brasileira, o Léo Ortiz já saiu, o Vitão poderia sair, o João Vitor entrou e teria que improvisar um outro nome ali na linha defensiva.
0: Levou uma beliscada, e aqui do monitor, foi leve, mas pegou daquele jeito, na canela, né, rasgando a canela. Vamos ver se o VAR vai chamar, foi o Pedro Rocha, pelo que eu percebi aqui, que deu essa beliscada aí no Vitão. 32 minutos no Maracanã. 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Sendo chamados ali os capitães, né? O Bruno Henrique conversando do lado do Flamengo e o Sebastião Gomes conversando do lado do Coritiba, né? O árbitro está com o cartão amarelo na mão. Aqui no Maracanã. Placar de 1-0 pro Mengão. 32,5. Cidão Marinho, qual é?
1: Parece que revisão no VAR, explosão, ela até tá acontecendo, mas não deve ter uma chamada da cabine do VAR pro árbitro revisar na beira do campo. Até por essa demora, né? Essa demora grande na tomada de decisão.
0: Já pintou
1: amarelo. Não aparenta, né? Já pintou amarelinho, mas pode acabar corrigindo para um cartão vermelho. Agora, o Flávio tá caminhando muito tranquilo. Tem muita reclamação dos jogadores do Flamengo em campo, mas ao que tudo indica vai ficar apenas no amarelinho mesmo.
0: Pedro Rocha levou o cartão amarelo, vai no VAR, hein? E aí pode ser a expulsão do jogador do Coxa Branca, né? Já pintou o amarelo, o Vitão tá mostrando ali a ferida, né? No tornozelo direito, uma entrada realmente violenta. Meu parceiro Marcos Ramalho tá ligado comigo, grande Marcão, aquele abraço, né? E o JJ tá na cabine aqui do lado, grande Marcão. Cabo Frense está jogando hoje em andamento. Cabo Frense 1, Audax 0. Olha o lance do...
1: Para vermelho, telão. Explosão. Para vermelho, Pedro Rocha. Para vermelho, obviamente para vermelho. Vitão ainda tira um pouquinho da perna, o que tira um pouco o contato, né? Tira um pouco da intensidade, mas é uma jogada imprudente. Para cartão vermelho, para mim o Pedro Rocha será expulso de campo. Ele vai com as travas da chuteira no tornozelo do Vitão. Lembra muito aquele lance do Rodinei pelo Internacional contra o Flamengo em 2020, que aí até o Felipe Luiz falou para não expulsar, mas acabou sendo expulso depois que o torcedor colorado tinha pagado R$1 milhão para que o Rodinei pudesse jogar. Pedro Rocha, ex-Flamengo, parece que vai ser expulso.
0: Foi uma entrada...
1: Muita demora na revisão, né? Tá vendo de vários ângulos.
0: Proporcional a entrada, ele deixa a sola, né? Bem no tornozelo, na panturrilha do Vitão ali. Muita demora, o árbitro tá querendo se certificar, mas para mim, né, apesar do Vitão ter tirado um pouquinho, essa foi a minha sensação inicial no outro ângulo, a falta é violenta, né, deve cair o Pedro Rocha, o amarelo vai virar
1: decisão.
0: Lá vem a decisão, o árbitro do jogo, Flávio Rodrigues de Souza de São Paulo, vai sinalizar o VAR e vai aplicar o cartão vermelho do Pedro Rocha, vai tirar o amarelo, vai dar o vermelho pelo jeito, hein, Sidão?
1: Fica a expectativa, vamos ver se ele vai falar aqui no som do estádio do Maracanã. Tá bem longe a captação, vamos tentar captar. Decisão final, então cartão vermelho. Flávio Rodrigues falou no Maracanã, tira o cartão amarelo. Cartão vermelho para Pedro Rocha. Camisa 32, Mengão tá vencendo por 1-0 e vai jogar com um jogador a mais. Explosão.
0: Falou aqui no sistema de som do Maracanã, o árbitro, né, e o Pedro Rocha está expulso pela representação.

0: contratação do Coxa. 4:36 no Rio. E o tempo vai passando. Jogados 35, Maracanã, Rio de Janeiro, faltando 10 para acabar. 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Mengão 1, gol marcado pelo Samuel Lino. Coritiba agora com um homem a menos, Pedro Rocha está expulso, 0. E é nessa que eu vou, eu tô ligado na galera com emoção de montão. Com você, pela Litoral News, a número 1 do Brasil. Pela Manchete aqui no Rio, explosão virou Manchete. Pela Ondas FM na região dos lagos, pela Nova Friburgo FM na região serrana do Rio. Alô, Éder Dias, alô, meu parceiro Léo, alô, seu Elias da Nova Friburgo. Ligados comigo, todo mundo na emissora das montanhas. Aqui vem o Mengão trabalhando, é o Flamengo do Pedro Augusto. Ao meio-dia na Manchete, o homem alegria do rádio. Alô, Pedrão, Pedro. Pedrão é Manchete e o Mengão do Pedro Augusto vem embora, trabalhando com a Ayrton Lucas. Giro lançou, tentou o passe até Bruno Henrique. 1-0 para o Flamengo, devolução do Bruno Henrique até o Ayrton. Flamengo agora tem um homem a mais. O Pedro Rocha foi expulso, é atacante ex-Flamengo. Lançamento pelo alto, buscava Bruno Henrique, divide a defesa para não dar mole. O JP Sherman botou na linha de fundo, é escanteio para o Mengo. Mengo bola aqui na canhota, Sidão.
1: É, e vai com um a mais dentro do gramado tentar o segundo gol, até mesmo antes do intervalo. São quase 37. Tem um tempinho bom para o Flamengo buscar esse segundo gol antes da ida para o vestiário. Pela canhota, Luiz Araújo tinha a bola, deixou para o Samuel Lino. Vem a cobrança mais fechada, no pé direito, Samuel Lino preparado.
0: E atenção, galera, o Paris Saint-Germain é bicampeão da Champions, ganhou do Arsenal nos pênaltis. Samuel Lino preparado, bateu curtinho, deu bola para Luiz Araújo, devolve no Ayrton Lucas, pode centrar, mediu, centrou, centrou mal, tirou a zaga. Ali viu o Coritiba, o Flamengo tenta o troco, vai brigar João Vitor pela bola, subiu, golpeou de cabeça, devolve até o Emerson Royal. Tá apertado ali pelo Lavega, recua de longe pro Rossi que recomeça.
1: Só um detalhe, aqui no Maracanã mais, tem um torcedor do Flamengo, tá com aquela camisa nova do Flamengo em homenagem à seleção brasileira, foi lançada nesta semana, trouxe um cartaz grandão ali, com a foto do Pedro de Brasil e dizendo, Pedro é seleção.
0: Eu também acho, ficou bonita a camisa do Mengão, no ritmo da seleção para apoiar o Brasil na Copa do Mundo. Vem trabalhando bola pela meia, Beto Araújo girou, deu mole e perdeu, ganhou bola, representação do Coxa, vai tomar amarelo, Luiz Araújo ou não, é só papinho? Ou ele vai ser punido com o cartão? Não, ficou só no papo mesmo. Renata Marinho, a voz do chat, dando moral pra galera. Ligada comigo, hein, Renatinha?
2: E a explosão direto de campo dos Goitacazes. O Antônio Augusto tá ligado, curtindo o Mengão com explosão.
0: Valeu, Antônio Augusto, em Campos. Abraço lá em Campos. O meu parceiro Maurício Lateça tá ligado comigo. E o Artuzinho, netinho do Lateça, sempre ligado no explosão. Valeu, Artuzinho, valeu, Lala. 38, Flamengo vencendo por 1-0 aqui no Maracanã. Sai jogando o goleiro Pedro Rangel. O Coritiba tenta o domínio, não consegue. Beto Araújo levou a melhor, acelerou com o Pulgar, lançou para Pedro, tentou quebrar na marcação, foi bloqueado pelo Jassi que vem tomando. Ganhou pelo Coxa, sai jogando com Lavega na canhota. O Coritiba tem um homem a menos, foi expulso o Pedro Rocha por uma falta ali violenta em cima do Vitão. Trabalhou Josué pelo meio, ligou, bateu para Bruno Melo, avança pelo time do Coxa. 1-0 ganha o Mengão. Lá vem o Coxa Branca, tentou trabalhar a bola. O Coritiba, inversão na canhotinha, pede bola o Breno Lopes, agora mais centralizado. Bola para Bruno Melo, tentou domínio pela esquerda para Josué, caiu o Bruno Melo fora do lance de bola, juízo mandou seguir, domina, bola para Breno Lopes, vai tentar armar, armou, parou, prendeu, girou, virou, aperta o Everton Araújo, ele soltou para Bruno Melo, voltou no Breno Lopes, herói do Palmeiras daquela Libertadores contra o Santos aqui no Maracanã em 2020. Dominou pela meia, Jassi, vem pelo Coxa, manobrando 39 no Maracanã. Flamengo bem fechado, bola pelo alto do Bruno Melo, primeiro Emerson Royal, vem ganhando pelo Mengão, rifou, tirou o perigo, bateu pra frente. 4:40 aqui no Rio, tempo passando no Brasileirão. Anotem, etapa inicial 40 jogados, faltam 5 para acabar no Maraca. 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Placar do jogo. Flamengo tá na frente, um Samuel Lino. Coritiba 0. 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Opa, e é nessa que eu vou. Tem falta pro Coxa aí, Sidão Marinho.
1: Pelo setor direito do gramado, a tentativa do Coritiba foi de transição no contragolpe. Acabou que aconteceu uma falta da equipe do Flamengo, que gera cartãozinho amarelo para o jogador rubro-negro. Pareceu o Eric Pulgar com a camisa 5, já já eu confirmo. Aqui pelo setor direito do campo, vem o Josué, camisa 10, preparado na cobrança, foi ele mesmo, exclusão. Eric, amarelado dentro do compromisso. Jogador Eric Pulgar, voltando hoje ao time titular, já leva o cartãozinho amarelo.
0: 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Um abraço ao Felipe, um abraço à tia Vaninha. 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Aqui tem falta para o Coxa. Vai bater o JP Sherman, curtinha para o Josué. Trabalhou mais atrás, volta no Thiago Cosi, vai tentar levantar, vira para Josué. Serviu no comando, atenção, pintou cruzamento, carimba na marcação. A bola saiu em arremesso manual para o Coritiba bater. 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E olha o Mengão aí, Simão Domingo trabalhando, bola para Samuel Lino, dominou pela meia, quebrou a marcação, girou Samuel, inverteu para Emerson Royal lá do outro lado, 42,5, tá ganhando o Mengão por 1-0, aqui você colado no Explosão, eu levo a emoção pela manchete, pela Ondas, pela Nova Friburgo e pela Litoral News. Trabalhou Ayrton Lucas, serviu no meio, tentou Bruno Henrique, girou, opa, empurraram o Bruno Henrique aí, ainda tentou se equilibrar, mas catou cavaco e caiu, hein, Sidão?
1: É, ele tava jogando de costas pro gol, na tentativa de girar pra fazer o pivô, acabou que o Cosi chegou pra cima dele, fez a falta, até tentou se equilibrar pra não ter a bola parada, queria seguir com o ataque, mas acabou não conseguindo o equilíbrio. Caiu no gramado, o juizão Flávio já marca a falta. E aqui na intermediária ofensiva, pela ponta esquerda, vem Luiz Araújo. Dali será que cabe direto? Ele tá ajeitando com carinho, mas parece que vem pro levantamento.
0: Um abraço ao Naldo Peixoto, no Jardim Primavera, em Duque de Caxias. Ligado comigo, valeu, Naldo. Vai bater bola no Mengão, quem sabe agora. Luiz Araújo preparado, dá até pra bater direto. Mas a barreira não há, né? Só o Breno Lopes ali na frente. Vai bater Luiz Araújo, 43,5, 1-0 Mengão, bateu Luiz Araújo, João Vitor subiu na cabeçada, Pedro vai tentar completar, não deu, bola correu, saiu, é apenas tiro de meta. 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Um abraço ao Franço, um abraço ao Matheus Melo, o aniversariante da semana, parabéns, Matheus, Deus te abençoe, meu irmão. 44 minutos, sinalzão, já vai marcar aqui no Maraca. Olha o Coxa saindo, errou na saída. O Coxa brinca, né? Aí na defesa. Agora o Thiago Cosa e o Pedro Rangel não se entenderam. Bola pra fora, escanteio pro Mengo, Sidão.
1: Pressão foi do Pedro, que vinha pra cima do goleiro, Pedro Rangel, e depois o Luiz Araújo fechava pra cima do Thiago Cosa. Pedro Rangel foi tentar sair jogando, viu que poderia acabar botando contra o próprio patrimônio. Jogou essa bola para a linha de fundo, nem o Thiago Cosi conseguiu evitar. Tem escanteio Flamengo pela esquerda, Luiz Araújo nela.
0: Pediu moral da galera para se inscrever aqui no canal, tô contigo, hein? Luiz Araújo levantou a bola, passa por toda a extensão da área. Vai sobrar do outro lado até onde está colocado Emerson Royal, dominando pelo Mengo, batalhou pela jogada lá na direita, vai inverter pelo meio para Ayrton Lucas. Círculo central do gramado, domina quase 45, 1-0 Mengão, gol do Samuel Lino, é ele quem arranca, tentou tabela, recebeu Samuel, lançou para Bruno Henrique, pedalou, penetrou, girou, tentou Vitão, sobrou no Samuel, vai queimar, não deu, bola escapou, ele sobe e desce, cai na área, Vitão vai brigar, brigou, ganhou, rolou, olha lá, Pedro brigou, vai ganhar, ganhou Pedro, girou de calcanhar, bateu pra fora! O Pedro girou. Quando abriu, ele meteu calcanha na bola. Ela não foi com a direção certa e foi na linha de fundo. Mas valeu a jogada inteligente do Pedro Sidão.
1: É, que centroavante é o Pedro, explosão. Ele consegue pegar essa bola que estava no domínio da defesa. Dentro da grande área, roubou, não conseguiu girar para bater no pé direito. Aí ele, na caixinha de surpresas, na genialidade, deu de calcanhar, de costas pro gol. Ele já tinha feito um gol assim lá na temporada de 2023. Agora tentou fazer de novo. A bola passou para a linha de fundo, foi morrer por lá. Por isso, tiro de meta. Pedro Rangel tem a bola, o detalhe. Mas seja crescimento.
0: Deixa eu pedir um moral para a galera, pedir a inscrição de vocês. Estamos pertinho da marca de 1.444.000 inscritos aqui na Litoral News. Mas falta muito pouquinho. É um galerão ligado comigo. Sei que tem muita gente que não está inscrita ainda. E dá esse moral aí, peço esse moral humildemente pra você. É só clicar no botãozinho inscrever-se aqui embaixo e tamo junto. É de graça, hein? Obrigado pelo moral, conto com você. 46. 6 de acréscimo, né, Sidão? Só pra repassar.
1: Exatamente, vamos até os 51.
0: Muito bem, 1-0 Flamengo pra cima do Coritiba. 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Olha o Mengão aí, se manda o Mengão, manobrando. Eric Pulgar dominou, virou, bateu bola até onde está colocado na canhota. Ayrton Lucas acelera pelo Mengão, deu para Bruno Henrique, voltou no Ayrton. Ayrton acelerando pelo meio com Samuel. Parou, prendeu, devolveu no círculo central para Everton Araújo. Inverte bola para o garoto João Vitor. Entrou na vaga do Léo Ortiz, que sentiu ali uma contusão, uma lesão no músculo posterior da coxa direita. Daqui a pouco a gente informa o que que houve, né? Vem voltando, dominando Everton Araújo. Caminhou pelo Mengão, quase 47. Ele trabalha, inverte para Pulgar, Pulgar abriu para Ayrton Lucas na canhota do lado da área, soltou dentro da grande área, olha o Samuel Lino dominando, pisou fora da área de novo, tentou acelerar para dentro da grande área, pedala, gira, carimba no contrário, ganhou o escanteio, foi inteligente, Samuel é mesmo bola, Sidão.
1: Inteligente demais Samuel Lino, viu que não teria com quem jogar, nem mesmo fazer o cruzamento na grande área, botou essa bola em cima do adversário, La Vega chegava por ali, a bola rebate no Uruguai, vai pra linha de fundo, por isso mais um escanteio pro Mengão na canhota, Samuel Lino autorizado.
0: 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Samuel Lino bateu curto, deu bola pra Ayrton, abriu na canhota pra Luiz Araújo, voltou no Samuel, preparou, cruzou, vem bola, o Eric ajeitou, vai emendar Bruno Henrique pra fora! Numa jogadinha bem ensaiadinha do Mengão, BH quase ampliou, Sidão.
1: Essa batida não foi dentro da grande área, foi fora dela, buscou na frente da referência a presença do Luiz Araújo com Ayrton Lucas. Eles trabalharam pela canhota, a bola veio na tentativa de cruzamento rasteiro na grande área, passou pelo Eric Pulgar, que deu para o BH 27. Bruno Henrique tentou fazer a finalização cruzada, a bola não pegou tanta força, acabou indo morrer lentinha, de manso, na linha de fundo. Mantém 1-0 Flamengo.
0: 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Olha o Mengão aí, galera. Lá vem João Vitor, o garoto do Mengão, acelera pela meia, virou, bateu, soltou até o Everton Araújo, devolve no João Vitor, abriu na direita, Luiz Araújo bem recuado é quem caminha, bateu bola pra Eric Pulgar subindo pelo Mengão, 1-0 pro Mengão, gol do Samuel Lino pra cima do Coritiba, que tem um homem a menos, o Pedro Rocha foi expulso. Lá vem Ayrton Lucas, tramou pela meia, lançou pra Pedro, dominou mal, perdeu, tira a defesa, vem cortando do Thiago Santos, aliviando, puxa o contra-golpe do Coxa, Breno Lopes acionado na meia direita, corre contra dois do Flamengo, Eric belisca, o Vitão cerca, Breno Lopes trabalhou, devolvendo bola para Sebastião Gomes, fez a inversão da direita para a esquerda, quem trabalhou lá foi Bruno Melo, botou no gramado, sinalzão marcou 49, galera, o Flamengo tá ganhando por 1-0, vamos até o 51, bola para Thiago Kozer. Virou para Breno Lopes aqui na direita, acelera pelo Mengo, é cercado, o Bruno Henrique ali tentou girar para roubar, o Breno protegeu. Dominou pelo Coxa, recua a bola até JP Sherman, fez a virada pela linha de zaga, tocando até Jassi, Jassi se mandou, 49 e meio, 1 minuto e meio para acabar o primeiro tempo na Litoral News, a número 1 do YouTube, na manchete, na ondas da Nova Friburgo, vem bola pelo alto, buscava ali a corrida que era feita pelo Josué, primeiro chegou João Vitor cortando, troca do Pedro, devolve até Emerson Royal, tentou dar o balãozinho no primeiro, conseguiu, completou, soltou para Luiz Araújo, acelerou com Emerson Royal, lá vem o Mengo em alta velocidade no comando, Emerson Royal, serviu Luiz Araújo, ele quebra lá no bico da linha pela direita, abriu para Emerson Royal na linha de fundo, vai chegar cruzando, cruzou, vem bola pro Samuel, zaga cortou, Pedro subiu, dividiu, ganhou, espirrou, voltou, tentou chutar, o Eric divide a zaga, a bola espirra e o Coxa se salva, mas o Mengo aperta, rouba Luiz Araújo, volta no Everton Araújo, abriu no Emerson Royal, pode queimar, pontuar, atirou, defendeu o Pedro Rangel. A queimada do Emerson Royal não saiu tão forte, o goleiro pegou direto, Sidão.
1: Essa tentativa do Mengo acabou frustrada a explosão. Depois do levantamento mal executado pelo Royal, Pedro tentou dividir a zaga, fez o corte. Numa nova tentativa lá pela direita, Royal no bico da grande área tentou a bola cruzada. Só que a meia altura veio no colo do Pedro Rangel, apenas encaixou, fez a boa defesa.
0: Vai terminar o primeiro tempo no Maraca. Tá ganhando o Flamengo, 1-0, o gol do Samuel Lino, do passe de letra do Pedro. Aí sai jogando o JP Sherman, virou pro Breno Lopes, e é cercado pelo Ayrton Lucas, ganhou, roubou, vai pintar o segundo do Mengo, bola pra Luiz Araújo, invadiu, saiu o goleiro, deu um tapa na bola, a bola voltou, mergulha Pedro Rangel na segunda tentativa aos pés do Luiz Araújo. Ele dividiu na primeira e abafou na segunda, Sidão.
1: E é gol que não pode perder, explosão. Pedro Rangel teve mérito na jogada, mas o Luiz Araújo demorou para fazer a finalização, demorou para tomar a ação no gramado e deu oportunidade para o Pedro Rangel se aproximar dele e assim fazer a defesa. Era goleiro contra atacante, o Mengão não conseguiu fazer o segundo.
0: Terminou! Acabou o primeiro tempo no Maracanã! Placar do jogo, Mengão 1, gol do Samuel Lino. Coritiba 0. 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Sidão Marinho no clima.
1: Vamos lá, explosão, intervalo de jogo aqui no estádio do Maracanã. Enquanto isso, Flamengo vai vencendo, diminuindo a vantagem do Palmeiras de 7 para 4 pontos. Lembrando que amanhã o Palmeiras joga contra a equipe da Chapecoense, o jogo em São Paulo, no Allianz Parque. Caso o Palmeiras perca o seu compromisso, essa vantagem pode ser menor em relação ao início da rodada. Até aqui o Flamengo vai vencendo com o gol de Samuel Lino. Mengão aproveitou o erro defensivo da equipe do Coxa Branca. Na saída errada do Pedro Rangel, o Flamengo teve a roubada com o Pedro. Serve na meia-lua, o Samuel Lino entrou a grande área, fez a finalização e colocou no fundo do gol para marcar o primeiro tento para a equipe do Flamengo. O detalhe é que o Flamengo teve a oportunidade de fazer o segundo, até mais do que uma oportunidade, mas não conseguiu colocar essa bola no fundo da rede. Vamos, daqui a pouco, ouvir as feras do compromisso. Samuel Lino, autor do gol, até aqui fala. Vamos ouvir o camisa 16 do Flamengo. Fala, Samuel Lino.
3: Esse realmente é isso, estamos certos. E, claro, mais um gol marcado com a camisa do Flamengo, o seu quinto nessa temporada.
4: Agradeço ao Mister a confiança, né? Porque hoje a gente está com alguns desfalques, né? Na posição também. Então ele me escolheu para fazer essa posição hoje. Fico feliz de poder estar ajudando. Fico feliz de poder ter feito o gol hoje. E o Flamengo é isso. E eu estou aqui para ajudar o Flamengo, onde, qual posição que for. Na frente, ou no ataque, na lateral, o que for, eu estou para ajudar.
1: Tá, então, Samuel Lino falando. Após essa primeira etapa, né, mesmo jogando uma posição um pouco diferente, olha pela esquerda, olha um pouquinho mais centralizado, Lino faz uma boa atuação hoje aqui no estádio do Maracanã. Como eu falei, ele fez o gol, o Flamengo teve oportunidade com o Pedro, oportunidade também com o Luiz, acabou não conseguindo fazer o segundo. Vamos ver o Jassi, também fala esse pelo lado do Coritiba, fala Jassi.
5: Ah, a gente está fazendo uma boa partida, toma um gol cedo, mas a gente está tentando colocar a bola no chão, a expulsão. Ela prejudica sim, mas a gente vai correr, a gente é um grupo, a gente é uma família, a gente sabe disso, isso faz parte do futebol. Mas agora a gente defender bem, a gente sabe que o time do Flamengo é um time muito agressivo, onde que tem muitas vezes duplo facão e às vezes é difícil de defender, mas agora defender bem e buscar fazer um golzinho para dar essa daqui com o resultado positivo.
1: Bom, tá então também o Jassi falando após esta partida, jogador da equipe do Coxa Branca que vai perdendo fora de casa. Mas o Coritiba é uma das melhores equipes visitantes desse campeonato brasileiro. Palmeiras é o melhor visitante com 18 pontos, Flamengo é o segundo com 17. Coritiba é o terceiro melhor visitante do campeonato brasileiro com 14 pontos fora de casa até este momento. O detalhe é que quando o assunto é ser mandante, Flamengo está pulando para a sexta melhor campanha como mandante do Campeonato Brasileiro. Tem 17 pontos somados. Lembro que o Flamengo perdeu uma invencibilidade que durava desde o final da temporada de 24 aqui no Maracanã em jogos de Campeonato Brasileiro, até como mandante onde quer que seja o compromisso, já que perdeu para o Palmeiras por 3-0 no último final de semana. Está fazendo o seu trabalho, mesmo muito desfalcado, são 10 desfalques ao todo. O Mengão está vencendo e chegando a mais 3 pontos na tabela, o que dá no total, neste momento, explosão para a equipe rubro-negra, 34 pontos em 17 jogos. Na comparação com o Palmeiras, Palmeiras quem tem 38 em 17. Mas o Palmeiras joga amanhã, Flamengo tem um jogo atrasado contra a equipe do Mirassol. Palmeiras pode chegar até mesmo aos 41 pontos neste Campeonato Brasileiro da temporada de 26 antes da pausa. Mas é importante que o Flamengo faça a sua parte, porque como eu disse, no segundo semestre o Palmeiras provavelmente vai tropeçar. E aí o Flamengo no segundo semestre vai ter que fazer o diferente, né? Vai ter que fazer aquele aproveitamento de classe, vai ter que fazer aquele baita aproveitamento para superar o Palmeiras e terminar o campeonato como decacampeão brasileiro.
0: Quero abraçar de forma carinhosa, Sidão, nosso parceiro Paulo Polatti. Tá ligado comigo, me dando carona, né? No carro com a Nova Friburgo, nos 107.5. Polatti, que tá ao nosso lado na cobertura da Copa do Mundo, na cobertura das eleições. Precinho para PJ é com P de Polatti. Grande Paulo, obrigado pelo carinho, pelo moral. A gente vai estar junto aí a partir de amanhã em toda a caminhada para a Copa aqui na Litoral News. Paulo Polatti, esse é o homem, meu irmão querido. Audiência qualificada. Um abraço, irmão. Parabéns pelo grande trabalho e sucesso, viu? 4h57 aqui no Maraca. Intervalo do jogo para você. Um para o Flamengo, gol do Samuel Lino. 0 para o Coritiba. Ainda hoje tem Bahia e Botafogo na Fonte Nova. Com Paulo Arnaldo e Cuca Labaredo. Segundo tempo também na Friburgo, na Manchete, na Ondas, em todo o estado do Rio. Jogo na íntegra no YouTube da Litoral News. Amanhã tem muita bola rolando, aliás, hoje ainda, né? Vai ter Santos e Vitória com o Maurício Donegal e o Wilson Soto direto lá da Vila Belmiro. Amanhã a bola vai rolar para Vasco e Atlético Mineiro, eu transmito com o Gabriel Pieroni e a Renata Marinho em São Januário. Vai ter Palmeiras e Chapecoense com o Maurício Donegar e o Ângelo Saquete. Pela sequência do Brasileirão vai rolar a bola ainda para São Paulo e Remo, Paulo Arnaldo e Cuca Labareda. E é Anderson Schene, aliás, e na nossa escala vai estar o Schene ao lado do Paulo Arnaldo no jogo São Paulo e Remo. E no jogo Cruzeiro e Fluminense, o Pedro Santos e o Daniel Abreu. E aqui a seleção brasileira se despede amanhã. O Maracanã está envelopado, mas vai ter uma grande festa amanhã aqui no Maracanã, né? Vai ter show na despedida da seleção brasileira aqui no Brasil. Brasil viaja segunda para os Estados Unidos com a nossa seleção. Marcelo Marinho, Sidão Marinho, o Thiago Brandão na jogada, na transmissão de Brasil e Panamá. O Maraca não tem ainda cara de jogo da seleção. Devem preparar alguma coisa hoje à noite, na madrugada, né, Sidão?
1: Ah, com certeza, explosão, né? A seleção brasileira vai se despedir da sua casa amanhã aqui no Maracanã, no amistoso contra a seleção do Panamá. Aquele famoso jogo para você ganhar confiança, né? O Ancelotti mais cedo já confirmou o time titular. Do Flamengo, Alexandro vai estar em campo. Léo Pereira também vai começar como titular. Provavelmente Danilo e Paquetá ganhando rodagem no decorrer do segundo tempo.
0: Até porque ele pode fazer 11 alterações
1: e
0: amanhã.
1: Ele falou, né, que o segundo tempo vai ter, vai contar com muitas alterações, muitas mudanças. Então, um grande compromisso, que amanhã às 18h30 vamos contar aqui no Maracanã com o nosso Marcelo Marinho, com a seleção brasileira. Aliás, mandar um abraço pro Marcelo, tá nos acompanhando, voltando da Serra, voltando de Teresópolis. Junto dele, explosão, o nosso Glauber, o Pedro Cunha e também o Guilherme Presuntinho.
0: Oh, legal, que beleza. Um abraço aí pra toda a galera. Glauber, Pedro, Presuntinho, um abraço. Marcelo tá bem aí no volante? Depois vocês me contam, galera, como é que tá o Marcelo. Marcelo é fera no volante, né? Marcelo rodou coach to coach quase. Não, não foi coach to coach, é mentira minha. Foi de costa leste, lá de cima, até a costa leste dos Estados Unidos, aqui embaixo. Pode ser que role um coach to coach agora, né, Marcelo? Mas de carro não dá, né? Não dá pra fazer um coach to coach de carro. Tem que ser pelo alto. A gente vai acompanhar a Copa inteirinha aqui na Litoral News, da Manchete, da Ondas, da Nova Friburgo. Obrigado pelo carinho. Uma boa viagem pra vocês. Seleção brasileira vai se concentrar aqui no Rio, na Barra, né? Pra jogar amanhã contra o Panamá. O Panamá tá na Copa, hein? Panamá tá na Copa, tá no grupo da Inglaterra. Inglaterra, Croácia, Gana e Panamá. Eu decorei os grupos todinhos do álbum, Sidão. Decorei os grupos de A a J, todos eles no álbum da Copa do Mundo. É J mesmo o último ou é L o último? Agora eu não lembro. Mas a Inglaterra é cabeça de chave do último grupo da Copa, com o Panamá, com Gana e com a Croácia. O Brasil tá no grupo C, Brasil Marrocos, Haiti e Escócia. Todo mundo já completou o álbum aí? Quem tem figurinha pra trocar? Tô na área, hein? Intervalo, Flamengo 1, Coritiba 0. Cidão Marinho tá chegando pra analisar, pra informar na Litoral News, da Manchete, na Ondas, da Nova Friburgo, uma fera do meu timaço. Cidão Marinho. E aí, Cidão?
1: Muito bem, Explosão. Pra você e pra todo o torcedor que se liga, com a equipe líder de audiência no futebol em todo o Brasil, falamos ao vivo aqui do Maracanã, 5 horas em ponto, hein? Cravadaço ponteiro, 17 horas no horário de Brasília, intervalo de jogo aqui no Maracanã. Enquanto isso, Flamengo 1, Coritiba 0, é o último jogo do Flamengo no estádio do Maracanã e também nesta temporada, antes da pausa para a Copa do Mundo. Agora o Mengão só volta na temporada lá no mês de julho, depois da Copa do Mundo. Nesse período, o Flamengo primeiro vai dar férias para os seus jogadores, na sequência fará uma intertemporada em Portugal. Flamengo vai até a cidade de Algarve, vai jogar 3 jogos amistosos, um deles contra a equipe do Benfica, no dia 11 de julho, muito provavelmente essa é a agenda do Flamengo no decorrer da Copa do Mundo. E é claro, estaremos em Portugal, trazendo toda a intertemporada do Flamengo para o torcedor que se liga aqui no canal da Litoral News, na Manchete, na Ondas e também na Nova Friburgo. Intervalo de jogo aqui no Maracanã, o Flamengo vai vencendo. Quero dar moral pro torcedor, hein? Galera vai chegando com a gente, deixa aí a sua mensagem. Você pode trazer o WhatsApp 22996060011 e também aqui no nosso canal da Litoral News no YouTube. Lembro pra galera que o Jorge Jesus, cara, o Mister Português, está aqui bem na cabine ao lado. Nossa cabine está aqui à direita, tem a cabine da diretoria do Flamengo, onde hoje Jorge Jesus, o histórico treinador do Flamengo, está acompanhando esse compromisso. Tá dando sorte, hein? Tá dando sorte pro Mengão. O Mengão vai vencendo por 1-0 e joga com um jogador a mais. Por aqui o Dalvan Soares tá com a gente, Maria Domingas também ligada, o José Ribeiro, direto de Pindamonhangaba, lá em São Paulo, Vale do Paraíba, tá ligado na Litoral News, não perde um abraço, José. Por aqui também com a gente o Ananias de Azeredo, ligado com a gente, tá na bronca com o Luiz Araújo, tá dizendo que o Luiz Araújo não evolui, é sempre água de salsicha. Já tem muito tempo no Flamengo. Antônio Madeira também está com a gente, está falando que o Palmeiras amanhã vai jogar com o time morto, lanterna do campeonato, e a chance era contra o próprio Palmeiras, mas o Flamengo deu vexame graças ao Carrascal e às alterações ruins do técnico Leonardo Jardim dentro daquele jogo. Maria Raimunda também está com a gente, dizendo que o Flamengo tem que marcar e finalizar e tocar na bola. Luan Anjos também está por aqui, um abraço para Marli Soares, toda a galera ligada com a equipe líder de audiência. Vai deixando seus comentários, muita gente participando, Paulo está por aqui, a Néia também ligada, Érica tá pedindo, o Eric, é Érica mesmo, né? Érica Ferreira tá aqui pedindo um salve, dizendo que é de Portugal. O Mengão vai estar aí, hein? E a Litoral News também vai a Portugal. Flamengo jogará 3 jogos amistosos, fará intertemporada no solo português. Abraão também tá com a gente, a Karine tá ligada com a gente. Um abraço para todo o torcedor participando com a equipe líder de audiência no futebol em todo o Brasil. Gol do Samuel Lino foi num erro da linha defensiva do Coritiba. O goleiro Pedro Rangel, ele foi sair jogando, acabou dando nos pés do Pedro. Pedro pega essa bola, olha para a grande área, lá estava o Samu Lino. Ele cruza a rasteira e o Samu empurra para o fundo da rede, marcando o primeiro gol. E o grande mérito que o Flamengo teve nesta primeira etapa foi exatamente essa condução positiva do jogo e sempre buscando a parte ofensiva. Eu falava muito que o time do Leonardo Jardim, que ele sempre fala que tem um DNA vertical, é um time que sempre joga em direção ao gol, nos últimos jogos estava muito horizontal, né? O Flamengo estava muito naquele efeito para-brisa, roda a bola de um lado para o outro, de outro para um. E hoje, a equipe do Flamengo, a equipe rubro-negra, vem buscando, né, essa disparada sempre numa transição e sempre de maneira muito vertical. Então é um ponto positivo que eu trago dessa análise da equipe rubro-negra do técnico Leonardo Jardim, que não vinha conseguindo aplicar esse bom futebol nos últimos jogos. E como o Coritiba erra muito na linha defensiva, o Flamengo também faz uma pressão alta e consegue gerar algumas boas oportunidades. Gerou a oportunidade fatal do gol, gerou mais umas 2 oportunidades, né? Uma no escanteio, outra numa finalização do Pedro, que acabou não indo pro fundo da rede. Então, dá pra dizer que o Flamengo, no decorrer deste segundo tempo, deve manter essa dinâmica de um time que ataca, de um time que pressiona, e o Coritiba, com a menos no gramado, vai tentar jogar por uma bola para o empate, né? Vai se fechar e vai sair numa transição, tem bons jogadores, Breno Lopes, Josué, o próprio Lavega, são todos atletas que fazem essa boa transição, mas perde o Pedro Rocha e obviamente que fica um pouco comprometida essa estrutura ofensiva da equipe do Coxa Branca. No primeiro tempo, o Flamengo teve 60% da posse de bola. Eu até acredito no segundo tempo com maior posse para a equipe do Flamengo, né? Algo ali em torno dos 70%, 75%, porque o Coritiba deve se fechar um pouco mais. Claro, quer sair pelo menos com um ponto somado, mas sabe que se abrir demais o seu time, o Flamengo vai aproveitar e não vai repetir o mesmo erro que o técnico Leonardo Jardim teve na partida contra a equipe do Palmeiras. Mengão finalizou 12 vezes, o Coritiba finalizou 5 oportunidades. Das 12 finalizações do Mengo, um total de 6 em direção ao gol. Metade, tá bom, né? Tá bom, uma média boa. Flamengo vinha também com esse pecado, né? Finalizava muito, mas poucas bolas em direção ao gol. Teve 12 finalizações, 6 em direção ao gol. E das 6 oportunidades do Coritiba, nenhuma bola em direção ao gol do Rossi. Tanto é que o Rossi não dá nem pra gente avaliar se ele se recuperou depois daquele banco no jogo da Libertadores contra a equipe do Cusco ou não, que quase não foi exigido, né? Onde ele mais foi exigido em bolas na trama defensiva, que foram poucas também, já que o Flamengo tem sido essa equipe muito vertical dentro desta partida. O Léo Ortiz sentiu, teve que sair, provavelmente uma questão ali de lesão na coxa, no músculo posterior da coxa. Vamos ver se é uma lesão de grau 1, grau 2 ou grau 3. Se for grau 1 ou grau 2, a tendência é que o Ortiz esteja pronto até mesmo para a intertemporada em Portugal. Se for uma lesão grau 3, a tendência é que o Ortiz, né, tenha dificuldades para retornar nessa volta do Flamengo. Talvez perca a intertemporada e só retorne mesmo quando os compromissos pós-Copa começarem a acontecer no futebol brasileiro. O João Vitor entrou na vaga do Ortiz e não deu nem para analisar muito a partida dele, porque o Coritiba é uma equipe que pouco chega na parte ofensiva, mas no que foi exigido, o João Vitor teve uma boa partida, diferente do que tinha acontecido no decorrer da temporada do ano passado, quando ele jogou contra o Sport e jogou também contra a própria equipe do Fluminense. Bem, Flamengo tá voltando, Coxa também retornando, vai mexer o Coritiba para esta segunda etapa. Vem alteração na equipe do Coxa Branca neste momento. Vamos ver qual é a alteração que vai ser processada na equipe do técnico Fernando Seabra. Já tô vendo ali na beira do gramado, me parece o Anthony com a camisa 26. Parece que ele vai ser a novidade, ele mesmo, Anthony, vem com a camisa 26 na equipe do Coritiba. Já já nós vamos, né, trazer quem será substituído, qual jogador vai sair do campo quando a placa subir. Vamos ver se o Coxa se manda mais ao ataque, se vai ter apenas uma troca de 6 por meia dúzia. Mas está saindo com a 44 neste momento, perdão, da equipe do Coritiba, o JP Chernon, entrando dentro da equipe do Coxa Branca. Neste momento, vamos confirmar, apareceu 36 Vini Paulista, né? 36 Vini Paulista, novidade na equipe do Coritiba. O Taverna também estava por ali. Já já eu confirmo para você, explosão, qual foi a alteração na equipe do Coxa.
0: Legal, maravilha, tô voltando, tô na área, hein? E é nessa que eu vou ligado na galera, na Manchete, na Ondas, na Nova Friburgo. Vem aí o Taverna, 8-6, Sidão, 8-6 Taverna. E na Litoral News, claro, né? A número 1 do YouTube do Brasil. Vai rolar a bola, rolou a bola para o segundo tempo. Emoção de montão para você colado no Explosão em todo o Brasil. Saída do Coritiba, Taverna, 86, na vaga do JP Chermão. Coritiba tem um homem a menos, o Pedro Rocha foi expulso. Domina a bola o Coxa, tentou o Bruno Melo na canhota, fez o giro manobro pelo comando, prefere tentar devolver porque estava apertado, chama o jogo para o Jassi, recua no goleiro Pedro Rangel, que vai dominar aqui pela representação do Coxa Branca. Bola rolando no segundo tempo, obrigado pelo moral, conto com a tua inscrição aqui na Litoral News, hein? Um dos maiores canais do futebol ao vivo no Brasil, muito obrigado pelo carinho. Ontem tive a experiência do showball, né? Ao vivo com imagens, Djalminho, um abraço, irmão Bernardo, um abraço. Obrigado ao prefeito Serginho, meu parceiro André Balá. Arrebentou ontem, André. Fez 4 em Cabo Frio na vitória do Brasil do showball por 13-12 na Argentina. Foi legal, me amarrei no showball. Vai bater bola no Coritiba. Lateral aqui na canhota. E parabéns ao meu irmão Serginho, né? Foi um show, a reinauguração do nosso ginásio. O Leandro Peixe Frito tava lá, foi homenageado, inclusive. Domina a bola pela meia, Thiago Cose. Manobrou, botou no gramado pelo Coxa, rola no meio. Thiago Santos devolveu no goleiro Pedro Rangel. Pé direito da bola, vai tentar trabalhar. Atenção, Pedro Rangel curta pro Thiago Santos, volta no Jassi. Coritiba tem um homem a menos, vai tentando estudar o jogo, né? O técnico Fernando Seabra. Inversão na canhotinha para Bruno Melo, não tem escape. O Flamengo aperta ali marcando alto. Tá o Samuel Lino, tá o Luiz Araújo. Lá pra cima na marcação de saída de bola do Coritiba. Thiago Kozer domina pela faixa direita da defesa. Apertou, voltou no goleiro dentro da área. O goleiro já entregou duas no primeiro tempo, saindo errado. Inclusive gerou o gol do Flamengo, né? Agora ele acerta, virou. Bruno Melo de cabeça tentou o passe, errou também. Voltou bola, girou Pedro. Ganhou pelo Mengão, acelerou na direita. Luiz Araújo domina pelo Mengão. Fez o currupio, volta atrás na linha do meio campo. João Vitor caminha pelo Mengão, abriu bola pro Everton Araújo pelo Mengão, que vence por 1-0 aqui. Tá na cola do Palmeiras. Eric Pulgar virou o jogo pela esquerda para Bruno Henrique. Acelerou com Ayrton Lucas. Ilude a marcação do primeiro. Lá vem o Ayrton manobrando. Tentou tabelinha com Samuel, devolveu no Everton Araújo. Cola pela canhota com Eric Pulgar. Coritiba bem fechado, todo encolhido. O Flamengo tenta quebrar a marcação. Lá vem dominando o Emerson Royal. Dá o totó de lado para Everton Araújo. Acelera pelo comando com o Samuel Lino. Parou, prendeu, devolveu para o garoto João Vitor, que entrou na vaga do Léo Ortiz, que sentiu ali uma lesão no músculo, né? Fisgou o músculo da coxa direita do Léo Ortiz no primeiro tempo. Ele saiu, o garoto João Vitor entrou. Vem trabalhando bola pela meia, Eric Pulgar. Pode queimar, não dá. Prefere virar para Emerson Royal na direita. Todo o Coritiba da intermediária para trás. Emerson Royal abriu. Rente a linha de lado na direita para Luiz Araújo. Preparou, rodou, girou, virou. Tentou trabalhar. Já solta a bola pela canhota até Vitão. Vitão dominando pela esquerda com Ayrton. Ayrton para Eric. Eric para Vitão. Vitão acelerando o jogo pela canhotinha. Tentou passar para Ayrton Lucas. Flamengo chegando. A Litoral News acompanha com a manchete. A Ondas, a Nova Friburgo. O Rio, o Brasil, o mundo inteiro ligado. Quando volta Emerson Royal. Pela direita trabalha. Vai para cima do Bruno Melo. Dominou no bico da área. Rolou curtinha para Luiz Araújo. Vai levantar. Levantou. Segundo pau. Bola comprida. Aí na linha de fundo é só tiro de meta. Quero abraçar de forma carinhosa meu companheiro de trabalho, nosso coordenador técnico e meu genro, querido Patrick Alegre. Está aniversariando hoje, já comemoramos intensamente, né, Patrick? Hoje não estamos juntos aí à noite do seu aniversário, mas já teve parabéns num monte de lugares diferentes. E parabéns, cara, que Deus siga te abençoando. Cuida bem da Lala, é o que eu peço todo dia em oração, que vocês sejam felizes. Parabéns pelo teu aniversário, a Lala, nossa Laricinha. Completa aniversário semana que vem. Parabéns, Patrick, nós chamamos, cara. Vem dominando pela meia, girando aqui o time do Mengão. Vem Vitão manobrando. Vitão dominou, botou no gramado, devolve bola curtinha, soltando o jogo pro garoto João Vitor. Avança pelo Mengo, quase 4 minutos no Maracanã. 1 pro Flamengo, gol do Samuel Lino, 0 pro Coritiba. Eric Pulgar domina pelo Mengo, inverteu na canhota, adiantando para Ayrton Lucas, manobrando pela meia, acelera pelo time do Mengo. Flamengo quer o segundo gol para ficar tranquilo, para seguir na cola do Palmeiras durante a pausa para a Copa do Mundo. Dominou Bruno Henrique, rentinho a linha de lado lá pela canhotinha, parou, prendeu, devolve no Eric. Flamengo tem a posse de bola, mas tenta achar a objetividade para furar as linhas do coxa. Luiz Araújo acelerou, quebrou para Samuel Lino na área, para o Pedro, primeiro a zaga. Vem Thiago Santos aliviando pelo coxa e afastando o Sidão.
1: Chegou bem o Thiago Santos ali, explosão, tentando dar de zagueiro. Na tentativa do Flamengo pelo setor direito, finalização ocorria com o Pedro. Thiago Santos colocou na frente da bola, conseguiu fazer o corte, evitando que a bola fosse morrer no fundo da rede.
0: Além das nossas transmissões, hoje tem a chegada da seleção, hein? Aqui no Rio de Janeiro, vindo lá de Teresópolis, fique ligado, a Litoral News mostra tudo. E amanhã, Brasil e Panamá aqui no Maracanã, Vasco e Galo, lá em São Januário, Flu e Cruzeiro no Mineirão, São Paulo e Remo no Mangueirão, Palmeiras e Chape, em São Paulo, a Litoral News em todas, lá vem Emerson Royal, dominou, acelerou, deu bola para Samuel Lino, tentou passar de cavadinha. Luiz Araújo é quem recupera, brigou contra o Bruno Melo, ganhou a passa da bola pelo Mengo. 5 minutos do Maracanã, segundo tempo, 1-0 Flamengo. Vem Vitão, Vitão para Ayrton Lucas, é acossado na marcação do Taverna, devolveu para Vitão. Vitão costurou, soltando bola para João Vitor. Já passa na direita, Everton Araújo acelerando pelo Flamengo. Flamengo quer o segundo gol. Galera colada no explosão, cola comigo na maior audiência do Brasil, com Emerson Royal, dando bola para Luiz Araújo, acelerou para Emerson Royal no fundo, cruzou e agora Pedro de cabeça, voou o goleiro. Voou, Pedro Rangel deu um tapa na bola e evitou o gol do Pedro Galera. Ô Sidão!
1: Sensacional a cabeçada do Pedro, mas sensacional ainda a defesaça de Pedro Rangel. Vem Mengão no ataque.
0: Olha o Mengão acelerando, Samuel Lino manobrou, serviu o Emerson Royal na ponta direita, vai invadir a grande área, levantou, Eric mata no peito, solta no Bruno Henrique, matou na coxa, girou, abriu pro Royal no fundo, cruzou, olha o Pedro, tira a zaga, Taverna, alivia, bota a bola pra lateral. Pressão do Mengão, Sidão Marinho.
1: Pressão total do Flamengo. Naquela primeira jogada, explosão, Pedro recebe o levantamento do Royal, testa no ângulo esquerdo superior. Pedro Rangel, não sei como, mas jogou a luva Conseguiu fazer a defesaça, empurrou bola pro Flamengo de novo, que voltou.
0: Luiz Araújo pelo Mengo, tabelou com Samuel, penetrou Luiz Araújo, girou, bola escapuliu, ele tentou voltar, trava o Thiago Santos afastando, o troco do João Vitor, pegou a sobra, só dá Flamengo no segundo tempo, 6 minutos e meio, invadiu na canhota, tentando bola, Bruno Henrique lançou para Pedro, tira Jassi, cortando pelo Coxa Branca, salvando o time do Coxa, quando são 5:15 aqui no Rio. E o tempo vai passando. 6 jogados em segundo tempo, 39 para acabar no Maracanã. Flamengo rouba a bola. Everton Araújo para Samuel Lino na meia-lua. Quebrou, vai fazer, bateu a bala. Bola passa por cima do gol e vai na linha de fundo. Na boa, queimada do Samuel Lino, Sidão Marinho.
1: Boa tentativa do Flamengo, dessa vez na frente da grande área. O Samuel Lino mais centralizado. Recebeu essa bola na meia-lua, ajeitou no pé canhoto, tentou bater aquela bomba. Ela passa por cima do goleiro Pedro Rangel, tirando tinta do travessão, vai para a linha de fundo. Torcedor do Mengão delira no Maracanã.
0: Eu confirmo 7 jogados e o placar da Litoral News, da Manchete FM aqui no Rio, da Nova Friburgo, na região serrana, da Ondas em Cabo Frio, na região dos Lagos. Tá na frente, tá de boa, Mengão 1, gol do Samuel Lino. Coritiba 0. E é nessa que eu tô ligado na galera, ligado em você, anunciando pra daqui a pouquinho Bahia e Botafogo, transmissão do Paulo Arnaldo e do Cuca Labareda, direto da Fonte Nova aqui, Pedro acelera pelo Mengo, tentou ganhar do Jassi, chega o zagueirão, primeiro votando, tomando pelo time do Coritiba, 1-0 pro Mengão, que volta, que insiste, só da Flamengo, e o garoto João Vitor falhou, ganhou bola no Coritiba, lançamento do Josué pro Breno Lopes, pode empatar o Coxa, Breno demorou demais aqui na canhota, o Flamengo se rearrumou, Breno domina, solta a bola pela meia, tenta o passe para Joaquim Lavenga, inverteu no comando, Thiago Santos lançou pro Taverna lá pela direita, dominou do lado da área, Taverna preparou, vai cruzar, cruzou rasteiro, Vitão bem plantado no primeiro pau, cortando, acelerou pelo Mengão, puxou contra golpe, 3 contra 3, lá vem Bruno Henrique, já cruzou a linha média, invadiu o campo inimigo, acelerou na área para Samuel Lino, perdeu o ângulo, penetrou, devolveu mal, levantou sem golear o Samuel Lino, ele cruzou sem levantar a cabeça, a zaga veio aliviando. Olha que o Pedro e o BH fechavam de mano com os zagueiros do Coxa, hein, Sidão?
1: É, não pode acontecer esse erro, explosão. O Samuel tinha tempo para ajeitar o corpo, buscar o equilíbrio novamente e acabou precipitado na jogada. Era praticamente 4 atacantes do Flamengo contra 3, 4 defensores do Coritiba. O quarto chegava um pouco mais atrasado. Poderia ter dominado, olhado para a grande área, servido um companheiro ou então buscar a finalização. Ele acabou tentando um cruzamento de primeira, bola foi nos pés do zagueiro Jassi, fez o corte tranquilo, mantém Flamengo 1-0.
0: Olha aí, galera ligada no Explosão, tá todo mundo ligado na gente, no Rio, na região dos Lagos, na região serrana, em todo o Brasil, na Litoral News, da Ondas, da Manchete, da Nova Friburgo. Abraçar meu querido amigo Neemias Lima, meu companheiro da Ondas FM, todo dia de manhã com Café com Cristo, tá no Uber, né? E o Avanique tá me dando carona, obrigado aí, Avanique, tá no Uber, tá na batalha, ligado no Explosão, me dando carona, obrigado pelo moral. Pastor Neemias, um abraço, meu querido amigo. Olha, Renata Marinho, a voz do chat, dando moral pra quem me dá moral. Aí, Renata.
2: E a explosão direto da Bahia, quem tá ligadinha é Maria Pereira.
0: Grande Maria na Bahia, terra boa, terra do meu amigo Glauber Guerra. Grande Glauber, o homem que sempre auxilia o trabalho da imprensa, né? Parabéns, Glauber, pelo trabalho. Dá um abraço do Fábio, toda a galera da comunicação da CBF. Bom evento amanhã e seja um grande jogo de despedida e uma grande Copa do Mundo pra todos nós, né? A Litoral News vai estar lá, ao lado da seleção, onde a seleção estiver, como sempre faz. Marcelo Marinho, nesses 2 últimos ciclos, esteve ao lado da seleção em cada jogo, onde a seleção jogou pelo mundo afora, nos Estados Unidos, no Japão, na Coreia, na Inglaterra, na França, onde mais que o Marcelo foi, Sidão? Meu Deus do céu, acompanhou a seleção na América do Sul inteira, em cada jogo do ciclo, e vamos pra Copa, Sidão!
1: Com certeza, explosão. Marcelo Marinho, o nome da seleção brasileira aqui no canal da Litoral News, sempre trazendo as informações pro torcedor. Faz um trabalho espetacular o nosso Marcelo a caminho da Copa. Marcelão já viaja na madrugada de domingo para segunda.
0: Vai logo depois do jogo de amanhã. Eu tô seguindo para lá na quarta-feira. Nossa equipe se mandando para acompanhar a seleção lá nos Estados Unidos, galera. Vai sair jogando a representação do Coritiba. Levantamento era para o Breno Lopes. Subiu o Emerson Royal, abafou, botou bola pela linha de lado. E o Avanique é flamenguista, né? Obrigado, irmão. Obrigado aí pelo carinho. Leva meu amigo Pastor Neemias com todo carinho, viu, Avanique? Bom trabalho aí, meu amigo. Todo mundo ligado, né, gente? Com emoção de montão. Vai sair jogando o time do Coritiba. partiu a bola pela canhota pro Coxa Branca, que não tem força para reação até agora. Tem um homem a menos do gramado, hein, Sidão Marinho?
1: É, explosão. Coritiba, ele é muito mais defesa do que ataque, né? Tem uma bola parada pela esquerda no escanteio que pode levar a perigo, mas a realidade é que o Rossi ainda não teve que trabalhar. E a única oportunidade que o Coxa teve nessa segunda etapa em ataque foi no erro do zagueiro João Vitor. Fora isso, é um Flamengo muito tranquilo no seu sistema defensivo.
0: 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Bate a bola pelo Coxa, levantamento, bola perigosa. A zaga do Flamengo corta, bota a bola para escanteio. Passou pelo zagueirão, era o Bruno Henrique lá atrás ajudando, botando bola para fora de novo, hein, Sidão?
1: É, entre Royal e Bruno Henrique, essa bola acabou respingando nos dois, bateu, rebateu, foi morrer na linha de fundo, passou rente ao gol, quase o gol contra aqui no Maracanã. Vem Coxa de novo, na canhota vem bola.
0: Vai bater bola Bruno Melo, preparado pelo Coxa, atenção, quebrou curtinha, virando o jogo, tentou tabela, Josué pediu, trabalhou, recebeu na volta, girou, ganhou no primeiro, penetrou, deu duro, Luiz Araújo completa, tirando dali o Emerson Royal, deu um bicão, nem foi pra onde o nariz apontava, a bola pegou um efeito, saiu pra escanteio, pegou mal no pé do Royal, é bola pro Coritiba bater. Quero abraçar meu parceiro Ricardo Rodrigues, superintendente do Shopping Parque Lagos, obrigado pelo moral de sempre, meu irmão, meu parceiro, meu amigo de tanto tempo, né? Obrigado pelo carinho, viu, Ricardo? Obrigado aí pelo teu moral, pelo teu cuidado com a gente. Vai bater bola Bruno Melo, levantando pelo Coritiba, levantou bola, pingou, sobrou, vai fazer o Jassi, carimba na zaga, o Flamengo se salva aliviando, voltou bola pro Jassi, dominando pela direita, devolveu pelo Coritiba, virou bola até Taverna, preparou, cruzou, bola pingou, subiu o Eric Pulgar afastando o troca do Coritiba, o Coritiba coloca as manguinhas de fora, hein? Vai tentando reagir, subindo o Taverna lá pela direita, Breno Lopes acelerou, recebeu do lado da área, dominou pelo Coxa Branca, 1-0 pro Mengão, Breno Lopes cruzou, bola sobrou, já se emendou, Rossi defendeu lá no alto em dois tempos, se salvou o Mengão, era o Thiago Santos quem queimava essa dentro da área, Sidão.
1: É, uma bola muito perigosa, e o Rossi tava frio no jogo, até então não tinha sido exigido, conseguiu fazer uma grande defesa encaixando, né? Talvez o banco de reservas no jogo contra o Cusco tenha surtido efeito, Rossi que inclusive tem propostas do mundo europeu, pode acabar deixando o Flamengo, então hoje quem sabe possa ser a última atuação de Rossi pelo Rubro Negro.
0: 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Vem voltando o Mengão, trabalhando o Flamengo, que é o segundo gol. Luiz Araújo trabalhou, são 14 minutos do segundo tempo do Maracanã. Bola para Everton Araújo, virou para Ayrton Lucas. Recolheu, botou no Everton Araújo, pode experimentar ali. Prefere abrir no bico da área para Emerson. Emerson Royal dominou, passou pela meia-lua para Luiz Araújo, volta um pouquinho no Everton. Everton Araújo dominando pelo comando do ataque, fez a inversão para Ayrton Lucas, acelerou na área. Olha o Samuel para o Pedro! Gol do Flamengo!

0: Pedro, Pedro completando de pé direito, assistência do Samuel Lino, botando no fundo do barbante. Explode Mengão, explode Mengão, e no Rio não tem outro igual. Mengão é raça, amor e paixão. Pedro, número 9, amplia para o Mengão no Maraca aos 14. 14 minutos do segundo tempo do Maracanã. Pode vibrar comigo, pode explodir, galera do Mengão. Agora, Pedro, número 9, faz a reverência pra galera. Mengão 2, Coritiba 0, Sidão.
1: Pra fazer o segundo do Mengão e retribuindo o Samulino ao que o Pedro tinha feito no primeiro gol. Naquela ocasião, Pedro serve o Samu coloca no fundo da rede. Agora pela canhota, ele busca profundo, nas costas da defesa. Vai na linha de fundo, cruza rasteiro. O Pedro se atira num carrinho na bola e coloca na pequena área, debaixo da trave, no fundo da rede, no fundo do gol. Para botar o Flamengo cada vez mais na frente. Para terminar o primeiro semestre com chave de ouro. Pedro, artilheiro reverência, artilheiro do Mengão. Ele não vai para a Copa, mas a sua seleção também é o Flamengo. Empurrou para o fundo da rede, saiu para o abraço. Agora Mengão 2, Coritiba 0.
0: Olha aí a galera do Mengão vibrando no Brasil inteiro com explosão. Pedro, Mengão 2 a 0 com 16. Renata Marinho, a voz do chat, dando moral para essa galera que tá feliz com esse gol, hein, Renatinha?
2: E aí, explosão direto de Portugal. A família Guedes está ligadinha, torcendo e vibrando com o Mengão.
0: Obrigado pelo carinho para todo mundo. Obrigado comigo na terrinha. Flamengo vai lá, né, Sidão? Vai a Portugal mês que vem para fazer a sua intertemporada. A Litoral News vai acompanhar, Sidão.
1: Exatamente, explosão. Finalzinho de junho, início de julho. Flamengo fará 3 jogos amistosos, além dos treinos da intertemporada. A base rubro-negra será no Algarve.
0: Tem um jogo legal contra o Benfica, né? O dia 11 de julho. Olha o Mengão acelerando a bola do Luiz Araújo para Emerson Royal. Penetrou pela direita, pintou o terceiro gol do Flamengo aqui no Maraca. Emerson Royal girou, driblou, ganhou, cruzou e agora a bola sobrou. Era pro BH, espirrou. Eric na sobra, tabelou. Olha o BH emendando para fora. Subiu muito a queimada do Bruno Henrique de pé direito e a bola foi longe do alvo, Sidão.
1: É, acabou não conseguindo posicionar da melhor maneira para colocar no fundo da rede a equipe do Flamengo. Tentativa primeiro do Emerson Royal no cruzamento pela direita. Bola acaba carimbando na defesa, na sobra o Eric tabela com o Luiz Araújo. Ele serve o jogador Bruno Henrique, que tenta a finalização. Pegou muito embaixo, bola subiu demais, foi para a linha de fundo. Vai direto para tiro de meta. Coxa vai mexer 3 vezes neste momento. Serão 3 alterações na equipe do Coritiba, explosão. Vamos já confirmar essas mudanças na equipe do Coxa Branca. Mas já vi que o Vini Paulista vem com a camisa 36. E vem também o Gustavo com a camisa 39. As duas primeiras alterações. O Lavega está saindo. Parece o Josué também deixando o gramado. Já confirmo para você. Flamengo vai vencendo 2-0.
0: Aos 18 minutos. Flamengo se dando bem, vencendo o jogo aqui por 2-0 e mantendo, né, aquela distância em relação ao Palmeiras. Depois da derrota na última rodada por 3-0 para o Verdão, o Flamengo está tentando manter a cola. O Josué com a número 10 saindo. Já a gente bate as alterações para o torcedor ligado aqui na Litoral News, na Ondas FM, na Nova Friburgo FM, na nova Casa do Explosão, no Rio, no Grande Rio. O Rio tá colado na gente. O Explosão virou manchete. Nos 96,1, somzão do futebol. Saiu Joaquim Lavega, como o Sidão já antecipava, né, Sidão?
1: Exatamente, Explosão. Entrou o Felipe Jonathan com a camisa 6. Saiu Lavega, entrou o Felipe Jonathan com a 6. Como eu falava, também saiu o Josué. Com a camisa 10 entrou o 39, Gustavo, na equipe do Seabra. E a última alteração foi a saída do Thiago Santos, com a camisa número 21, para a entrada do 36, Vini Paulista.
0: Portanto, 3 alterações numa atacada só, feitas pelo Fernando Seabra. 19 jogados, Renata Marinho em nome da Unilagos, a Faculdade de Medicina da região dos Lagos. 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
2: E a explosão, quem tá ligadinha é Rosiane, direto do Espírito Santo, vibrando e torcendo pelo Mengão.
0: Valeu, Rosiane, obrigado pelo carinho. Quero abraçar o doutor Lucas Monferrari do Instituto da Visão. É nosso novo parceiro na caminhada para a Copa. Aliás, quero dar boas-vindas ao doutor Lucas, ao Instituto da Visão ao nosso lado. 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E o do Mengão aí de novo. 2-0, 2-0. Mengão, gol do Samuel Lino, com assistência do Pedro, um gol do Pedro com assistência do Samuel Lino. Vem voltando o Mengo, acelerou, bola pela canhota, Ayrton Lucas dominou, ganhou no primeiro, galera gostou, Ayrton penetrou, tentou cruzar a bola, carimbou na zaga e vai saindo em escanteio pro Mengo bater. Sentiu lá o Ayrton, hein? Ficou sentindo o Ayrton, caiu lá do outro lado, Sidão.
1: É, vamos ver qual vai ser a ideia do Leonardo Jardim. Ele tem o Johnny, garoto da base, tá indo pro aquecimento, Johnny, que chegou a ser relacionado para aquele jogo contra a equipe do Grêmio, já que o Alexandre estava suspenso. Ficou apenas no banco de reservas. O Jardim tinha dito na última entrevista coletiva que ele está devendo a base, né? Está, né, devendo a oportunização de jovens jogadores da base rubro-negra. Já colocou o João Vitor, o Johnny pode ser a próxima novidade.
0: Olha só que legal, Sidão. 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Valeu, que Deus abençoe a vida de todo mundo. Vai bater bola no time do Mengo, tá tudo bem com o Ayrton Lucas. Tá ali com a mão na coxa esquerda, mas a bola vai ser cobrada. Luiz Araújo preparado na canhota, e a manchete com você, Pedro Augusto, é da manchete. Levantou, Luiz Araújo tentou, Pedro passa da bola, ela sobra do outro lado, Emerson Royal tentou evitar a saída, bateu e não conseguiu, né? Acabou completando a saída, botando bola para a linha de lado. 2-0 para o Mengão. Na manchete tem Rafael de França. 10 da matina tem o Rádio Cacetada. Toda quarta-feira aqui na manchete. Galera boa. Alô, minha rapaziada Uber, Beto Silva. Turma boa.

0: muito mérito do Rossi aí, tava atento na jogada.
1: Lá vem Gustavo pelo coxa, virou, deu bola pra Breno Lopes, acelerou pela direita, preparou, cruzou, bola sobrou, emendada pra fora! Pela linha de fundo, a chegada do Felipe Jonathan buscando o gol dentro da área. Qual é, Sidão?
0: Lá pela ponta direita, boa trama do Coritiba, começa aí mais pra cima, tá em busca pelo menos de um gol dentro do compromisso. Pela direita, Vini Paulista fez a jogada na linha de fundo, fez cruzamento meia altura. Tentativa no meio da rua foi de uma queimada de letra, a bola acabou passando. Aí o Felipe Jonathan no susto, tentou pegar pro fundo da rede. Acabou no efeito batatinha quente, apenas rebatendo. Espirrou, a bola foi direto para a linha de fundo. Segue 2-0, Mengão.
1: Gente inteligente que se amarra na gente. Minha querida amiga Maria Augusta, aniversariando amanhã com o seu Pita, com o tia Glaus, com o tio Alex e com a minha filhada Duda Moura. Parabéns, vovó. Parabéns pelo aniversário. O Alex está abraçando a senhora aqui também. E toda a nossa família, eu, a Renatinho, o Sidão, o Marcelo, a Larissa, todos nós abraçando a senhora também. Parabéns. Lá vem o Mengão manobrando. Bruno Henrique acelerou, deu bola para Ayrton Lucas, tentou passar, tirou a defesa, corta o Taverna, manda a bola pela linha lateral e arremesso de mão para a representação do Flamengo bater. 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Eu me apaixonei. Vem voltando o Samuel Lino. Manobrou, dominou pelo Mengo. Girou, riscou, soltou no Pedro. Pedro driblou primeiro. Encara o segundo. Driblou também. Tá na meia-lua. Fora da área. Abriu pra Ayrton Lucas. Devolve no Pedro. Jogando fora da área. Deu um tapinha pro Ayrton. Rodou, girou, virou no Eric. O Pedro já foi lá pra grande área. Eric errou no domínio. Perdeu. Ganhou bola. Tenta sair o coxa com o Breno. Errou na devolução. Eric já retomou. Recupera, ganha pelo Mengo. Virou pra Bruno Henrique. Acelerando pela esquerda. Meteu bola para a corrida do Samuel Lino, autor do primeiro gol do Flamengo. Flamengo 2-0, 2-0. Só uma alteração no Flamengo. O Léo Ortiz saiu com uma fisgadinha na coxa. O João Vitor entrou, nenhuma mexida mais. Lá vem Emerson Royal, queimou pelo meio para o Everton Araújo. Acelerou, dividiu, soltou para Ayrton Lucas do lado da área. Mete bola pela ponta para Samuel Lino. Invadiu, bateu de cavada. Que golaço!

0: aço, aço! Um golaço do Samuel Lino! Batendo por cobertura numa cavada sensacional no ângulo oposto do goleiro. Goleirão jogou a luva, não achou nada. Samuel Lino no fundo do gol. Explode Mengão. No Rio não tem outro igual. Samuel Lino de caneta direito, segundo do Mengo. Pode explodir na ação rubro-negra aos 25. 25 do segundo tempo. Que golaço do Samuel Lino. Agora Mengão 3, Coritiba 0, Sidão.
1: E que partida, faz o 16, Samuel Lino hoje aqui no Maracanã, explosão. Ele recebe a bola lá pela ponta esquerda, no bico da grande área. Vê o Pedro Rangel um pouquinho adiantado, tentou aquela bola, que vem como se fosse um cruzamento. Acaba enganando o goleiro e cai junto ao travessão, junto também à trave esquerda. Uma bola milimétrica na qualidade, no poderio de Samuel Lino. Que balãozinho foi esse? Encobriu, enganou o goleiro, colocou no fundo da rede. Detalhe que ele ainda sentiu, cara. E mesmo sentindo, conseguiu fazer um golaço. Tá sentindo até agora o Samu, com um pouquinho de dificuldade de andar no gramado. Golaço do Mengo. Goleada aberta, hein? 3 pro Flamengo, 0 pro Coxa.
0: E o Mr. Jorge Jesus tá aqui na cabine do lado, né? O Leonardo Jardim hoje deu a resposta. Flamengo acelerando, atropelando, mesmo com
1: ou
0: muitos
1: será,
0: desfalques,
1: ou
0: né?
1: Ou será que a presença do JJ traz esse espírito explosão?
0: Será? Será que é só a presença do Mister, campeão da Liberta, campeão do Brasileirão de 19, que tá fazendo esse Flamengo jogar bem? Hoje tá todo desfalcado o Mengão. Tem 10 desfalques ao todo, 9 nas seleções e mais o Jorginho. Perdeu o Léo Ortiz logo no primeiro tempo. Léo Ortiz sentiu uma fisgada no músculo adutor da coxa direita. Nenhuma informação ainda, tem que fazer exame, né, Sidão? Para detectar qual é o grau dessa lesão do Léo Ortiz. Mas para a volta da Copa, se Deus quiser, ele vai estar legal, né, Sidão?
1: É, tem bastante tempo, né? São 50 dias aí de pausa. Bastante tempo para o Ortiz se recuperar. O Flamengo ainda vai realizar exames médicos de imagem.

0: aí para ver a situação do seu zagueiro, mas provavelmente já deve estar à disposição para o pós-copa. Vem,
1: Mengão. Mengão acelerando. Pedro tentou para Samuel, a bola comprida, protege o Thiago Costa.
0: Vai mudar.
1: 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E aí, Renatinha?
2: E a explosão, quem tá ligado é o Edilson Silva. Tá ligadinho no melhor do rádio, explosão da galera.
1: Valeu, Edilson, ligado na gente. Abraço, Edilson Casimiro, meu parceiro tio Bubu. Charado Edilson Silva também tá sempre comigo e desejo aqui toda a sorte do mundo ao tio Fábio, querido, saúde, meu irmão. Agradeço ao doutor Elcio Azevedo, ao doutor Fernando Santana, à doutora Gabriela, pelo carinho aí com meu querido amigo tio Fábio, né? Obrigado, Elcio, pelo carinho. Abraço ao doutor Marcelo Pereló, com a Oncosol, também sempre ao nosso lado, pessoal do Santa Isabel, muito obrigado pelo carinho de vocês. Olha o Mengão arrancando, Pedro ganhou do Jace, Pedro dominou, tá solitário, sozinho, mas ainda assim ele domina a bola, passou pedindo bola na direita, Luiz Araújo, Pedro viu, lançou LA7, dominou, manobrou, inverteu pra Samuel Lino, será que tem hat-trick do Samuel, cara? Ele ajeita, a zaga se recompõe, Samuel manobrou, tá cansadão, vai sair daqui a pouquinho, parou, prendeu, girou pelo time do Mengo, fez dois gols, deu o passe pro outro, grande atuação do Samuel Lino hoje, o outro gol foi do Pedro. Mengão 3-0 do Coritiba, passou pelo Mengo, Eric Pulgar, girando pelo Mengão, devolvendo, rolando bola pro Everton Araújo, tentou acelerar, metendo bola até onde está colocado Luiz Araújo pela faixa direita do gramado, 29 minutos no Maracanã, meu amigo Farrinha com água lusa na Macfi Locações, tá construindo, tá reformando, locação de caçambas, máquinas, ferramentas da Macfi, 992213219. Mengão do Farrinha vem embora, trabalhando lá na direita, Samuel Lino tá mortinho, mortinho, já vai pedir pra sair o Cebolinha, vem aí daqui a pouco o Saúl também. Ayrton Lucas cruzou, tentava pra Pedro, proteção da defesa, tira o time do Coritiba. O Samuel fez um grande jogo, tá completamente extenuado no campo ainda, hein, Sidão?
0: É, e o Jardim já chamou o Everton Cebolinha, chama também o Saúl Níguez, serão as duas novidades, vai alterar agora, saindo 16, Samuel Lino, autor de dois gols e uma assistência no jogo. Para a entrada do 11, Everton Cebolinha. A outra mudança é a saída do 5, Eric Pulgar. Para a entrada do 8, o espanhol Saúl Níguez. Samulino muito aplaudido aqui no Maracanã.
1: 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A caminho da Copa. 30 minutos, sai aplaudido, grande atuação do Samuel Lino, hein? Dois gols, um golaço, esse segundo dele, e uma assistência para o Pedro. Grande atuação do Samuel Lino nesse último jogo da primeira parte da temporada. Agora o campeonato para a Copa, volta dia 22 de julho. Flamengo lá em Chapecó e a gente vai estar lá na volta da Copa. Vamos a Chapecó com Chapecoense e Flamengo. Domina a bola, Cebolinha, caminhando pelo Mengo, manobrou, girou, o Emerson Royal caiu, sentindo aqui qualquer coisa pela direita, tá fora de combate, Luiz Araújo insistiu, manobrou, dominou, Luiz Araújo prende porque o Emerson Royal sentiu, vai ter que mexer o Flamengo, hein? O Emerson sentiu qualquer coisa aí, tá mancando, botou a mão ali no tornozelo, tá sentindo o Emerson Royal, 30 minutos eu confirmo, o Flamengo tá ganhando, o Emerson deu uma aceleradinha, vamos ver se vai poder continuar no jogo. Emerson Royal volta até o João Vitor, Vitão mata no peito. Solta novamente para João Vitor. Dominou, trabalhou pelo Mengo, encostou no Luiz Araújo. Chama Vitão, vai tranquilizar tudo. 5:40 no Rio. Tempo passando no Brasileirão. 31. Jogados 31 minutos, 14 para acabar. 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Placar do jogo, Mengão 3, 2 do Samuel Lino, 1 do Pedro. Coritiba 0. E é nessa que eu vou, ligado na galera pela Manchete, pela Ondas, pela Nova Friburgo e aqui na número 1 do futebol ao vivo. 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Lá vem voltando o Cebolinha. Cebolinha trabalhou, girou, virou, foi travado pela marcação. A bola vai na linha gelada e arremesso de mão pro Flamengo bater. Renata Marinho, a voz do chat. Tá dando moral pra galera ligada no Explosão, hein, Renatinha?
2: E aí, Explosão, quem tá ligadinho é o Jamilton Lima. Tá ligadinho, torcendo e vibrando com o Mengão.
1: Obrigado pelo moral. Obrigado, meu irmão. 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Ligados comigo, aqui 32 minutos, vem voltando, tentando o Mengão, se manda o Flamengo do Radamés Muniz. Alô, Radamés da Pousada Mariá, ligado na gente, torcendo pelo Mengo, tentou trabalhar pelo meio, Everton Araújo, come na bola, abriu João Vitor, pedindo o pé e recebe pelo Mengão, ganhando aqui por 3-0, é o Flamengo, ligado numa explosão, domínio feito na direita, tentou trabalhar novamente, adiantando Emerson Royal, procurou o passe, brigou pela bola, acabou escapulindo, já se vem retomando, tirando o perigo pela representação do Coritiba. Sidão, além de Bahia e Botafogo, além de Santos e Vitória, que a gente vai acompanhar, tem a chegada da seleção brasileira aqui no Rio. Seleção tá a caminho, Sidão?
0: É, exatamente, Clozão, previsão de saída por volta das 5h30 da tarde da Granja Comari, deve chegar às 8 da noite no hotel na Barra da Tijuca. O detalhe, 1-0 Botafogo para cima do Bahia, gol do Huguinho.
1: Paulo Arnaldo e Cuca Labareda transmitindo, ainda tem Santos e Vitória com o Donegai e com o Soto na Litoral News no YouTube. Segundo tempo do Fogão, na Ondas, na Manchete, na Nova Friburgo, Everton Araújo tentou de longe, carimbou na marcação do contrário, espirra a bola, volta para o Everton Araújo, tenta lançamento para Emerson Royal, procurou na direita, evitou a saída, manobrou, ganhou a dividida, boa bola do Royal, soltou no Luiz Araújo, pode pintar o quarto gol, lançou pro Pedro, bateu na zaga, volta pra Saúl, de cabeça ajeitou pra Cebolinha, pode bater, prefere abrir pro Ayrton Lucas, cruzou, é agora, subiu tirando o Thiago Quase na zaga, o troco do Royal, Luiz Araújo tentou domínio, acabaram se atrapalhando, Luiz Araújo clareou, levou no fundo, opa! Levou a trava do zagueirão, o juizão vai dar o quê? Deu só tiro de meta? Deu só tiro de meta pro coxa, o Flamengo queria escanteio ou pênalti, hein, Sidão?
0: É, numa primeira tentativa, o Flamengo reclamou bastante com a arbitragem em direção a um pênalti, mas o juizão não assinalou com o auxílio do Bandeira, que até marcava o escanteio primeiro, ele acabou dando apenas tiros de meta.
1: 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E no Mengão de novo aí, lá vem o Mengo acelerando, subindo na canhota, girando o Mengão, dominando pela canhotinha, Cebolinha, Cebolinha bateu para Ayrton Lucas, 3-0. 3-0 pro Flamengo. Flamengo terminando bem essa primeira metade da temporada, diminuindo para 4 pontos, a vantagem do Palmeiras. Emerson Royal levantou, buscava Pedro na meia-lua, dominou mal, Pedro perdeu, ganhou o Coritiba, sai jogando Vini Paulista, acelerou com o Breno Lopes, dominando pelo meio do gramado, no círculo central, Breno manobrou, Gustavo passou pedindo, Breno viu, soltou pra ele, lá vem Gustavo penetrando, deu um totozinho pela meia, pode pintar, queimada, Sebastião Gomes trabalhou, voltou jogo pra Breno Lopes, pela esquerda, domina com Bruno Melo pra Breno Lopes, Coritiba subindo, passamos dos 35 do Maracanã, 3-0 pro Flamengo, Samuel Lino duas vezes e Pedro na outra. Um domínio feito aqui pela representação do Coxa, trabalhou pela meiuca com o Vini Paulista, tentou tabelinha, adianta o jogo na esquerda, vem correndo, rente a linha lateral para fazer o domínio pelo time do Coritiba, Sebastião Gomes, manobrou pela meia, fez o passe, já soltou lá pro comando, corria a Taverna pedindo, Felipe Jonathan pediu, também recebeu, soltou no Jace, Jace devolve no Felipe Jonathan, levantou a cabeça, vai tentar a trama, Vini Paulista pedindo, Flamengo marca a distância, o Coritiba que tem um homem a menos, o Pedro Rocha foi expulso no primeiro tempo, vai tentando avançar. Olha o Bruno Melo soltou até Felipe Jonathan manobrando aqui pela meia, Flamengo só espera, o Coritiba não consegue disparar o ataque, o Flamengo vai se segurando. Olha a manobra feita aqui na meiuca, lançamento feito, vem o Coritiba, o Vini Paulista dominou, pode queimar dali da meiuca, tentou lançar, acelerou para Breno Lopes, pisou na área, é perigoso, bateu Rossi, em dois tempos está defendendo, ô Sidão.
0: Chegou de boa, o goleirão rubro-negro Rossi, depois a trama do Vini Paulista lá pela canhota, para no alto, depois do levantamento fazer a defesa, já liga o ataque.
1: Olha o Mengão aí, lá vem o Mengo acelerando, correu, Bruno Henrique pelo comando, trabalhou com Cebolinha, tentou devolver pro Bruno Henrique, Pedro pediu na meia, Cebolinha preferiu para Luiz Araújo, vai bater, bateu uma bala pela linha de fundo, bateu para fora, quase o quarto gol do Mengão, Sidão.
0: Boa tentativa, mais uma vez o LA7 apareceu no campo de ataque, na meia lua tentou a bomba, passou rente à trave, acabou morrendo na linha de fundo à direita do goleiro Pedro Rangel, que vai cobrar o tiro de meta. Flamengo daqui a pouco vai fazer mais duas alterações com o técnico Leonardo Jardim. Aquela promessa, né, que ele tinha feito, dá muita oportunidade para os jovens jogadores da base. O Alacian vem aí, vem também um dos garotos, já confirmo qual dos garotos vem aí na equipe do Flamengo.
1: Valeu! Lima é abençoada para o Flamengo, né? O Flamengo foi duas vezes campeão da Libertadores em Lima. E lá no Peru, quem está acompanhando a gente é o Félix Português. Está em Arequipa, no Peru, ligado na gente na partida do Mengão. Obrigado, Félix. Em Arequipa, no Peru. O Flamengo tem uma relação especial com Lima, né? A capital peruana. Em 19 e em 25, duas libertas lá no Monumental. Tive nas duas, graças a Deus. Na primeira, a primeira transmissão internacional do Marcelo e do Sidão, né? Lá em 2019. Passa rápido demais, né? Esses caras estão voando, com a graça de Deus. Obrigado, Félix, pela audiência, pela boa lembrança peruana pro Mengão, né? Mengão tem tudo a ver com Lima, Lima, casa do Mengo aqui na América do Sul. Vem dominando a bola a Cebolinha, Cebolinha caminhando pela representação do Flamengo, tentou pedalar em cima do primeiro, parou, prendeu, girou, virou no Saúl. Flamengo toca a bola tranquilo, ganha por 3-0, faz o dever de casa, alegra a galera, um bom público aqui no Maracanã, né? Já já vai pintar a arrecadação, a Renata Marinho vai bater pra gente. Lá vem Luiz Araújo dominando, virando pela meia direita, tentou, agilizou com o Bruno Henrique, devolvendo Pedro, Pedro até o Everton Araújo, parou, prendeu, penteou, devolve a bola no Emerson Royal, na faixa a direita, trabalha a bola novamente para Luiz Araújo. Flamengo quer o quarto gol, o cruzamento é para Cebolinha, zaga cortou, voltou no Saúl, chutou, bateu na zaga no meio do caminho, vai completar ali vendo o Thiago Cose, completou, deu no Bruno Melo, Saúl vai apertar, tentou ganhar, domina a bola na canhota do Bruno Melo, falta do Luiz Araújo, né? Falta do Luiz Araújo, veio no carrinho, acabou atingindo o adversário, vai tomar um amarelo, o LA7, hein, Sidão?
3: É, tá amarelado, Luiz Araújo dentro do jogo, leva amarelinho, camisa 7 do Mengão, dentro desta partida. O detalhe é que vem aí o Alacian com a 64, vem o Joshua também com a 79. O jogador já teve bastante rodagem na equipe profissional, mas com o comando do Jardim vai ser a primeira oportunidade. O Alacian e Joshua já já na equipe do Flamengo, apenas esperando a autorização do árbitro. Agora sim, sai com a 9 o Pedro, entra o 64 o Alacian, vai sair com a 7 o Luiz Araújo. Para a entrada no 79, o garoto Joshua.
1: Aqui na Litoral News tem emoção de montão. No YouTube da Litoral News, a galera ligada da gente também, na Ondas, da Manchete, na Nova Friburgo. Abraçar meu parceiro Edinho Ferro em Pinheiral, ouvindo o Mengão comigo, acompanhado pelo Heraldo e pela Nilceia. Valeu aí, Heraldo e Nilceia, ligados da gente em Pinheiral, ouvindo o Mengão. Recebem o meu abraço e o abraço do Edinho Ferro. Abraço também o Moreira, dizendo que teve expulsão aqui, mas não foi do Carrascal, né? Carrascal tá lá na Colômbia, já vai pra Copa do Mundo. Vamos ver se volta pro Flamengo. Confirma suas alterações pra mim, por favor, Sidão.
3: Saíram 9 Pedro, 7 Luiz Araújo, entrando 64 Alacian e 79 Joshua.
1: Joshua e Luiz Araújo nas vagas do Luiz Araújo, Joshua e o Alacian nas vagas do Luiz Araújo e do Pedro. Jogo parado, tá caído o jogador do Coritiba, são 5h49 aqui no Rio. E o tempo vai passando, galera. Etapa final, 40 minutos, 40 no meu digital. Faltando 5 para acabar. E atenção, torcedor de futebol do Brasil, placar do Brasileirão. Mengão, 3-2 do Samuel Lino, 1 do Pedro. Coritiba 0. 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Com a Ondas da região dos Lagos, com a Manchete no Rio e no Grande Rio. Com a Nova Friburgo na região serrana, tá todo mundo colado no Explosão. Vai tocar a bola, vai girar o time do Mengo. Trabalha a bola, Saúnigues. Inverteu, bateu no Ayrton Lucas. Flamengo vencendo por 3-0. Diminuindo para 4 a distância para o Palmeiras, que joga amanhã contra a Chapecoense. Lá no Allianz. Transmissão vai ser do Maurício Donegar. Com reportagens do Ângelo Sacchetti. Domina a bola pelo meio, Emerson Royal. Caminhou, tentou trabalhar pelo Mengão. Flamengo 3-0. Lá vem Saúnigues novamente. Tenta avançar pela representação rubro-negra. Vem Saúl girando. Serviu para Ayrton Lucas pela canhotinha, dominou do lado da área, devolveu no Saúl, preparou, cruzou o Balacinho, tentou a cabeçada, deu uma raspada, a bola sobra para Emerson Royal, pisou na grande área, invadiu, cruzou, Joshua tenta, a zaga corta, tira o perigo, aliviando, pega o troco, Saúl Niguez insiste pelo Mengão, deu bola pela meia, o Joshua apontou, atirou para fora, pela linha de fundo, a queimada perigosa do Mengão, ô Sidão.
3: Tentativa foi do Joshua, aqui pelo setor direito do gramado, tentou escapulida. Bola acabou passando por cima do gol, foi morrendo na linha de fundo. Mexe a última, o Coxa Branca, última alteração na equipe do Coritiba. Vai sair neste momento com a camisa 19
0: da equipe do Coxa, o Sebastião Gomes. Entrando 8, o Alisson. O Alisson com a 8 na vaga do Seba, que sai com a 19.
1: O Alisson tá pintando aí na representação do Coxa Branca. 42,5. Daqui a pouquinho tem a coletiva do Leonardo Jardim para você no YouTube ao vivo. Na Manchete, na Ondas, a gente vai contar o segundo tempo de Botafogo e Bahia. Por enquanto, 1-0 para o Botafogo. O Paulo Arnaldo e o Cuca Labareda na transmissão. Vem dominando a bola aqui a representação do Mengo. Quase 43. Ayrton Lucas manobrou, botou no gramado pelo Mengo, bola escapuliu, vem retomando, ganhando ali, Felipe Jonathan tentou pela faixa direita, acelerou, lançou, correu o Alisson lá pela ponta pedindo, domina a bola do Coxa Branca, recuo de bola até Taverna, trabalhou, rolou no Alisson, Alisson domina, tentou girar, caiu, falta nele ali pela meia direita, perto da área. 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LM Distribuidor. 43,5, Mengão 3-0, tem falta perigosa pro Coxa. Rossi tá aí organizando a formação da barreira, hein, Sidão Marinho?
0: É lá pelo setor direito do gramado, perto do bico da grande área, a bola que vai levar muito perigo. Mengão quer sair sem ser vazado, né, explosão. Nesse último jogo, antes da pausa para a Copa, bola perigosa, Felipe Jonathan é um dos jogadores da cobrança.
1: É para ficar baliza zero, né? Baliza zero é o que o Mengão tá querendo hoje. Bateu Felipe Jonathan, bola pingou, subiu o Vitão na cabeçada, tirando o troca do Coxa. Dominou bola pelo comando Vini Paulista, retrocede pelo meio até o Bruno Melo. Manobrando pelo Coxa, inverteu, deu bola de lado, olha lá o Coritiba insistindo. Faz o domínio pela meio, Breno Lopes recuado, trabalhou, virou, bateu no Bruno Melo, preparou, cruzou. Bola pingou, subiu o Saunig tirando, ganhou pelo Mengo, o trocador Cebolinha vai dividir ali o Bruno Henrique também, primeiro a defesa, ganha o Coritiba e vai recomeçar tudo. 44 no Maraca. 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Flamengo cumpre o seu papel, né? Ganhando 3-0, voltando a ter uma boa atuação, mesmo todo desfalcado pelas convocações, pela contusão do Jorginho. Flamengo tá fazendo dele aos 45. Acréscimo pintou, são só 3, né, Sidão?
0: Exatamente, explosão. Apenas mais 3 minutos de acréscimo, o jogo vai até os 48.
1: Olha o Mengo, tentou Saunigues pela meia, dominou, lançou, era pro Joshua. Bateu na marcação, bola volta pra Emerson Royal, Joshua do lado dele pediu, Royal insistiu, tentou domínio pelo time do Mengo, manobrando pela meia, procura o passe, até onde está colocado o Alassian, procura dominar, virando bola pra João Vitor. João Vitor abriu, deu pra Joshua, Joshua ali pela meia, trabalhando pelo time do Mengo. 45,5, jogo prometido até 48. 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A Ondas da região dos Lagos, a Nova Friburgo na região serrana. Quando trabalhou novamente Everton Araújo, botou no gramado, tentou dominar pelo time do Mengo, virou para João Vitor, sai jogando ali pela meia direita, bateu bola até o Saul Niggs, subindo pelo time do Mengo, trabalhou, bateu no Emerson Royal. Flamengo vencendo por 3-0, 2 do Samuel Lino, 1 do Pedro. Joshua é quem trabalha, torcedor faz festa no Maracanã. Bola para Everton Araújo, acelerou com Cebolinha, tentou bater na área para o Bruno Henrique, bateu na zaga, voltou no Cebolinha, tentou driblar, foi bloqueado pela defesa. Toma a representação do Coxa e sai jogando. Último jogo dessa primeira metade da temporada. Agora o Flamengo tem a Chape na volta do Brasileirão. Vai ter o Cruzeiro na Libertadores e não tem mais a Copa do Brasil. O Flamengo já está fora, né? Da Copa do Brasil, acabou eliminado pelo Vitória na Bahia. 46,5. Faltando 1,5 para acabar. Sai jogando Thiago Coser, dominando pelo Coxa, vai apertar, tentando ganhar a bola. O Joshua dividiu, acabou fazendo falta. No comando é bola para a representação do Coritiba. 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Última volta do ponteiro aqui no Maracanã. Uma grande vitória do Flamengo. Amanhã Brasil e Panamá, hein? Vamos desejar boa sorte para nossa seleção na Copa. Brasil vai para os Estados Unidos na segunda, Marcelo Marinho também. Eu e a Renata seguimos na quarta, o Sidão na sequência, vamos acompanhar o Flamengo também, Portugal, né? Flamengo e Benfica, um jogão no dia 11. 11 de junho lá no Algarve, Flamengo e Benfica. Antes o Flamengo pega um time escocês e um time inglês. Serão três jogos na intertemporada lá em Portugal. Claro que a Litoral News vai estar colada no Mengão. Última bola do jogo aqui, 47,5. Vai bater falta o Bruno Melo pelo Corinthians. Parado para cobrar, Gustavo vai para a área, na área o Breno Lopes. Também o zagueiro Jace e o Thiago Cosi vai levar 2-0. Flamengo não quis sofrer gol hoje, 3-0 Mengão. Preparou, cruzou Bruno Melo, bola pingou, subiu a zaga tirando, aliviando. Ganha a bola o time do Mengão, vai terminar o jogo. Atenção galera, aos 48, terminou. Acabou o jogo. Flamengo 3-2 do Samuel Lino, do Pedro. Coritiba 0. Sidão Marinho no clima do jogo, hein, Sidão?
3: Fim de papo, fim de jogo. Aqui no estádio do Maracanã, o Flamengo vence. 3-0, dois gols de Samuel Lino, outro gol do Pedro. Diminui a diferença em relação à equipe do Palmeiras, agora é de 4. Mas o Palmeiras joga amanhã contra a equipe da Chapecoense no estádio do Allianz Parque. Então o Flamengo pode acabar ficando com a desvantagem de 7 mesmo, mas fez a sua parte aqui no Maraca. Agora o Mengão só volta a jogar no pós-copa contra a equipe da Chapecoense. Serão 50 dias que o elenco rubro-negro vai ter para se preparar para os seus compromissos do segundo semestre. O Flamengo pode ter ao todo 28 jogos na segunda parte da temporada de 2026, contando 21 jogos de campeonato brasileiro e mais 7 possíveis dentro da Copa Libertadores, caso o Flamengo chegue até a grande decisão, caso o Flamengo chegue até a grande final. Para a galera do YouTube, fique conosco, permaneça na tela, tem muita emoção no Campeonato Brasileiro. Daqui a pouquinho também a entrevista coletiva com o técnico Leonardo Jardim. Então a gente deixa o convite para o torcedor permanecer com a gente, com a equipe líder de audiência no futebol em todo o Brasil, aqui no canal da Litoral News. Só você apertar aí no botãozinho reproduzir agora para acompanhar com a gente a sequência da rodada. Daqui a pouco também a entrevista coletiva com o Jardim. Explosão.
1: Abraçar aqui o Heitor Polatti, filho do Paulo Polatti, está ligado comigo, vibrando. Grande Heitor, um abraço carinhoso, meu irmão. Obrigado pelo carinho, sucesso aí. Parabéns pela família linda que vocês têm, né? Valeu, Paulo. Obrigado pelo moral, meu parceiro, a caminho da Copa. Jogadores vão saindo, daqui a pouco tem Leonardo Jardim. Flamengo 3-0 no Coritiba, né? Uma vitória importante. O time estava muito desfalcado, era um jogo perigoso, mas o Flamengo se deu bem. Passou bem por esse duelo contra o Coritiba, subindo na tabela, diminuindo, né, Sidão? A vantagem que o Palmeiras tem. O Flamengo vai se aproximando do Palmeiras. Amanhã tem Palmeiras e Chape. A Litoral News transmite no YouTube direto do Allianz. Ainda não mudou o nome, não, né? O estádio do Palmeiras em São Paulo vai receber Palmeiras e Chape, 4 da tarde. Maurício Donegá e Ângelo Sacchetti. E aí, Sidão?
3: É isso, explosão. Amanhã, finalização dessa 18ª rodada do Campeonato Brasileiro, né? Teremos o jogo entre Palmeiras e Chapecoense no Allianz Parque. O Flamengo, obviamente, vai secar a equipe do Palmeiras. Se o Palmeiras desperdiçar pontos, facilita a vida rubro-negra na sequência, visando o segundo semestre dessa temporada de 2026. O Flamengo precisa correr atrás dos pontos que o Palmeiras tem a mais. Claro que nesse momento, se o Palmeiras desperdiçar o resultado contra a Chapecoense, a coisa fica positiva. O Flamengo vai ter 4, 5 pontos a menos, com um jogo a menos do que a equipe do Palmeiras. Vamos ouvir o Breno Lopes, fala pelo lado do Coritiba depois do jogo.
4: Dentro desse contexto que vocês estão aí tentando grandes objetivos nessa temporada.
5: Bom, jogo, a gente sabia da dificuldade que seria, e jogar com 11 aqui já é difícil, então depois da expulsão ficou muito complicado. A equipe do Flamengo é grande equipe, mas acho que é parabenizar, a gente começou bem o campeonato, vamos parar com essa pausa agora entre os 10 do campeonato, então acho que nessa pausa aí a gente vai ajustar aquilo que tem para ajustar para a gente voltar depois que voltar a Copa aí com a mesma pegada que a gente estava conseguindo bons pontos. Então o jogo de hoje não apaga nada que a gente vem fazendo.
3: Aí Breno Lopes falando depois desse compromisso. O jogador fala pelo lado da equipe do Coritiba. Coritiba que faz uma grande atuação, é uma grande participação nesse Campeonato Brasileiro da temporada de 26. Vamos ouvir também pelo lado do Flamengo falando após esta partida o Bruno Henrique, BH27 chegando, vamos ouvir o que fala Bruno Henrique depois deste compromisso. Após essa partida, Flamengo vence por 3-0 e agora terá tempo para se recuperar, tempo para se preparar. Primeiro um de férias, depois a equipe rubro-negra também partindo para uma intertemporada.
1: Explosão. Ano passado o Flamengo não teve férias, já jogou a Copa do Mundo de Clubes. Esse ano as férias foram curtinhas no final do ano, né? O Flamengo agora terá praticamente 20 dias de férias. Vamos ouvir o Bruno Henrique, né? Teve uma boa participação, 3-0 para o Flamengo. Dois gols do Samuel Lino, um gol do Pedro. O Flamengo vai terminar essa primeira metade como vice-líder, com um jogo a menos, aquele contra o Mirassol. E agora 4 pontos atrás do Palmeiras, que joga ainda amanhã. Vamos ouvir o BH aqui no Maracanã.
6: É um prazer estar falando com vocês. Cara, essa é a força do nosso grupo, né? Mesmo com 10 desfalques, os jogadores que entraram em campo hoje são jogadores de altíssimo nível. Sabia que era um jogo muito difícil. Outra equipe Coritiba que está vivendo um bom momento no Campeonato Brasileiro, sexto colocado. E a gente entrou dentro de campo para trazer os 3 pontos e conseguimos. E depois um jogo também da Libertadores, o jogo onde classificamos em primeiro, o ambiente muito, muito melhor. Claro que isso gera resultado dentro de campo. E hoje a gente fez os 3 pontos que era muito importante para a gente pegar esses dias de férias aí.
7: Pois é, aproveitar esse período de férias, porque tudo indica que o pós-Copa do Mundo vai ser muito intenso para vocês, né, Bruno? Como sempre.
6: Ah, claro, o futebol brasileiro é sempre intenso. A gente vem de vários anos aí, a cada 3 dias estamos em campo. Mas é, a gente é um grupo muito qualificado. E o Mister está sempre podendo rodar as equipes. É, uns jogam brasileiro, outros Libertadores. Isso mostra a força do grupo e cada vez mais a gente vai pegando o corpo. Os jogadores que jogam pouco ainda entram nos jogos, para poder pegar também, tá no ritmo dos outros jogadores, então isso é muito importante pro Flamengo.
1: Bom, o Flamengo hoje mostrou essa força, né, Cidão? Um time bastante desfalcado hoje, um time com muitos desfalques em razão da Copa, a contusão do Jorginho, perdeu o Léo Ortiz também numa lesão no músculo da coxa direita logo no começo do jogo, venceu com tranquilidade. 3 Flamengo, 0 Coritiba. O Mengão termina essa primeira metade da temporada como vice-líder do Campeonato Brasileiro, atrás do Palmeiras e primeiro colocado da Libertadores. A melhor campanha terá o Cruzeiro pela frente, passando pelo Cruzeiro. Tem o Del Valle ou o Tolima aí numa eventual semifinal. Pode vir pelo caminho do Flamengo o Corinthians, pode vir o Rosário Central, pode vir o Estudiantes. São os times que estão aí no caminho do Flamengo. Do outro lado da chave, Fluminense, Palmeiras, né? Lá do outro lado da chave não tem mais as grandes forças do futebol argentino. Hoje o mais forte da Argentina é o Independiente Rivadavia, né? Que é o adversário do Fluminense nessa próxima fase da Copa Libertadores da América. O Boca e o River estão na Sul-Americana, né, Sidão?
3: É, exatamente, Explosão. Serão 28 jogos possíveis pro Flamengo nessa segunda parte da temporada. Não termina o turno do Campeonato Brasileiro, porque ainda fica restante o jogo contra a equipe da Chapecoense, da 19ª rodada, e o jogo contra o Mirassol, que o Flamengo tem a pagar, que ficou atrasado devido àquela disputa da Recopa Sul-Americana contra a equipe do Lanús. Então o Flamengo, ao todo no Campeonato Brasileiro, vai ter 21 jogos, 7 possíveis dentro da Copa Libertadores. São 28 jogos, né? Acho bem tranquilo para o Flamengo. Claro que não é molezinha, mas é tranquilo para o Flamengo durante os meses de agosto, setembro, outubro, novembro, ainda final de julho e início de dezembro. Então é tranquila essa situação, pelo menos se o Flamengo contratar a nível de desgaste físico, a tendência é que a equipe não sofra muito em relação a isso, né? Tenha tranquilidade para fazer bons compromissos. É aquele momento agora, daqui a pouco a gente vai ouvir o Jardim, para o Flamengo colocar a cabeça, né, de uma maneira mais relaxada com os seus jogadores nas férias, mas sem perder o foco que a temporada vai continuar, né? Não pode meter o pé também aí, né, nas loucuras, sair da forma física e tudo isso. Daqui a pouco os jogadores já estão se reapresentando, são o quê? 20 dias, né, que os jogadores do Flamengo vão ter de férias dentro do elenco, para depois voltarem no CT Jorge Lauro em Urubu, partirem para Portugal, visando a intertemporada com jogos amistosos, e depois esses 28 jogos. Se o Flamengo for campeão da Libertadores, você pode acrescentar mais 3 compromissos possíveis, né? Então o Flamengo teria 31 jogos ao todo dentro da segunda etapa, dentro do segundo semestre de uma temporada. Não vejo explosão, um absurdo assim tão grande. O Flamengo está eliminado da Copa do Brasil, então teoricamente tem aí 6 datas livres para poder descansar os seus jogadores, e com as contratações que serão feitas, a tendência de um Flamengo descansado na segunda etapa.
1: Bom, daqui a pouquinho tem Leonardo Jardim, aqui no Maracanã, aqui na Litoral News, na Manchete, na Ondas da Nova Friburgo, e daqui a pouco a galera das nossas emissoras no rádio, a galera terá o segundo tempo de Botafogo e Bahia, com Paulo Arnaldo e o Cuca Labareda. Até lá, a gente segue repercutindo aqui essa vitória importante do Flamengo. 3-0 Flamengo para cima do Coritiba aqui do Maracanã. Lembro que vamos acompanhar a chegada da seleção brasileira no hotel aqui na Barra da Tijuca. O Marcelo Marinho já está se movimentando, né? Já desceu a Serra de Teresópolis para acompanhar a chegada do time do Brasil, da seleção brasileira do Ancelotti, aqui a Barra da Tijuca. Amanhã tem um jogo entre o Brasil e o Panamá. 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Amanhã também tem Brasileirão, tem Vasco e Atlético Mineiro, tem Fluminense e Cruzeiro, além de Palmeiras e Chapecoense e de Remo e São Paulo. Um domingo esportivo repleto de emoções na Litoral News, um dos maiores canais do futebol ao vivo do Brasil, com a Manchete no meio do dial, no coração do povão, com a Onda, está na Onda, está com tudo na região dos lagos, com a Nova Friburgo, a emissora das montanhas na região serrana, né? Uma pena que o Léo Ortiz tenha se machucado. Claro que vem aí um período de praticamente 30 dias, 33, 34 dias sem jogos, né? Já levando em conta que o Flamengo tem 3 jogos lá em Portugal, no Algarve. O Léo sentiu o músculo posterior da coxa direita, foi substituído logo no comecinho do jogo pelo garoto João Vitor. O Flamengo vai fazer exames de imagem para avaliar a gravidade e a extensão da lesão. O Léo estava na lista, né, Sidão, do Ancelotti, naquela lista larga. E eu tenho a sensação que essa lesão no músculo posterior acaba tirando do Léo qualquer possibilidade. Ele estava bem cotado, né? Porque se houver algum problema com o zagueiro, tem alguns da fila. O Léo Ortiz era um dos prioritários dessa lista de alternativas, claro. E tem o Thiago Silva também na lista larga do Ancelotti, né, Sidão?
3: É, exatamente, Plosão. Mas o Carlos mais cedo disse que não vai cortar ninguém, né? Só se alguém acabasse machucando em um desses dois amistosos contra Panamá e Egito. Mas a tendência é que não corte ninguém, mas o Léo Ortiz era um dos nomes ali que estava presente e agora se lesiona. Então, possivelmente, caso ocorra alguma questão com algum zagueiro, não será o Léo Ortiz, porque ele pode ter uma lesão aí de grau 1, grau 2 ou então grau 3. Acabou sentindo o músculo posterior da coxa dentro do compromisso de hoje. Fazer o convite para a galera que está na transmissão principal do jogo, permanecer na tela, porque daqui a pouco está chegando o Leonardo Jardim. Então você, torcedor, fica com a gente, clica aí no botãozinho reproduzir agora, vem com a gente para daqui a pouco, para a gente acompanhar, né, com o torcedor, a entrevista coletiva com o técnico Leonardo Jardim depois deste jogo do Flamengo contra o Coritiba aqui no estádio do Maracanã. 3 para o Flamengo, 0 para a equipe do Coxa Branca, e a gente segue para daqui a pouco acompanharmos a entrevista coletiva do treinador. Agora, é um Flamengo que, dentro das 4 linhas hoje, Explosão, voltou a jogar bem. Flamengo que voltou a ter uma boa dinâmica. O Coritiba vinha de bons jogos contra a equipe do Santos e contra a equipe do Bahia. E o Flamengo hoje teve uma boa apresentação. O Flamengo teve uma grande participação dos seus atacantes, Samulino, Pedro, próprio Bruno Henrique, Luiz Araújo, voluntarioso, talvez, né, com alguns pecados, mas voluntarioso na parte ofensiva. Gostei bastante da produção que o Flamengo teve, voltando, né? Essa é aquela equipe que vem vertical, a equipe que busca o ataque o tempo inteiro.
1: É, foi bem vertical, bem pra frente, bem ofensivo o Flamengo. É, o Flamengo amassou o adversário, acho que não apresentou toda aquela característica de um time intenso que o Flamengo apresentou em vários momentos da temporada passada e até um pouquinho nessa, mas foi um time senhor do jogo, né? O Coritiba teve pouca chance, o Rossi trabalhou, que eu me lembro, duas vezes o Rossi foi obrigado a trabalhar, e uma delas apenas com mais perigo, ao passo que o Flamengo levou muito perigo ao gol do Pedro Rangel, né? O Flamengo poderia até ter feito um placar maior, mas foi uma movimentação interessante. E o mais importante, né, que o Flamengo superou os 10 desfalques. Era a grande preocupação da nação rubro-negro. O gol no início ajudou, o gol logo aos 10 minutos, no erro de saída de bola do Coritiba. O Pedro acabou sendo inteligente, serviu de primeira pro Samuel Lino, que bateu de pé direito na saída do goleiro. Aliás, o Pedro é muito inteligente. Outro dia ele fez um gol aqui, batendo a bola de primeira numa saída com o goleiro fora do gol, né? E ele comemorou muito aquele. Hoje, ele foi muito inteligente nesse passo de letra, de primeira. Ele nem dominou a bola, já meteu a letra e passou pro Samuel Lino botar no fundo. Então aquele gol aos 10 abriu o caminho, condiciona o jogo. Ainda mais quando o Flamengo, que é um time muito forte, tem um gol logo de cara. Esse gol no início acaba condicionando o restante da partida. A expulsão do Pedro Rocha foi justa. Ele foi expulso aos 35, né, por uma solada. Ele acertou com a trava da chuteira ao tornozelo, a canela do jogador do Flamengo, Vitão, e ele acabou sendo expulso merecidamente. O VAR precisou fazer uma intervenção, mas essa expulsão veio, isso abriu, né, o caminho para o Flamengo poder ampliar o marcador. A verdade é que o segundo gol só veio aos 14 minutos do segundo tempo, uma boa jogada do Samuel Lini na assistência para o Pedro, e aos 25 o Samuel fez um golaço ali de dentro da área, batendo de cavada no ângulo oposto do goleiro, né, uma bola linda chutada pelo Samuel Lino, dando números finais ao jogo. O Leonardo Pereira, ele montou o que de melhor tinha, né? E acreditou no garoto João Vitor. Se não lembrou, na hora da João Vitor do Flamengo, foi oportunizado, né, logo no iniciozinho do jogo, quando o Léo Ortiz se contundiu. O Sidão chegou a lembrar que ele botou o Saúl, em princípio, no aquecimento, quando o Léo começou a sentir. Mas, na hora H, ele acabou optando por dar moral para o garoto. E hoje o João não comprometeu. Teve uma falha só aqui numa saída de bola ainda no primeiro tempo, mas não acabou redundando em gol do Coritiba, não. Então foi uma atuação segura desse menino João Vitor, que teve algumas falhas do ano passado, contra o Fluminense, contra o Sport, e ganhou hoje a primeira oportunidade com o Leonardo Jardim para entrar no time do Flamengo. O Samuel Lino, para mim, foi o destaque do jogo, né? Ele saiu extenuado, saiu morto do campo, porque teve realmente uma atuação sensacional, fez dois gols, deu passe para o outro do Pedro, e se movimentou muito bem. Engraçado que foi bem hoje o Samuel se revezando, variando entre o lado direito e o lado esquerdo. Hoje houve um revezamento mais específico. Em alguns jogos, o Samuel estava muito aqui na direita, né, deixando o Bruno Henrique sozinho lá na esquerda. Hoje eu percebi que o Leonardo Jardim usou o Samuel dos dois lados, tanto é que na hora do terceiro gol, ele está lá pela meia esquerda. Então é uma movimentação mais flutuante, que acaba oferecendo ao Samuel uma condição melhor, né, para se apresentar bem, para ter uma boa atuação. Então, para mim, ele foi o destaque, mas eu gostei da movimentação do Luiz Araújo. O Bruno Henrique foi um pouco mais discreto. O Pedro se movimentou bem, oportunista, né, aproveitou no meio dos zagueiros o passe do Samuel Lino lá da esquerda e fez o gol. O zagueiro do Coritiba dava condição na hora do passe do Samuel para o Pedro. Ele deu um carrinho sensacional exatamente no meio dos dois zagueiros, né? No meio do Jarce e do Thiago Cosi, o Pedro escorou de pé direito e botou no fundo do barbante. Então foi um Flamengo oportunista. E um Flamengo que termina essa primeira metade da temporada com baliza zero nesse jogo. E tirando aquele jogo de semana passada contra o Palmeiras do Brasileirão, o Flamengo até consegue, né, garantir seus objetivos, né, ocupar seus espaços. E o meu parceiro Zé Carlos até lembra, eu ia lembrar dos pontos que o Flamengo deixou pelo caminho, além daqueles três contra o Palmeiras aqui dentro de casa. O Flamengo permitiu que o Vasco empatasse no finalzinho, o clássico entre eles, e o Flamengo perdeu para o Bragantino lá em Bragança Paulista. Então são pontos que fazem falta, né, Sidão, nessa caminhada do Flamengo. A desvantagem é de 4 e a verdade é que essa é a desvantagem real, né? Porque nesse momento, antes do Palmeiras jogar amanhã, Flamengo e Palmeiras têm exatamente o mesmo número de jogos, né? Então essa é a desvantagem real. Nesse momento os dois têm 17 partidas, porque o Palmeiras só joga amanhã na 18ª rodada. Então 38 a 34 é o placar real. Se o Flamengo conseguir vencer o Mirassol, o jogo ainda não tem data marcada, deve ser marcado aí para uma das próximas datas livres do Mirassol. O Mirassol está na Libertadores, o Mirassol está na Copa do Brasil, passou nas duas, né, então não vai poder ser nesses meios de semana agora do mês de agosto. O Flamengo vai jogar primeiro lá em Mirassol, o jogo do segundo turno, que é no dia 15 ou 16 de agosto, dependendo do desmembramento da tabela, e só vai pegar o Mirassol no jogo do turno, que era da terceira rodada, depois, né, Sidão? Não vai ter data antes disso, porque o Mirassol está classificado para essas duas competições importantes, a Copa do Brasil e a Copa Libertadores da América, a não ser que a CBF marque, mas também não vai dar porque tem rodada, né? Nos jogos da fase de playoff da Sul-Americana tem duas rodadas do Campeonato Brasileiro. Então Flamengo e Mirassol vai ficar só lá para o mês de setembro, dependendo do Mirassol ser eliminado, ou da Libertadores ou da Copa do Brasil. Então a desvantagem nesse momento é a real, é de 4 pontos do Flamengo para o Palmeiras, Sidão.
8: É, essa é a realidade, né? A desvantagem que o Flamengo tem, possível desvantagem é de 4 pontos, não somente agora, mas mesmo que o Palmeiras vença, pelo fato que a equipe Alviverde tem um jogo a mais do que o Flamengo até aqui. Já jogou nas últimas rodadas todas e vai jogar amanhã por essa 18ª rodada, então o Flamengo amanhã terá um jogo a menos do que o Palmeiras. Agora, é um momento para o Flamengo também analisar a explosão, porque tem vários jogadores aí que podem sair, vários atletas que podem deixar o Flamengo e outros jogadores que podem chegar para a equipe do Flamengo, né? As contratações podem pintar e as saídas também podem acontecer. O Flamengo tem que focar em ter um time forte para duelar forte no Campeonato Brasileiro. A verdade é que o segundo turno do Flamengo vai ter que ser melhor do que o primeiro turno do Palmeiras, que foi muito bom, está sendo muito bom. E o Flamengo, além disso, vai precisar utilizar muito bem os seus jogos de mata-mata de Copa Libertadores, diferente do que aconteceu no jogo contra o Vitória pela Copa do Brasil. Se a gente olha hoje para o time do Flamengo, Rossi tem proposta, na linha de zaga o Ayrton pode sair, você tem uma possibilidade do Léo Pereira ir bem na Copa do Mundo também, deixar a equipe do Flamengo, além disso, quem sabe um Flamengo que possa ter negociações também do Everton Araújo, Eric Pulgar, lá na frente tem o Luiz Araújo, tem o Everton Cebolinha, alguns jogadores do Flamengo que podem acabar deixando o comando da equipe rubro-negra no decorrer dessa temporada de 2026, no meio do ano. Dá para dizer que a tendência é um Flamengo melhor para a segunda parte da temporada e com a análise que você faz desse primeiro momento, dessa primeira parte, onde agora o Flamengo encerra e vai ter uma intertemporada com os seus jogadores.
1: É um momento importante, né, de ajuste do elenco. Tem muita gente que pode sair, né? A Copa do Mundo vem aí. Carrascal, Plata, o Eric já tem uma proposta do futebol árabe, até era do Jorge Jesus, né, que hoje esteve aqui no Maracanã, lá do Al Nassr. Mas o Jesus, depois de ganhar o campeonato árabe, saiu, né, do Al Nassr. Vamos ver se a proposta se mantém. O Everton Araújo tem sondagens, enfim, tem vários jogadores do Flamengo que tem sondagens. O Flamengo vai ter que agir no mercado também, né? Buscar um centroavante, buscar provavelmente um novo goleiro. O Rossi também tem propostas. Eu não tiraria o Rossi, né? Até porque para tirar o Rossi tem que trazer um goleiro de ponta. E a maioria deles, pelo menos aqueles que atuam aqui no Brasil, já tem, em sua maioria, os jogos estourados do Campeonato Brasileiro. O Brazão não joga hoje porque está suspenso, mas ele já atingiu a marca dos 13, né? Já não tem mais condição de se transferir. Então, ou traz o goleiro da Europa para abrir mão do Rossi, porque confiar no Andrew, eu não sei se nesse momento é a melhor alternativa. Mas é um segundo semestre, como disse o Sidão, um pouco diferente. Vai lembrar aquele segundo semestre de 2019, onde o Flamengo não tinha a Copa do Brasil, porque foi eliminado pelo Atlético Paranaense. Ano passado também não, né? O Flamengo acabou caindo logo para o Atlético Mineiro, nas oitavas de final da Copa do Brasil, e aí pôde se dedicar com mais tranquilidade para a Libertadores e para o Campeonato Brasileiro. Há quem diga, o Renato Portaluppi, que hoje está treinando o Vasco, é um dos maiores defensores dessa tese, que não dá para ganhar as três competições ao mesmo tempo. E há quem diga que faz bem você sair de uma competição antecipadamente. E se tiver que escolher, ninguém vai escolher sair da Libertadores, né? Obviamente, a Libertadores é a glória eterna, é uma competição importantíssima. E aí, quem opta, se é que isso é possível, por uma saída, acaba deixando de lado a Copa do Brasil. O Flamengo, ano passado, visivelmente deixou de lado. Eu acho que esse ano ele foi até surpreendido pelo Vitória, naquele jogo lá do Barradão, e acabou sendo merecidamente eliminado. Vitória segue adiante, vai pegar agora o Atlético Paranaense. E o Flamengo não tem mais a Copa do Brasil. Isso representa 6 datas livres no meio da temporada. São 6 jogos de 3 fases da Copa do Brasil que o Flamengo não participa. O 7º jogo é o jogo final, que esse ano acontece como encerramento da temporada. A CBF já anunciou que esse jogo será em Brasília e aí não tem o Flamengo. E o que pode ser até bom, né, se o Flamengo ganhar a Libertadores. Porque se ganhar a Libertadores, o Flamengo poderá viajar com calma para onde for a disputa da Copa Intercontinental. E não ter todos os meios de semana ocupados pode acabar sendo positivo para o Flamengo. Claro que é sempre bom ganhar todas, é sempre bom estar vivo em todas. Mas se há alguma coisa positiva a se tirar da eliminação, é esse calendário que você já destacava, um pouco mais leve do Mengão para o segundo semestre desse ano, Sidão.
8: É, e aí tem que ter até aquele cuidado, porque eu lembro que em 2018 o Flamengo fazia um bom campeonato brasileiro até a pausa para a Copa do Mundo, que aconteceu na Rússia. Na volta, o Flamengo não conseguiu manter a mesma batida e acabou naquele campeonato brasileiro ficando sem a taça. Mas foi um bom campeonato brasileiro em 18, iniciando a temporada. Lembro que naquela temporada o Flamengo começou com o Carpegiani, aí mudou para o Barbieri e aí teve que chamar no final do ano, né, o próprio técnico Dorival Júnior para tentar a classificação para Libertadores e ele alcançou aquela classificação para a glória eterna do ano seguinte, que seria exatamente a temporada de 2019. Dá para dizer que nessa construção, explosão de uma temporada que para no meio do caminho, tem uma pausa, coisa pode mudar no segundo semestre? A última vez que isso aconteceu no futebol brasileiro foi lá na temporada de 18, porque em 19 até teve uma pausa para a Copa América, só que mais curtinha, E recentemente, em 2024, não tivemos uma paralisação para a Copa América. Em 2022, a Copa foi no final da temporada.
1: É, o calendário está melhorando, né? Não é o ideal ainda. Por exemplo, essa rodada, o ideal seria que ela não acontecesse, né? Para evitar o que o Flamengo teve que fazer hoje, que é uma superação, né? De 9 desfalques sem razão de convocações. O Flamengo tinha até outros jogadores na lista da seleção brasileira, que até poderiam ter sido chamados. O Pedro, por exemplo, né? Poderia perfeitamente ter sido chamado. Então é um número grande de desfalques, né? Não dá para você continuar nesses anos de Copa do Mundo, tudo bem que só tem outra daqui a 4 anos, mas é um ajuste importante. Acho que o calendário tem que respeitar isso, os clubes têm que ter o seu investimento respeitado e valorizado, né, para que não haja esse risco imediato de uma perda de pontos em razão dos desfalques. O Flamengo superou bem isso, né, superou bem. O Flamengo tinha até pedido à CBF que esse jogo fosse marcado para depois, para uma data disponível aí de Copa do Brasil, onde Flamengo e Coritiba não estão mais. E a CBF entendeu que não seria isonômico, né? Seria oportunizar ao Flamengo esse descanso, jogar com o time completo e não oportunizar o mesmo para os outros times. Está chegando o técnico do Mengão, Sidão.
8: Vamos lá então, para a gente acompanhar a entrevista coletiva com o Leonardo Jardim. Fala após esse compromisso, vamos ouvir o Leonardo Jardim falando neste momento aqui no estádio do Maracanã. Coletiva com o Leonardo Jardim.
9: GE.Globo. Pedi para você fazer a análise do jogo, né? Mesmo com tantos desfalques, 10 desfalques, você encontrou soluções interessantes para a gente ver hoje um Flamengo que, mesmo no 11 contra 11 ainda, já era dominante, já produzia mais, e com uma movimentação muito interessante dos homens de frente e o Samuel Lino fazendo uma grande partida. Então, a sua análise, como que você preparou esse time e se você viu em campo o que você queria mesmo. Obrigada.
10: Bem, acho que em relação ao jogo, foi um jogo completamente dominado pelo Flamengo, mesmo contra 11 contra 11, já o Coritiba apresentava grandes dificuldades, mesmo na transição, que é uma coisa que eles utilizam, nós conseguimos anular, tendo um pouquinho de profundidade na linha defensiva, quando eles metiam na frente, e principalmente o seu jogador de lançamentos, que era o Josué, que é o jogador responsável pela maioria dos lançamentos da equipa. Nós fizemos quase uma marcação à zona quando ele recebia a bola. E fizemos o nosso jogo de posse, com movimentos. Metemos ali na meia, quase como segunda avançada, um Lino. É uma posição que ele não está habituado, mas tinha características para o fazer. E foi isso que aconteceu. E agradeci ao Lino por fazer os dois golos. Porque disse, opa, se corresse mal, iam dizer que o Jardim tinha inventado. Correu bem, pronto, está uma mensagem positiva e foi boa opção.
11: Boa noite já, né, lá no Jardim. Maurício Luiz do Lance aqui. O Flamengo termina essa primeira metade, entre aspas, de temporada no segundo lugar do Brasileirão, com 34 pontos, 4 atrás do Palmeiras. Líder geral da Libertadores e eliminado da Copa do Brasil. Queria que você fizesse um resumo de como você avalia essa primeira parte da temporada antes da Copa do Mundo e no que o Flamengo pode melhorar na sequência da temporada. Obrigado.
10: Bem, em relação ao resumo, já falamos isto algumas vezes, conseguimos checar o Carioca, depois a Libertadores conseguimos fazer uma boa campanha, não é? Uma campanha que é a melhor campanha de algum tempo já. Em termos de campeonato, com certeza queríamos ter mais pontos e esse era o objetivo. Perdemos 5 pontos logo nas primeiras 3 rodadas do Campeonato Brasileiro. Agora, o último jogo com o Palmeiras, voltamos a perder 3 pontos importantes, mas acho que em termos gerais estamos com 2 jogos para terminar a primeira volta, acho eu, Mirassol e Chapecoense. Se conseguirmos fazer 6 pontos, vamos para um nível já de uma primeira volta boa, ao nível das melhores primeiras voltas. Primeira volta é primeiro turno, aqui no Brasil, que tem apresentado o Flamengo nos últimos anos.
12: Jardim, tudo bem? Aqui no meio. Boa noite, Gabriel Orfão, canal Papalhados Rubro Negro. Vou fugir um pouco do jogo, não tem como não te perguntar, sobre a presença do seu amigo, Jorge Jesus, que esteve aqui hoje no Maracanã. Queria que você contasse um pouco dos bastidores, se ele chegou aí no Ninho do Urubu, se vocês se encontraram antes do jogo, um pouco dos bastidores aí da chegada do Jesus ao Brasil. Obrigado e boas férias desde já.
10: Tá, obrigado.
13: Ainda não. Vou aproveitar o prémio de jogo para ver se lá amanhã vamos jantar ou almoçar. Porque até hoje fui sempre a trabalhar e já falamos sobre isto. Quando trabalho, às vezes o tempo é pouco. Hoje foi dia de concentração. Ontem tivemos treino à tarde. Fui sempre a abrir. Tivemos fazer a análise do adversário. Todos estes fatores, houve pouco tempo. Mas se tivermos essa possibilidade, claro que queremos estar juntos. Porque uma coisa é o futebol, outra coisa é a nossa relação fora do futebol. E vocês sabem como é. O Jesus, em 2020, quando saiu, telefonou para eu vir para cá. E ele fazendo essa coisa, ele acreditava no meu trabalho já na altura, que era a boa solução do Flamengo. Não acabou por acontecer, aconteceu somente em 2026.
14: Boa noite, Jardim, aqui. Você, na última coletiva, falou que iria aproveitar agora esse tempo de treino para trazer alguns garotos da base, para poder olhar de mais perto a categoria de base. Hoje, o Léo, infelizmente, sentiu a coxa, saiu e você colocou o João Vitor. Durante a semana, você já tinha trazido alguns garotos. Queria saber, assim, como é que foi esse primeiro contato com essa maior quantidade de garotos da base nos seus treinamentos e o que você espera encontrar de qualidade no meio desses garotos que estão aí fazendo categoria de base no Flamengo. Obrigado.
13: Eu como treinador, eu tenho sempre esse registro na minha carreira, que é dar atenção aos jovens da base. E aqui no Flamengo, devido a estes jogos de 3 em 3 dias, não demos atenção em termos de jogos, mas demos atenção em termos de análise do que eles fizeram no sub-20. O João foi um jogador que tem jogado muito no sub-20, é um jogador que ano passado treinou também aqui algum tempo na equipa principal. E hoje eu tinha duas opções, ou passava para trás, fazia entrar o Saúl e passava um volante para trás para a central, ou acreditava e metia o medo para o fazer. E foi o que eu disse, eu não gosto de mudar posições, ou ele está aqui, eu tenho que acreditar nele. Foi o que eu disse, João, sabes quais são as regras, tens que jogar o teu futebol, e acho que o medo fez um bom jogo. Não é por acaso que ele é um dos melhores centrais jovens do futebol brasileiro, e fico satisfeito por ele, e espero bem que isto seja um primeiro passo para no futuro jogar mais e bem, que é sempre a minha grande orientação. Não é só jogar, é jogar bem, mais e bem.
15: Mister Roque, coluna do Fla, aqui à sua direita, aqui acima.
13: A direita é para este lado.
15: Você está chegando aí quase praticamente 3 meses de trabalho, né? Já conhece bem o elenco do Flamengo. E visando essa parada da Copa e também a janela de transferências que vem a seguir, o que você pode falar e o que você pediu de necessidade desse elenco para a continuidade da temporada, tendo em vista aí essa disputa do Campeonato Brasileiro, que a princípio, né, até o Palmeiras jogar, tem 4 pontos de diferença, né, tirando o jogo que falta contra o Mirassol, e também tem aí as oitavas de final contra o Cruzeiro na Libertadores. Na sua análise, nesse período que você já tem, quais posições você trouxe como necessidade para a contratação nessa janela de transferência?
13: Bem, em relação à janela de transferências, uma medida importante é saber qual é o budget que nós temos para investir, não é? Porque às vezes temos necessidades e vamos saber se o budget é suficiente para trazer jogadores da primeira prateleira, da segunda prateleira, jovens, o que é que vamos apostar. Depois de ter essa diretriz, a ideia é sempre reforçar a equipa com mais qualidade. Ok, não vamos trocar por trocar, temos de trocar por jogadores que consigam acrescentar algo que estes que não conseguiram. Acho que neste momento a meia está um pouco no Arrascaeta e às vezes joga lá o Carrascal. Eu acho que podíamos ter um jogador ali diferente, um jogador diferente. Por isso o Boto anda a trabalhar nessa situação. De resto, o que for posição por posição, temos que colocar ou mais qualidade ou a mesma qualidade e mais cedo. É essas duas variáveis.
14: Jardim, boa noite. Canal do Mauro Santana. Queria que você avaliasse o resultado do sorteio que aconteceu ontem da chave do Flamengo na Copa Libertadores da América e a ironia do destino, colocando o Cruzeiro, seu ex-clube, no caminho do Flamengo na tentativa do pentacampeonato.
13: Com certeza que a Libertadores, o sorteio foi contra uma das equipas que tem também um objetivo forte na Libertadores, reforçou a equipa este ano, é uma equipa que já vem construída de um ano para o outro, mantém a estrutura. Sabemos que vai ser um jogo intenso, a duas mãos, e nós, Flamengo, vamos ter o objetivo de conseguir contrariá-los, sabendo que a decisão vai ser a seguir aqui no Maracanã, a procurar fazer um bom jogo no Mineirão, para depois jogar aqui no Maracanã. Mas uma coisa neste momento que vai na minha cabeça é preparar para os jogos do Chapéu.

0: Isso da sua chegada deu mais liberdade para ele jogar, para ele vir de fora para dentro, se movimentar pelo campo todo, mas hoje especificamente, muita gente esperava o Luiz Araújo jogando por ali, por dentro, né, como meia, vamos colocar assim, e o Samuel Lino que foi por ali e fez uma grande partida. Queria que você falasse um pouquinho dessa evolução do Samuel Lino, da sua chegada, essa liberdade que você deu para ele, e também sobre a questão da posição dele hoje do jogo. Ele fez escalado como meia hoje. Se você quer mais uma opção também aí para o futuro, obrigado.
1: Não, acho que a nossa opção em termos de decisão do meio hoje foi um jogador que permitisse casar bem com o Pedro. O objetivo, vocês viram, o Pedro flutuou muitas vezes, o Leno entrou entre linhas, o Araújo flutuou, entrou o Royal na meia direta e nós tínhamos ali uma dinâmica de jogo que nós queríamos proporcionar, porque sabíamos que muitas vezes os volantes do Coritiba pressionavam nos nossos dois volantes e ficava ali um espaço entre linhas, que era os zagueiros tinham que sair, e com este tipo de movimento os zagueiros estavam sempre fora de posição. Ou eles pressionavam na frente, ou levavam nas costas, e conseguimos essas boas dinâmicas que a seguir vieram aumentar depois da expulsão. Com certeza, o Colinho é um jogador com estas características. Vocês, se repararem, o Arrasca também é um jogador que consegue fazer estes movimentos que são importantes à volta do atacante, e tendo um atacante como o Pedro, é importante que este meia seja um jogador que crie espaços não só pela frente da linha defensiva, mas também por trás da linha defensiva. E foi isso que eu pedi ao Leno. Trabalhamos durante os últimos 2 dias estes movimentos por trás da linha defensiva, e foi o que acabou por acontecer. E é importante encaixar às vezes uns jogadores com outros para que as coisas rodem.
2: Mister Isaac Andrade, Flavoz, comentando essa parada e fazendo um breve timeline desde o momento que você chegou ao Flamengo. O Flamengo vinha de várias trocas de treinadores e vinha de vários momentos que parecia que o mental do time ele não se equalizava. E você fala sempre das características dos jogadores, mas eu queria falar um pouco da tua característica emocional, tranquilidade de balanço que você traz, ao ponto de, por exemplo, na entrevista na coletiva depois do jogo do Flamengo e Palmeiras, você conseguir transformar aquele clima mais pesado num clima mais tranquilo. Isso hoje, dentro do Flamengo, você sente que é também uma característica tua que foi até o ponto de identificar pessoas que tinham um comportamento diferente, que tinham que trabalhar e não afetar o grupo? Hoje o Flamengo é um time mais maduro, é um time mais mentalmente trabalhado.
1: Em primeiro lugar, você quer falar de mim individualmente, vou-lhe dar os parabéns, você é sempre o mais bem vestido aqui da plateia. Em relação às minhas características, eu acho que a idade permite-me criar alguma maturidade. São muitos anos a treinar jogadores, são muitos anos em vários clubes. Tira-me um pouco a emoção do. Não a emoção do jogo, que eu vivo a emoção do jogo, mas é a emoção de decidir na loucura, não é? O que é muito bom hoje, amanhã já é muito mau, e essa maturidade, esses 20, 30 anos de carreira, permitem-me que eu olhe para as coisas talvez com maior equilíbrio. E mesmo em termos do pessoal, eu costumo dizer aos meus jogadores, às pessoas que trabalham comigo, eu tiro um dia de luto quando a equipa não ganha. No dia a seguir, não conversem muito comigo que eu vou tirar esse dia de luto. Mas esse dia de luto serve para que no dia a seguir eu tenha a capacidade de ter energia para dar àqueles que trabalham comigo. E quando trabalham os jogadores, é staff, é essa a minha ideia, porque eu acho que um clima positivo ajuda o trabalho de toda a gente. Claro que eu sou também exigente e rigoroso com as pessoas que trabalham comigo, mas numa forma em que tenho que ser educado e numa forma de fazer perceber às pessoas o que é o verdadeiro profissionalismo. O profissionalismo não é gritar, não é falar alto, não. O profissionalismo é fazermos o nosso melhor em cada dia, em cada momento. E é isso que eu pretendo dos jogadores e pretendo todo o staff que trabalha comigo. Talvez seja a idade que me permite esta abordagem às coisas de uma forma mais equilibrada, menos emocional, mas com certeza que fico triste quando perco. E você vê no último dia, às vezes temos que chamar as coisas pelos nomes, mas não gosto de estar fora de mim em termos emocionais. porque quando a gente sai do equilíbrio emocional

0: Normalmente dizemos asneiras que no dia a seguir vamos se arrepender.
1: Boa noite, Jardim, canal Setorista RN. Eu queria saber do senhor, o senhor fez alguns ajustes táticos e viu o time marcando bem à frente ali, com os laterais bem agudos, né, os meias ali também, chegando ali às vezes com 7 ou com 8 à frente. Queria saber qual a intenção do senhor, foi sufocar o Curitiba para reter a bola? Também gostaria de saber, o Flamengo chutou hoje 21 vezes ao gol, fez 3. E eu queria saber se existe alguns ajustes a fazer. Ou o senhor acha que naturalmente esses gols vão saindo conforme o tempo vai passando?
0: Não, em relação à estratégia, assim, a estratégia foi a mesma do que 3 dias atrás e 6 dias atrás com o Palmeiras, era não deixar jogar, era sermos sufocantes, porque na nossa casa, no Maracanã, temos que impor aos nossos adversários, não podemos dar confiança. Em termos de situações, criámos várias, como criámos com o Cusco, como criámos com o Palmeiras quando estávamos 11 para 11. A finalização não tem estado ainda ao nível que eu pretendo e que gostaria, com certeza. Ainda hoje roubámos 4 ou 5 bolas na saída de bola. Se a gente tem um bocadinho mais de clarividência e detalhe no último gesto, poderíamos ter feito logo de início mais 1 ou 2 golos. Acabou por não acontecer, mas também acredito que os jogadores estão-se a esforçar. Toda a gente está-se a esforçar para criar, toda a gente está-se a esforçar para recuperar a bola como equipa. Você lembra-se no início, quando eu cheguei, porque a gente fala, temos jogadores que não pressionam. Não, os nossos jogadores sabem pressionar, os nossos jogadores percebem é que temos que pressionar em conjunto e coletivo. Não pressionar um só e os outros ficarem à espera. E essa reação, para nós é importante e identifica um pedaço aqui que eu acredito no futebol, de jogar numa equipa grande, é não deixar o adversário pensar, não é deixar baixar o bloco, deixar o adversário pensar e decidir. E acho que os jogadores aos poucos estão conseguindo incutir essa ideia, esse comportamento. É mais um comportamento em termos globais.
1: Boa noite, Jardim. Aqui Rodrigo Cerqueira, da TV Globo. Hoje o Lino teve uma grande participação, ele vem evoluindo cada vez mais, assim como o Plata nos últimos jogos também teve uma evolução. São dois jogadores que receberam muitas críticas da torcida. O Plata chegou até a ficar fora em determinado momento de lista de relacionados e você conseguiu recuperá-los a ponto deles serem hoje fundamentais para o Flamengo. Então eu queria que você falasse um pouco sobre esse seu trabalho de recuperação deles, o que foi fundamental para que esses jogadores estejam entregando tanto como estão fazendo agora. Obrigado.
0: É assim, quando eu anteriormente estava a falar do casamento entre dois jogadores, que é quando um tem umas características, outro tem outras, Carolina e o Poeta, por exemplo. Mas como treinador, eu também tenho que observar os jogadores e saber quais são as características deles e conseguir colocá-los num bom ambiente, num bom habitat, para ele desenvolver as melhores características, não é? E o que é que acontece? Carolina, quero o Plata, por motivos diferentes, por vezes não estavam no melhor habitat para desenvolver as suas características. O Plata, um pedacinho fora daquilo que eu já disse, que era as regras e a estratégia coletiva da equipa, que no primeiro período ele esteve de fora e depois começou a fazer aquilo que a gente pretendia, e por isso o seu crescimento. E o Lênio, porque deixou de jogar também em cima da linha, só em dribles, e envolveu-se noutros movimentos que ele gosta, que é movimentos de atacar espaço, movimentos de ir buscar, e isso permitiu ele ir para dentro do seu habitat natural e a sua evolução. Mas uma coisa importante, volto de referir, não é o treinador que é importante na performance dos jogadores. Os jogadores é que têm capacidade de perceber as ideias e colocar-se a um melhor nível. E foi isso que aconteceu, quer do Plata, quer do Lênin, quer e de outros que têm acontecido.
2: Muito bem, ouvimos aqui na Ondas da Manchete da Nova Friburgo Leonardo Jardim, né, nas nossas emissoras parceiras. A gente vai rolar a bola para Fonte Nova, vai começar o segundo tempo de Botafogo e Bahia. O Paulo Arnaldo vem aí para transmitir com vocês. No YouTube a gente segue acompanhando a repercussão desse Flamengo 3, Coritiba 0. Da Manchete, muito obrigado pelo carinho. Amanhã tem mais comigo, com o Marcelo, com o Sidão, com a Renata, com o Pierone, com o Thiago, com todo o nosso time. E na Ondas também, amanhã tem muito mais emoção. Galera de Friburgo na Serra, um abraço. Vem aí o Paulo Arnaldo para transmitir Botafogo e Bahia com vocês.
3: Às 8h30, também com transmissão da Litoral News. Bom, bola já está ao centro do gramado, já já vai começar o segundo tempo. Botafogo já retornou, Bahia, deixa eu ver. Ainda já voltou, né? Ah, voltou. Voltou agora. Voltou também o Bahia. Então vai começar, Cuca Labareda. Vamos pro segundo tempo.
4: Bora pra segunda etapa. Vamos. Pelo que eu vi, vai ter duas mexidas no Bahia. Tô de olho aqui. Será que o Rogério Ceni seguiu os meus conselhos? Eu falei em uma mexida. Tô de olho aqui, já te confirmo.
3: O Everton vem. De fato, o Everton Ribeiro está vindo. E tem também o Everaldo. O EV. São duas mexidas. Um é o Eric Puga que está deixando. Eu acho que saiu o Caio Alexandre, tá? Foi a outra saída, mas já
4: EV
3: já...
4: EV e Everton Ribeiro, eu ainda falei, né? No Everton no lugar do Eric. E aí ele vai colocar o Everaldo. Vamos só confirmar, já te passo.
3: Quando autoriza o árbitro, temos bola em jogo na Arena Fonte Nova. Vamos juntos aqui na Litoral News, a número 1 do YouTube. Litoral News, futebol. Bola em jogo, Bahia 0, Botafogo 1, você curtindo aqui na Litoral News. Essa potência máxima do rádio brasileiro. As mudanças, Paulo, exatamente essas, viu, meu caro Cuca Labareda? Vamos lá.
4: Caio Alexandre e Eric deixam o gramado para a entrada do 10, Everton Ribeiro, e o 27, Everaldo. Uma substituição eu já tinha cravado, hein?
3: Pois é, e aqui a bola em jogo, tenta ali vir o Bahia, o Botafogo, melhor dizendo, ali pelo lado direito, o Everton Ribeiro tá em campo, ele e o Everaldo, arremesso lateral para a equipe do Bahia aqui no campo defensivo, Zé Guilherme vai cobrar o lateral, ele joga atrás ali para o Mingo, faz a tabela com o Zé Guilherme, volta no goleiro Ronaldo, a equipe do Bahia vai saindo ali ainda do campo defensivo com o David Duarte, ele adianta a bola, vai carregando até mais ou menos a altura da metade do campo. O Nestor, que agora recua um pouco mais, né, Cuca? Ele vai fazer ali a volância. Abertura ali pelo lado direito. O Bahia tenta chegar pela primeira vez ali nesse segundo tempo. Tabelinha entre o Gilberto. Vai aqui o Everton Ribeiro na primeira participação. Tentou colocar essa bola à frente para o Gilberto. Esticada demais. E o Ademir até vai lá atrás dela, mas só faz a proteção ali o Gabriel Justino pela linha de fundo. É tiro de meta para o Botafogo, Cuca.
4: É tiro de meta para a equipe do Fogão, que vai vencendo, mas está com um atleta a menos. Jogo bacana, você que está com a gente na manchete, na Ondas, o Botafogo vai vencendo, golaço. Mas é isso mesmo que você está me ouvindo, um golaço do Huguinho, Bahia 0, Botafogo 1, Paulo.
3: 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Seja bem-vindo, seja bem-vindo, estamos no segundo tempo, comecinho do segundo tempo para Bahia 0, Botafogo 1. Bahia 0, Botafogo 1, 2 minutos já de jogo. Vem a equipe do Bahia, o Botafogo está com um jogador a menos. O goleirão Neto foi expulso. Elogiou o árbitro, só que não, e acabou sendo expulso o goleirão do Botafogo. Vem o Bahia, se manda pro campo de ataque ali, o David Duarte, ele faz abertura lá pelo lado direito, ele encontra o Ademir, vai encarar a marcação ali do Alex Telles, ele puxa na perna esquerda, retorna ali no Gilberto, eles trocam passes pelo setor direito, já nas proximidades da área do Botafogo, bola rolada de novo lá na direita pro Ademir, Gilberto recebe mais atrás, cruza lá pra área, corta a Ferrarese, completa ali o Huguinho, tira dali, a bola sobra aqui pelo lado esquerdo pra equipe do Bahia, vem aqui pelo lado esquerdo, vem aqui o Mingo, já faz o passe aberto aqui pro Zé Guilherme. Zé Guilherme volta de novo ali pro Mingo. A equipe do Bahia vai trocando passes. Rodrigo Nestor na faixa intermediária lá pelo meio. Ele aciona o David Duarte que tá ali no campo de ataque. Deixa a bola pro Gilberto. Gilberto abre lá na ponta pro Ademir. Devolve à frente pro Gilberto. Vai tentar cruzar por baixo. Chega no carrinho. Chega ali o jogador do Botafogo, Montoro. Espirra dali e manda para a linha de fundo. Escanteio para o Bahia, Cuca.
4: Vem pressionando a equipe do Bahia pelo lado direito. Gilberto tentou levar na linha de fundo, Montoro chegou para fazer a interceptação, coloca para fora, escanteio, lado direito, Everton Ribeiro na bola.
3: Já na bola, o Everton Ribeiro lá em cima, sai o Raul de soco, olha a sobra do Zé Guilherme, tentou de primeira, a bola subiu. O chute saiu torto e a bola foi alta. direta pela linha de fundo, é tiro de meta para o Botafogo com o Calamareda.
4: É, o Botafogão que está com um atleta menos, você que está chegando agora com a gente na manchete, na Ondas, o goleiro Neto foi expulso, acabou falando pro árbitro que ele era filho da Xuxa e aí foi expulso. O goleiro Raul que está agora no gol, o Lucas Vidalba acabou tendo que deixar o gramado. O Bahia vai tentando, o Botafogo vai vencendo, a chuva parou, Paulo Arnaldo, pode tirar a capa, viu?
3: É, parou. 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Olha o Everton Ribeiro, recuperou para o Bahia, vem acessando a área, abriu na direita, vem o cruzamento ali do Everaldo lá para a segunda trave, passa pela bola o Zé Guilherme, ainda sobrou, puxou aqui o Eric para trás, veio o chute do Nestor, bateu para fora! Chegou a bater na rede, só que foi pelo lado de fora. Teve torcedor do outro lado que gritou gol com o Calamareda.
4: É, tentou. De longe, camisa de número 11, o Rodrigo Nestor pegou de perna esquerda. O goleirão Raul foi nela, a bola acabou pegando na bochecha da rede. Coloca as mãos na cabeça. O Bahia vai tentando, tá com um a mais. O Ceni fez as mexidas e o torcedor do Bahia tá meio olhando de lado assim pro técnico Rogério Ceni, já não tá gostando dos últimos resultados. Tentou o Nestor, a bola foi para fora. Já vamos chegando aos 6 minutos da segunda etapa.
3: E atenção, torcedor do Brasil e do mundo. Estamos na Litoral News, Manchete FM, Ondas FM, Nova Friburgo FM. E eu confirmo para você, tempo e placar do jogo. Passamos de 5 minutos, quase 6. Segundo tempo na Arena Fonte Nova, no placar. Vai a 0. Botafogo 1 com o gol de Huguinho aos 6 minutos da primeira etapa. 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Estamos de olho em tudo que está rolando no Campeonato Brasileiro. Em Porto Alegre, seguimos com Grêmio 1, Corinthians 1. Gabriel Meck fez para o Grêmio. André fez o gol de empate para o Corinthians. Mais tarde, Santos e Vitória. 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Vem a equipe do Bahia aqui com o Eric, Eric tentou se mandar aqui pelo lado esquerdo, a bola saiu. É, ele tentou evitar seguir na jogada, mas a bola tinha saído, é lateral para a equipe do Botafogo aqui na direita no campo defensivo, Cuca.
4: Vai pedindo para acelerar ali o Rodrigo Nestor e o Botafogo não tem pressa. O árbitro vai conversando ali com ambos os atletas, o Botafogo tá com um a menos, não tem pressa. O senhor David Oliveira Lazera, também para quem chegou agora, o Ademir, chegou a ser expulso, teve uma revisão do VAR e o cartão vermelho se tornou um amarelo, um primeiro tempo muito movimentado e o segundo também está sendo assim, Paulo.
3: E vem Bahia, a troca de passes, William José para Nestor, tentou meter essa bola lá na frente, mas forte demais para o Everaldo, a bola sobra para o goleiro Raul. 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E o Botafogo aqui tentando chegar no campo de ataque, Arthur Cabral faz o passe para Matheus Ponte, ele troca de passes ali com o Huguinho, Matheus Ponte devolve para ele, volta aqui atrás para o Ferrarese, dá uma esticada ali na frente de novo, ali o Ferrarese para o Arthur Cabral, ele gira o corpo, toca de novo aqui no Matheus Ponte, a jogada toda aqui pelo lado direito, o Guinho também participa da jogada, solta de novo ali para o Arthur Cabral, eles trocam passes, o Guinho e Arthur Cabral, tenta o passe mais à frente, o Matheus Ponte não conseguiu dominar, sai a equipe do Bahia, tentava sair o Zé Guilherme, mas faz ação de bloqueio, ali o Guinho, a bola sai pela lateral, é arremesso que favorece a equipe do Bahia, o Montoro está no chão, Cuca.
4: Tá ali sentado o Montoro, o árbitro vai conversando com ele, ele vai arrumando a chuteira da perna direita, já arrumou, já amarrou o cadarço antigamente na escola. Você que tá ouvindo a gente na manchete, quem não amarrava o cadarço na canela? Hoje não, hoje tem chuteira. Opa. Até sem cadarço, Paulo.
3: É, os tempos mudaram. David Duarte, esticado ali na frente, o Everaldo tentou abrir na direita, ouve o corte do Montoro, completa, tira dali o Alex Telles, manda essa bola lá pra frente, vai ficando ali de graça pra defesa do Bahia, com o Gilberto, vai recomeçar, vai retomar mais ou menos ali da metade do campo. Vê o Gilberto carregando a bola ali pra equipe do Bahia, quase 9 minutos, 1-0, vai vencendo o Botafogo. Gol marcado pelo Guinho aos 6 minutos da primeira etapa. Bola rolada ali pro Ademir, vai encarar a marcação. Balança o corpo, é o Alex Telles na marcação. Vem na perna esquerda, encontrou o passe pro Everton Ribeiro, tentou cruzar na pequena área. Tira dali, afasta o Guinho. A bola sobra, tira, completa também o Medina. Dá um bicão, manda lá pra frente. Bola sobra aí pra equipe do Bahia, é pressão do Bahia. Tentou o Zé Guilherme fazer a jogada aqui pelo lado esquerdo, foi desarmado. Bola sobra aqui pro Matheus Ponte. Tentou uma esticada lá na frente, não tem ninguém do Botafogo. Na verdade, até tem, mas, né, ali difícil pro Cauã Toledo. Bola agora pro Bahia, vem lá pelo lado direito, de novo Ademir, chegou na área, tocou atrás, Everton Ribeiro devolveu pra Ademir, cruzou na pequena área, a bola passa por todo mundo e sai direto pela linha de fundo, apenas tiro de meta para a equipe do Botafogo. 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E é hora de conferir o tempo e placar do jogo. Passamos de 10 minutos, segunda etapa, na Arena Fonte Nova. No placar do Brasileirão, 18ª rodada. Bahia 0. Botafogo 1, gol marcado por Huguinho na primeira etapa aos 6 minutos de jogo. Lembrando que o Botafogo está com um jogador a menos, o goleiro Neto foi expulso. Cuca Labareda, sua análise.
4: Olha, essa segunda etapa só está dando Bahia, né? E era meio que óbvio, porque tem um atleta a mais. Vai tentando pressionar, o técnico Rogério Ceni fez as mexidas, colocou o EV e o Everton
3: Ribeiro. A bola recuada, mal, é gol do Bahia! Ferrarese, o que você fez?

0: Ferrarese contra! Ele fez o recuo lá para o goleiro Raul. A bola foi na direção errada, o Raul não conseguiu dominar. Ela foi indo. Ela foi lá pro gol! Lance bizarro! Mas o Bahia empata! Na marca de 12 minutos da segunda etapa, bate forte coração! Bate forte na emoção, Ferrarese. Que isso, Ferrarese? Agora na Arena Fonte Nova, Bahia 1, Botafogo também 1. No detalhe da bizarrice do gol do Ferrarese contra Cuca Labareda.
1: Ah, Paulo, essa aí ele tá de brincadeira. O Ferrarese tá de brincadeira. Quem esperava uma papagaiada dessa do senhor Ferrarese? Ele foi recuar, ele tava do lado direito, foi recuar pro Neto na direção do gol e uma tijolada. O Neto tem Bahia.
0: Pro Raul, né? Olha o cruzamento lá pra área, vem o Bahia. Tira dali a defesa. É, o Neto já foi.
1: Isso,
0: já,
1: o Raul. É, porque o Neto já foi. Foi recuar pro Raul. O Raul não alcançou. A bola acabou entrando devagarzinho, bateu na bochecha da rede esquerda do goleiro Raul. Que papagaiada do Ferrarese. Colocou a mão na cabeça, pediu desculpa. Vai empatando 1-1, mas que papagaiada do Ferrarese, hein?
0: Que gol bizarro. 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E olha o Bahia, vem ali esticada de bola para o Ademir, forte demais. Ela sai pela linha de fundo, é tiro de meta para o Botafogo. Olha o Raul como que está, viu, com o Calavareda.
1: Não, mas aí ele não teve culpa, né? Tá meio que cabisbaixo. Agora a bola recuada pelo Ferrarese, do jeito que foi, na direção do gol e forte, com o campo liso, aí é brincadeira, viu? Oh, vão conversando com ele, além dos atletas, ele pede desculpa. Agora o Botafogo com um a menos e o Ferrarese faz isso, aí é pra complicar, hein?
0: Cuca, e o Corinthians fez dois, hein? Com o André de novo, hein? Grêmio 1, Corinthians 2 em Porto Alegre.
1: É isso aí, o Corinthians acaba de fazer o segundo gol, vai vencendo por 2-1.
0: Vem Bahia. Everton Ribeiro tentou ali na dividida, Montoro rouba dele, mas o Everaldo recuperou no segundo momento. Vem Bahia, toque ali pro William José na referência, tentou Ademir dominar, ele pegou ali, atingiu o jogador do Botafogo, o Guinho. Fez a falta, falta cometida, falta para a equipe do Botafogo. O Guinho tá lá, não gostou da chegada ali do jogador do Bahia, do Ademir, Cuca.
1: Ficou bravo, o Guinho saiu reclamando, pagando pra geral. O Ademir foi tentar recuperar a bola na meia-lua ali do campo de defesa da equipe do Botafogo, mas fez a falta, o Guinho sentiu, saiu reclamando, falta marcada, o Ceni vai conversando com seu auxiliar, vai ficando tudo igual por enquanto, 1-1 na Bahia.
0: 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E agora é hora de conferir o tempo e placar do jogo. Arena Fonte Nova, Salvador, Bahia, Brasileirão, 18ª rodada. 15 minutos de jogo, segundo tempo no placar. Bahia 1, gol contra de Ferrarese. Botafogo também, um gol de Huguinho.
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1: Olha
0: tem
1: o gol.
0: A equipe do Bahia lá pelo lado direito. Sai o gol aí, Cuca.
1: Terceiro gol do Corinthians, 3-0.
0: Mais um, ó. Olha só.
1: André. Não, perdão, o André foi o do segundo.
0: É, o Caio César.
1: Caio César. Isso, o André fez Caio dois César. E o Caio César um. 3-1 Corinthians.
0: 3-1 Corinthians. Corinthians. Vem o Botafogo tentando sair do campo defensivo. Matheus Ponte tem espaço, tem trânsito livre. Tem o Cauã Toledo ali do lado dele. Tentou o passe na frente. Boa cobertura ali do Ramos Mingo. Domina ali para a equipe do Bahia. Já solta essa bola lá na esquerda para Zé Guilherme. Faz o passe por dentro. Aciona Everton Ribeiro. Toca mais à frente ali para o William José. Fez o pivô. Tocou de volta no Everton Ribeiro. Passe longo aqui na esquerda para o Eric. Vai chegar na linha de fundo. Vai preparar o cruzamento? Não. Puxou na perna direita. Retornou aqui na entrada da área. Everton Ribeiro levanta lá na segunda trave, toca de cabeça Alex Telles, Raul fica com ela. O Ademir estava em cima dele, mas Raul segurou, agarrou e não soltou, Cuca.
1: Firme defesa do goleiro Raul, depois do que aconteceu alguns minutos atrás e o gol de empate da equipe do Botafogo, segurou firme e forte. O problema é que o Botafogo agora com um a menos não consegue criar. O goleiro Ronaldo do Bahia não teve por enquanto nenhum trabalho na segunda etapa. O Botafogo com um a menos busca os contra-ataques. Na primeira etapa deu certo, mas na segunda etapa com um a menos está tendo muita dificuldade em sair para o jogo.
0: E olha a saída errada do Ferrarese, veio o Bahia aqui pelo lado esquerdo, não conseguiu completar o passe o Nestor. Everton Ribeiro recuperou ainda para a equipe do Bahia, segue no fluxo de ataque, bola rolada ali para o William José, abre na ponta para Ademir, chegou na área, perna esquerda, bateu cruzado, Raul faz a defesa, mais uma defesa do goleirão do Botafogo com o Calabareda.
1: Boa defesa do goleirão do Botafogo. A torcida do Bahia vai vendo bom momento, sabe que está com uma a mais e vai cantando. Bela defesa do goleiro Raul. E aí ele sai só dando chutão pro alto. Aí fica fácil pro Bahia.
0: 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Vem a equipe do Botafogo lá, lançado lá pelo lado esquerdo, Alex Telles. Ele gira ali para cima da marcação do Ademir, toca no meio para Montoro. No comando de ataque vem Montoro, camisa 10 do Botafogo, Arthur Cabral nas proximidades. Ele prende, segura, tem a marcação ali do Nestor. Passe em profundidade para o Alex Telles, tentou passar ali pelo David Duarte. Fez o corte, sai o goleiro Ronaldo. Para fazer a defesa, o goleiro do Bahia, Cuca.
1: Boa defesa, já coloca o Bahia em jogo. O Botafogo chega, vai tentando, mas o Bahia que tem mais volume de jogo. Vem a equipe do Esquadrão de Aço em busca da virada.
0: E vem Gilberto fazendo a tabela ali com Everton Ribeiro. Ele vai passando ali pelo corredor à direita. Ele prende, toca no meio de novo para Everton Ribeiro. Ali caindo pelo lado, pela meia direita. Rodrigo Nestor se aproxima, recebe, vai caminhando. Abre de novo ali para o Gilberto, rente a linha lateral. Busca a tabela de novo com o Everton Ribeiro. A marcação do Botafogo vai só seguindo o fluxo de ataque do Bahia. De novo, Gilberto domina. Tem a marcação ali do Alex Telles. Puxa de novo para o Everton Ribeiro no 1-2. Ademir escora de cabeça. Tenta colocar a frente para o Gilberto. Chega ali na marcação. Chega o Huguinho. Toma dele. Já espeta essa bola lá na frente. Chega para o Montoro. Montoro bota no chão. Carrega a bola. Passa da metade do campo. Passe à frente para o Arthur Cabral. Vem lá pelo lado esquerdo. Já acessa a área. Pisa. Breca. Tem ali a marcação. Puxou aqui na entrada da área para o Montoro. Montoro vai levantar na cavadinha para o Matheus Ponte. Vai sair o goleiro Ronaldo. Sai. Aí do Matheus Ponte. Foi para o chão. Matheus Ponte. A bola sai pela linha de fundo. E aí? O Matheus Ponte ficou ali no chão, o goleiro Ronaldo também, o árbitro não deu pênalti, só pra dizer, tá? Já impedido. Pra afirmar, e deu impedimento, é isso, Cuca?
1: Isso, ele acabou dando o impedimento do Matheus Ponte aqui pelo lado direito de ataque, estava. Realmente ele estava, ele recebeu do lado direito, saiu ali no corredor próximo à linha de fundo, na dividida com o goleiro Ronaldo, ele acabou batendo ali a perna na orelha do Ronaldo, que caiu. Ele também ali acabou dividindo para mim. Realmente não foi pênalti, acertou o árbitro e ele estava impedido.
0: 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Estamos juntos aqui pelo YouTube na Litoral News, Manchete FM 96.1 na capital e Grande Rio, Ondas FM 97.7, isso na região dos Lagos, Nova Friburgo, no 107.5 na região serrana. É hora de conferir tempo e placar do jogo. Passamos de 20, quase 21 minutos. Segunda etapa na Arena Fonte Nova no placar. Bahia 1, gol contra de Ferrarese aos 12 minutos do segundo tempo. Botafogo também 1, o Guinho fez no primeiro tempo aos 6. E entrou o Sanabria, né, o Cuca Lavareda, no Bahia.
1: E isso, teve mexida na equipe do Bahia, já te confirmo.
0: É, parece que saiu o Zé Guilherme. o Zé Guilherme e entrou o Sanabria. Tirou um lateral aí o Bahia e colocou um atacante, o Rogério Ceni. Tá certo, você é ligado aqui na Litoral News, com a gente também no FM, Manchete 96.1, Nova Friburgo e Ondas FM. Estamos juntos aqui na região do Rio de Janeiro, pela Litoral News, levando para você as emoções do Campeonato Brasileiro. E veio o Botafogo, e disparado ali o Medina, foi sozinho caminhando, foi pro chão, falta! Ele foi sozinho, foi se virando, e o Bahia parou com falta. Falta para a equipe do Botafogo ali pela meia esquerda. Tinha um dois em cima dele. Marcação dobrada e a falta cometida com o Calabareda.
1: Foi na velocidade o camisa de número meia dúzia, o Medina. E aí o Ademir e o Eric chegando ali, dobrando na marcação. Foram colocando o braço, perna, tentando fazer ali a barreira. E só pararam ele na falta. Falta a ser cobrada pela equipe do Botafogo. E a chuva volta e volta forte na Bahia, hein?
0: 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Falta já cobrada aqui pelo lado direito, chega ali a defesa do Bahia e teve a marcação de falta. Falta para a equipe do Bahia no campo defensivo, já cobra aí o Sanabria, já bola em jogo, Ronaldo direcionando o passe ali pelo lado direito para Gilberto. A equipe do Bahia, 23 minutos, tenta desempatar. Bahia com um jogador, o Bahia está completo. Botafogo com um jogador a menos. Neto foi expulso na primeira etapa. Vem ali o Mingo conduzindo o Bahia aqui para o campo de ataque. Bola na esquerda para o Sanabria. Ele domina, tem a marcação ali à frente. Ele faz o passe por dentro ali para o Ramos Mingo. Toca lá pelo meio, aciona o David Duarte. Está o Gilberto pedindo ali do outro lado. Pois não, com o Calabareda.
1: Só para confirmar mesmo, Sanabria 23 no lugar do Zé Guilherme. O Bahia vai pro tudo ou nada.
0: E recebe aqui do lado esquerdo mais uma vez o Sanabria. Faz a pedalada, foi na perna esquerda cruzar, a bola é desviada pelo Matheus Ponte. Sai pela linha de fundo. Se sai pela linha de fundo, é escanteio, Cuca.
1: Vem a equipe do Bahia no escanteio, dessa vez pelo lado esquerdo. O goleiro Raul vai ali orientando o seu sistema defensivo, vai conversando com os atletas, pedindo atenção no posicionamento. Arthur Cabral vem para ajudar. Vem o Bahia, vem chuveirinho na área.
0: Nestor cobrou lá na área, corta. Arthur Cabral voltou aqui para o Everton Ribeiro de fora da área. Abriu de novo para o Nestor na esquerda, cruzamento na segunda trave. Olha o toque de cabeça completo, Mingo nas mãos do goleiro Raul. Quase chega o Bahia mais uma vez, Cuca.
1: Boa defesa do goleiro Raul, que estava ligeiro ali naquele bate. O rebate coloca o Botafogo no contra-ataque.
0: Vem o lançamento longo ali na direção do Cauã. Olha só o Bahia com dificuldades ali para sair, mas sai ali com o Everton Ribeiro. Domina com estilo. Deu uma chapeleta e já rola a bola aqui pro Everaldo. Vem Everaldo, coloca velocidade e vai se mandando aqui pelo lado esquerdo. Aliás, é o Sanabria. Agora o passe lá por dentro. O passe saiu errado. De graça para a defesa botafoguense. Sai agora aqui pelo lado direito. Domina a equipe do Botafogo aqui pelo lado. Vem dominando justamente o Cauã. Ele já toca lá pelo meio pro Guinho. Abre aqui para Montoro. A equipe do Botafogo vai tentando chegar. Aí o passe na frente não tem ninguém, Montoro. Vai de graça aí pro Sanabria. Domina ali para a equipe do Bahia. 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É hora de conferir o tempo e placar do jogo. Segunda etapa, 25 minutos na Arena Fonte Nova, no placar. Bahia 1, gol de Ferrarese, gol contra. Botafogo também, o um gol de Huguinho.
2: Equipe Agito Esportivo.
0: Vem Ademir, cruzamento lá pra área. Toca de cabeça, afasta ali a defesa do Botafogo. Voltou pro Nestor, tentou bater direto pra fora. Ela pegou um efeito, uma curva ali, o chute do Nestor, mas saiu por cima do gol, tiro de meta, Cuca.
1: Camisa 11, Nestor acabou arriscando. Tá, sabe que o campo também tá meio molhado e tentou ali colocar ali no fundo do barbante, dominou no peito, pegou de perna esquerda, a bola acabou subindo, um pouco torta, mas foi ousado, assim que o Guinho fez o gol do Botafogo, na ousadia de arriscar. Dessa vez o Nestor tentou, mas não conseguiu. Já tem mudança na equipe do Botafogo, pelo que eu tô vendo ali, Matheus Martins vem aí.
0: 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Só um minuto que vem o Botafogo. Olha o Arthur Cabral. Tem três em cima dele. Tá difícil numericamente o Botafogo em desvantagem. Ele puxou aqui atrás para o Matheus Ponte. Agora a equipe do Botafogo tenta chegar. Passe ali no meio para o Montoro. Boa antecipação do Eric. Domina a equipe do Bahia. Fica para o Rodrigo Nestor. Agora ele domina. Já toca de novo lá na frente para o Eric. No meio para Everton Ribeiro. Pediu lá do outro lado. Recebeu o William José. Abriu passagem lá pelo lado direito para o Gilberto. Levantou essa bola lá na área. Everton Ribeiro chega ali para o empate. Chega na dividida. Gabriel Justino manda essa bola pela linha de fundo, é escanteio para o Bahia, Cuca.
1: Vem na pressão a equipe do Bahia, tá sentindo ali a perna o atleta do Botafogo, pelo que eu tô acompanhando ali, parece ser o Ferrarese. É, e aí chega ali para fazer aquela, aqui, esticar a perna na cãibra ali o atleta do Botafogo, Alex Telles, mais um escanteio, a chuva volta a pesar e deixa o gramado encharcado.
0: Pois é, escanteio para a equipe do Bahia. 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Everton Ribeiro já vai ajeitando para cobrar o escanteio lá pela direita. Movimentação na área do Botafogo. Já autorizado, partiu. Cruzamento ali na primeira trave. Afasta a defesa do Botafogo. Volta aqui no Gilberto. Abriu de novo na direita para o Everton Ribeiro. Ele tem a marcação ali do Arthur Cabral. Faz o corte, tenta passar aqui na ponta. A bola foi desviada pelo Arthur Cabral e saiu em lateral. Lateral para a equipe do Bahia, já cobrado pelo Gilberto. Já joga de novo ali no Everton Ribeiro. Everton Ribeiro olhou lá para a área, descola o cruzamento. Cruzamento vem aqui na entrada. Tentou! Chute o Everaldo, mas mandou um bico lá pro alto e longe. Tiro de meta para o Botafogo, Cuca.
1: É, tentou arriscar ali de longe. Vai ter três mexidas na equipe do Botafogo. Vai sair o Medina, camisa de número meia dúzia. Tô vendo aí também que vai entrar o camisa de número 28, o Newton. Bora lá trazendo para você que tá nos acompanhando na Ondas, na Manchete, todas as mexidas da equipe do Botafogo. Vai sair também, vai entrar o Matheus Martins e vai sair o Cauã Toledo. Cauã Toledo sai para a entrada do Matheus Martins. Também vai entrar o 28, Newton, no lugar do 10, Montoro. Montoro vai deixando o gramado para o Newton entrar. E também vai entrar o camisa de número 23, é o Santi Rodrigues. Santi Rodrigues vem aí, já te confirmo no lugar de quem.
0: É, para mim aqui saíram Medina, Cauã Toledo e Montoro, é isso?
1: Então, para as entradas de Matheus Martins, Medina, Rodrigues, agora confirmou aqui. Isso mesmo, Medina, Cauã Monteiro e Montoro, entrou Matheus Martins, Newton e Santi Rodrigues.
0: É, Cuca Labareda, jogo na Arena Fonte Nova, vai passando o tempo, 29 minutos e meio já de jogo. Vamos chegando já na reta final do jogo. Você ligado aqui na Litoral News, vem com a gente. Vamos ter ainda o pós-jogo, hein? Fica com a gente, tá certo? Vamos juntos aqui na número 1 do YouTube. Sanabria toca a bola um pouco mais atrás aqui pro Mingo. Bahia segue no fluxo de ataque. David Duarte colocou à frente, faz o passe ali pro Gilberto. Botafogo marca, ele retorna geral. Volta todo o jogo lá pro goleiro Raul. Aliás, para o goleiro Ronaldo. Goleiro Ronaldo da equipe do Bahia. Já estamos na marca de 30 minutos. É hora de conferir. Ah, é hora de girar o tempo e placar do jogo aqui na Litoral News, Manchete FM, Ondas FM, Nova Friburgo FM. 30 minutos, segunda etapa na Arena Fonte Nova. No placar. Bahia 1. Botafogo também.
2: Equipe Agito Esportivo.
0: E vem Bahia. William José retorna aqui para o Everton Ribeiro. Abriu aqui para o Mingo. Mingo está no campo de ataque. Abriu na lateral aqui para o Nestor. Foi para cruzar. Foi bloqueado. Chegou ali na trava, no pé de ferro. Ali o Matheus Martins manda para a lateral. Cuca. Posse de bola para o Bahia. Lateral na esquerda.
1: Já cobrou, cobrou rápido. E a equipe do Bahia vem em tudo em busca da virada.
0: David Duarte, bola pro Gilberto, tá o Ademir pedindo lá na ponta, recebe, já vai encarar a marcação ali do Alex Telles, vai avançando, tenta chegar na borda da grande área, puxa na perna esquerda, cruza na área, corta de cabeça Ferrarese, a bola sobra ali em disputa, Everton Ribeiro pro, com o Nilton, chegou ali na dividida, levou a melhora o Botafogo, a bola sobra de novo ali pro Nestor, o Bahia segue com a posse de bola, David Duarte faz o passe ali pro Gilberto, Gilberto abre de novo na ponta pro Ademir, Ademir vem de novo, a chuva intensificou, hein? Tá mais forte, vem ali Ademir, tentou ganhar, o Alex Telles fez o desarme, fez o bote na hora certa, sai ali o camisa 3 do Botafogo, já faz o passe ali pro Nilton, abertura lá na ponta, volta ali pro, de novo pro Alex Telles, dá uma acalmada, segura um pouco o jogo o Botafogo, lançamento longo lá na direção do campo de ataque, seria pro Santi Rodrigues, não, aí domina a equipe do Bahia com tranquilidade, já sai jogando o Bahia ali pelo meio, vem trabalhando o Bahia ali com o Mingo, Mingo já passa aqui na esquerda, mais uma vez pro Sanabria, Sanabria balança o corpo, traz pra dentro, tem a marcação ali do Matheus Martins, ele consegue seguir ali com a posse de bola, agora ele viu o Ademir, fez o passe pro Ademir, Ademir recebe de novo lá na ponta direita, volta pro Gilberto, Gilberto adiantou demais, mas ele conseguiu ganhar, rolou a bola pro Everton Ribeiro na entrada da área, procura por alguém, tentou passar ali na esquerda, toca no jogador do Botafogo, e depois o passe do Everton Ribeiro vai lá na direção da linha de fundo, tiro de meta para o Botafogo, Cuca,
1: que vai tentando dar aquela segurada, a vitória seria perfeito, ganhar fora de casa, acabou tendo essa infelicidade do seu zagueiro do Ferrarese, então vai tentar segurar este empate fora de casa, com um campo pesado, vai também sentindo ali um pouco de cãibra o lateral Alex Telles, o campo está pesado, com um a menos, um empate fora de casa, dada devido às proporções, não é tão ruim para o Botafogo não, mas graças à infelicidade do senhor Ferrarese.
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1: Crucial a defesa do goleiro Ronaldo, com a perna direita fez uma linda defesa, Matheus Martins pelo lado direito, bateu cruzado, Ronaldo se esticou, fez uma boa defesa, olha, é o lance de mais perigo do Botafogo na segunda etapa, uma baita defesa do Ronaldo, desce o Bahia.
0: 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E análise do jogo, Cuca.
1: O Bahia está em cima. O Bahia está tentando buscar de todas as formas o gol, mas não consegue. Tem uma frase aí que todo mundo que está ligado com a gente sabe, que é o quem não faz, toma. Quase tomou o Bahia numa bela finalização do Matheus Martins, mas o Ronaldo fez uma ótima defesa. O Botafogo tenta dar aquele bote certeiro, que é no contra-ataque, mas por enquanto não está conseguindo. Um a um, o Ceni está preocupado, o técnico do Botafogo, o Flank Carvalho, vai orientando a sua equipe. Eu acho que o jogo ainda está aberto, podemos ter gol ainda balançando as redes aqui na Arena Fonte Nova.
0: E saiu errado ali o Sanabria, bateu o ponte, recuperou dentro da área, rolou lá do outro lado, a bola passou ali do lado esquerdo e o juiz já parou, já não valia mais nada, era o Santi Rodrigues dominando mais aí, o juiz já deu posse de bola para a equipe do Bahia, o jogo tá maluco, é lá e cá, o Botafogo com um jogador a menos, o Neto foi expulso. E o Botafogo, uma boa parte aí do jogo com um jogador a menos. Vem o Bahia aqui na esquerda, Sanabria vem na velocidade, rolou à frente pro Nestor, passou na fita, olha, rolou na pequena área, não conseguiu definir o William José. passou por ele, ele furou e a bola passou direto pela linha de fundo. Linda jogada do Nestor. Ah, William José, mas aí a bola passou meio que atrás das pernas dele, né? O passe saiu, deixa eu ver. Olha lá. É, aí passou, não passou legal a trajetória do passe com o carro.
1: Uma noite tenebrosa pro Ferrarese, que tomou aquele famoso rolinho do Rodrigo Nestor pelo lado esquerdo, que bateu cruzado. William José meio que tropeçou na grama, na bola, não conseguiu a finalização e acabou dando aquele espichada, a bola foi para fora. Perde a oportunidade e vem mais Bahia.
0: É, o jogo tá aí aberto, vem Bahia, Everton Ribeiro, já solta a bola lá na direita pro Gilberto, ele volta, retorna ali no David Duarte, tá pedindo aqui o Mingo, bola pra ele, endereçada pro 21 do Bahia, ele pisa na bola, devolve no David Duarte, o Bahia inteiro no campo de ataque, bola pro Gilberto, Gilberto de novo faz o passe aqui pro o Mingo, Mingo abre na esquerda pro Sanabria, Sanabria vai encarar a marcação, vai pra finta, pedala, balança o corpo, Matheus Ponte acabou com a festa dele, recupera para a equipe do Botafogo, tenta sair do Botafogo agora. Arthur Cabral domina na faixa intermediária, ele olha para o outro lado, lá para a esquerda e lança, mas forte demais para o Nilton, não vai chegar, e aí o Ademir faz a proteção para ela sair, lateral para a equipe do Bahia. Aí o Nilton ainda deu um chute na bola para atrapalhar a cobrança do lateral do Ademir. Já cobrado. Bahia tem ali a posse de bola. Bola para o Gilberto. Eric encosta ali para receber. Ele faz o passe aqui para o Mingo. Bahia vai inteiro no campo de ataque. Mingo faz a abertura aqui para o Sanabria. Sanabria puxa na perna direita. Lança lá na entrada da área. Ferrarese corta, mas a bola sobe. Tá viva. Vai sobrar para o Nestor. Bateu cruzando para fora. É que ele não pegou muito bem na bola, mas a condição do arremate do Nestor era muito boa. Mas saiu pela linha de fundo o Cuca. Mais uma oportunidade perdida pelo Bahia.
1: Adivinha quem que acabou tocando sem querer pro Nestor, hein? O Ferrarese, que acabou tirando errado e sobrou pro Nestor. Lado esquerdo, ele pegou de perna esquerda, batendo baixo. Olha, quase faz o segundo gol o Bahia em mais um erro individual do Ferrarese.
0: É, que noite, hein, do Ferrarese, hein, pra esquecer, tarde e noite, né, que momento, hein, Ferrarese, fez um gol contra, meus senhores, minhas senhoras, meus amigos e amigas, que faz do Ferrarese, veio o Bahia, tentando recuperar a bola, Eric domina, estufa o peito, tenta botar no chão, a bola sobra pro Sanabria, ele se desequilibrou, o Eric, mas o lance seguiu, bola agora passada lá pro lado direito, Gilberto agora vai dominar na metade do campo, tem ali o Everton Ribeiro como opção, aparece, já recebe o camisa 10 do Bahia, dá um tapa de primeira, volta pro Gilberto, aí Gilberto faz o passe, procura o Ademir, Ademir recebe, atrai a marcação do Alex Telles, ele gira o corpo, Ademir, agora ele fica de frente, toca de novo na direita pro Everton Ribeiro, faz o passe, mais à frente pro Gilberto, chega por baixo, Gabriel Justino manda pra lateral, é arremesso que favorece a equipe do Bahia, já cobrado lateral, Everton Ribeiro, bola em jogo, vem ali o Eric, recebe, abriu de novo ali pro Gilberto, Gilberto tem ali a marcação, ele tenta buscar o espaço, tentou passe pro Ademir, acabou errando o passe, o Botafogo recupera e vem. Vem Botafogo ali com o Arthur Cabral no comando de ataque. Ele se livra da marcação, traz a bola aqui pro lado direito. Ele vai carregando sozinho, a marcação do Bahia vai chegando agora. Ele vai ter que se virar. Tem três em cima dele. Colocou à frente, ganhou na velocidade ali domingo. Fez o break, puxou de novo ali. Dois agora em cima dele. Foi pro chão. E aí, juizão? Nada. Sai jogando Sanabria pra equipe do Bahia, Cuca.
1: Sai jogando o Sanabria ou o Botafogo? É, o Botafogo tentou ali, estão reclamando de falta, o árbitro mandou seguir, desce Bahia.
0: Eu achei que foi. Vem Bahia, lá pelo lado direito, Ademir traz lá da direita, vem pro meio, vai abrindo lá na ponta, o Bahia tenta chegar, troca de passes, Ademir recebe, perna esquerda, bate em cima ali do Gabriel, bola toca no corpo do Gabriel Justino, sobrou pro Nilton, Botafogo tenta sair, não, saiu errado, bola de graça pro David Duarte, Everton Ribeiro, 40 minutos na Arena Fonte Nova. 1-1 é o placar, o Bahia martela, o Bahia está em vantagem numérica, o Neto, goleiro do Botafogo, foi expulso no primeiro tempo, o Bahia que vinha perdendo por 1-0, chegou ao gol de empate com o Ferrarese, um gol contra e agora tenta o gol da virada, Sanabria aqui pelo lado esquerdo, gira o corpo, busca o cruzamento da pequena área, Raul, abraça a bola e fica com ela o goleiro do Botafogo. E atenção, torcedor do Brasil e do mundo. Último giro do tempo e placar aqui pela Litoral News, Manchete FM, Ondas FM, Nova Friburgo FM. E juntos para conferir esse tempo e placar. 41 minutos, Arena Fonte Nova, segunda etapa. Vem só, agora só um minuto, porque veio o Botafogo. Santi Rodrigues prendeu, segurou, tentou tocar no Martins. Aí a bola não chega, corta a defesa do Bahia. A bola para o Matheus Martins. Eu confirmo para você, 41 minutos, segundo tempo na Arena Fonte Nova, no placar. Bahia 1, gol contra de Ferrarese aos 12 minutos da segunda etapa. Botafogo também, um gol do Huguinho aos 6 minutos da primeira etapa. 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E veio o Bahia, tentou o passe ali, o Nestor, a bola não chega no receptor, sai ali jogando a equipe do Botafogo, tenta vir no contra-ataque, opa, caiu ali, caiu, era o Gabriel Justino, zagueirão, Cuca, trouxe a jogada aqui pra metade do campo e ainda recebeu a falta.
1: Recebeu aquela pancada ali o Justino, né? É, e olha, dá pra dizer, é o William José que acabou chegando ali fazendo a falta. Dá pra dizer que os atletas estão cansados, exaustos, porque além do jogo pegado lá e cá, a chuva deixou, né, o gramado pesado. Então tá sentindo bastante os atletas nesse finalzinho de jogo.
0: E você que está na Manchete FM 96.1 também, isso pela capital e Grande Rio, Ondas FM no 97.7 na região dos Lagos, Nova Friburgo, FM 107.5 na região serrana. Já já pós-jogo, vamos repercutir aqui esse jogo entre Bahia e Botafogo. Continue na sintonia com a gente, hein? E você que está no YouTube, já já também, Santos e Vitória, para você, mais uma transmissão da Litoral News, com Maurício Donegar e Wilson Souto. Eles vêm aí para trazer mais emoção do Brasileirão. Vem o Bahia, Eric, deixa a bola para o Everton Ribeiro, tentou fazer a jogada, acabou perdendo. Sobra ali para o Alex Telles, ele bate em cima do Everton Ribeiro, a bola espirra pela lateral, é arremesso para o Botafogo. Cuca Labareda, esse 1-1 vai ficando, hein? Acho que vamos ficar nessa, hein?
1: Eu também tô achando assim, o jogo tá aberto ainda. Podemos ter pelo menos mais um gol. Pro Botafogo empatar em fora de casa não é ruim, mas pela circunstância, né? Tava vencendo por 1-0, tá com um atleta a menos. E o gol que tomou foi um gol contra, bobo, besta. Então isso vai deixando aquele gostinho meio amargo. Mas um pontinho fora de casa antes dessa pausa aí pra Copa não é tão ruim não. Desce o Bahia.
0: Vem Bahia, William José abriu aqui na esquerda pro Sanabria, puxou na perna direita, levantou lá do outro lado, vem Ademir, toca nela de cabeça, a bola vai passando na frente do gol, tira a zaga do Botafogo, voltou pro Sanabria, balançou o corpo de novo na perna direita, não, fez o break, agora sim, tentou levantar, a bola bate em cima ali do jogador do Botafogo, bateu o ponte, sobrou ainda pro Everton Ribeiro, na respirada, último toque do jogador do Botafogo, portanto é escanteio para o Bahia lá na esquerda com o Calabareda.
1: Vem a equipe do Bahia, mais um escanteio, Everton Ribeiro tá ali conversando e vem ajudar o Arthur Cabral. Lado esquerdo vem o Bahia tentando fazer o gol da virada, vamos chegar aos 45.
0: Quase 45, 44 minutos e meio, Everton Ribeiro já toma distância, escanteio para o Bahia, autorizado. Ainda não, o Everton Ribeiro tá reclamando que o jogador reserva do Botafogo tá atrapalhando. Meu cruzamento ali no meio, olha o toque de cabeça, vai entrando, tira Alex Telles de cima da linha! Tira, a bola tava chegando no gol, no toque do Eric, ainda tem mais Bahia, vem Nestor, prepara o torpedo, mandou o chute, a vidizinha, a bola vai pela linha de fundo! Escanteio para o Bahia, o toque de cabeça do Eric quase entrou, Alex Telles pouco antes da linha, tirou com o Calabareda.
1: Olha que blitz da equipe do Bahia, quase uma boa defesa do goleiro Raul, na sequência conseguiu salvar na linha Alex Telles, de novo vem Bahia lado esquerdo.
0: Mais 6, vamos até 51, vem Everton Ribeiro, já autorizado, cruzamento lá na segunda trave, o toque de cabeça do David Duarte foi nas mãos do goleiro Raul, Cuca Labareda.
1: É, o goleiro Raul agora teve uma sequência de boas defesas, mas acabou dando aquele chutão para ninguém. Volta o Bahia.
0: Bahia segue com a posse de bola e segue indo para o campo de ataque. Lá pela meia direita, vem caminhando o Bahia, tenta chegar, abertura lá na ponta para o Everaldo, acionou, vem ali o Ademir, cruzamento, David Duarte.

0: zagueiro David Duarte. David Duarte, ele tava lá na área, como um centroavante, o zagueirão. O EV abriu na ponta, Ademir veio no corredor, cruzou rasteiro. David Duarte, como um centroavante, com a perna direita, completou bonito e a bola foi para o fundo da rede. Bate forte, coração. Bate forte na emoção, David Duarte, David Duarte, David Duarte. Na marca de 46 minutos da segunda etapa, o Vira virou do Bahia. Agora na Arena Fonte Nova, Bahia 2, Botafogo 1. No detalhe do gol, você com Calabareda.
1: O jogo tava com cara que teria mais gol, e assim foi. Quero ressaltar a boa jogada do Everaldo, que puxou três na marcação ali próximo à saída da grande área e deu no corredor direito para o Ademir, que levantou a cabeça e bateu cruzado. O zagueiro artilheiro, ele mesmo, David Duarte, chegou e empurrou para o fundo do barbante. É o zagueiro que balança a rede. Vira, vira, virou, vira, vira, virou na Bahia. David Duarte faz o segundo gol do Bahia. Tira a camisa, recebe cartão amarelo. 2 pro Bahia, 1 pra equipe do Botafogo.
0: E o Rogério já mudou. Mexeu, né?
1: Isso mesmo, Marcos Vinícius aqui com a 44 no lugar de William José.
0: Muito bem, é 2 a 1 para o Bahia. Bom, Bahia numericamente em vantagem, o Botafogo com um jogador a menos desde o final do primeiro tempo. Agora vem o Botafogo, hein? Tenta uma resposta rápida, abertura lá pelo lado esquerdo, foi o cruzamento, Arthur Cabral de cabeça nas mãos do goleiro Ronaldo. E entrou o Cris Ramos também no Botafogo, Cuca.
1: É, rapaz, a coisa aconteceu tudo aqui. O Cris Ramos também entrou. Tô de olho aqui nesta outra mexida. Já te passo quem saiu.
0: É, são inúmeras mudanças. Cris Ramos agora em campo. Olha o Matheus Ponte. Recebeu aqui do lado direito. Tenta passar pela marcação. O Mingo tá em cima dele. É a posse de bola do Bahia. Bola saiu em lateral, é arremesso para a equipe.

0: Vai aí pro tudo ou nada o Botafogo nesse finalzinho. O árbitro prometeu o jogo. Mais 6 minutos de acréscimo, já estamos com quase 50. E olha só a dividida ali na gente ali, lateral, a bola sai. Lateral para a equipe do Bahia. Então, um princípio ali de confusão com o Arthur Cabral, hein, Cuca?
1: Olha lá. É, aquele reclama dali, o Arthur Cabral, o Rodrigo Nestor. Também vai se aproximando ali o Eric, um fala daqui, fala de lá. Enfim, o Rogério Ceni também. Temos 50, ele deu 6, temos menos de 1 minuto para acabar o jogo.
0: Mas acho que vai subir a plaquinha, acho que pelo menos mais 1 minuto, né? Pelo menos mais 1 minutinho.
1: Tô de olho aqui. Devemos ter
0: na Arena Fonte Nova. 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Pós-jogo para você. Por enquanto, de Bahia 2, Botafogo 1. Bate o lateral ali o Arthur Cabral pro Cris Ramos. Tentou girar ali para cima da marcação. Era do 44 ali do Bahia. Tira, afasta. Mais uma vez a defesa do Bahia. Lateral para a equipe do Botafogo aqui na direita. 51. Já estamos com 51 minutos. Em tese, dentro daqueles 6 minutos adicionais, o árbitro deu a falta. Falta para a equipe do Botafogo aqui do lado direito, Cuca.
1: E para levantar os bancos, tanto de Bahia como de Botafogo, ele acabou dando falta. Vai ter cartão ali para alguém da comissão técnica do Botafogo, porque está um salseiro que só e está todo mundo reclamando lá. Também vai ter cartão ali para alguém da equipe do Bahia, é porque está todo mundo de pé. E aí o árbitro mostra o cartão no meio de todo mundo. Torcedor do Botafogo, se for o empate, pode ser agora. Vem chuveirinho na área, Paulo.
0: Alex Telles na bola, levantamento lá do outro lado, na segunda trave, vai nas mãos do goleiro Ronaldo. Pega firme ali o goleiro do Bahia. Já estamos com quase 52. Ele bate essa bola pra frente na direção do Everton Ribeiro. É, mais dois minutos, então vamos até 53. Olha a bola pro Sanabria. Fez um zigue-zague, tocou de calcanhar. Everton Ribeiro pra fazer. Pra fora!
1: Escanteio.
0: Houve desvio ali no Santi Rodrigues. Escanteio para o Bahia, Cuca.
1: Que jogo maluco. Contra-ataque rápido do Bahia. Na finalização do Everton Ribeiro. De perna direita, a bola acabou descendo no Santi. Escanteio para a equipe do Bahia.
0: Toque bonito ali do Sanabria, hein? O Everton, hein? Jogou bonito.
1: Calcanhar de classe.
0: É, escanteio para o Bahia. Lá na esquerda. Everton Ribeiro, Bahia. Vai jogar ali no canto do campo. Ó, o Nestor se aproximou. Sim, só um toque ali para o Nestor. Agora sim, cruzamento na primeira trave. Tira ali de cabeça o Ferrarese. Sobrou ali para o Everton Ribeiro. Voltou para o Eric, deu um bicão. Lá para o alto. Everton Ribeiro, a bola quica. Tira ali a defesa do Botafogo. Arthur Cabral vai tentar dominar. 53 quase. Vai terminando o jogo na Arena Fonte Nova em Salvador. Volta a bola ali do Guinho pro goleiro Raul. Estoura essa bola lá pra frente. Domina a equipe do Bahia lá pela direita. Everaldo. Opa, deu ali na canetinha ali do Cris Ramos. Volta ali pro Marcos Vitor. Retorna lá pro goleiro Ronaldo. Perna direita, manda o bicão lá pra frente. Vai terminar o jogo. Vai terminar o jogo na Arena Fonte Nova. O Bahia vai conquistando 3 pontos importantes. O Botafogo vai amargando a derrota em Salvador. Eric domina ali pela metade do campo. E o árbitro quer jogo. O árbitro quer mais, Cuca. Já era mais dois, né?
1: Já era mais dois, já
0: 54.
1: Foi... Vamos chegando a 54. Vai terminar, hein?
0: Vai terminar. Termina na Arena Fonte Nova. Placar final. Bahia 2, gol contra de Ferrarese aos 12 minutos e David Duarte aos 46. Botafogo 1, gol do Gui aos 6 minutos da primeira etapa. Ponto final na Arena Fonte Nova e a gente vai pro pós-jogo. É, Cuca Labareda, que jogo movimentado em Salvador, mesmo com chuva, sensacional. É o seguinte, hein, vamos fazer o pós-jogo aqui pra você, nas ondas do rádio, Manchete FM 96.1 na capital e Grande Rio, Ondas FM 97.7 na região dos Lagos, Nova Friburgo no FM 107.5 na região Serrana, pelo YouTube, vamos juntos, aqui na Litoral News, repercutindo.

0: sair com essa derrota do Botafogo e a vitória do Bahia, o triunfo do Bahia, melhor dizendo. 2-1, Cuca Labareda. Eu vou passar aqui os números antes de mais nada. Vamos lá, vamos falar dos números, o scout dessa partida. O Bahia teve posse de bola de 69%, 31% o Botafogo. Seguiu a tendência do primeiro tempo. Foram 3 grandes chances do Bahia, 4 do Botafogo, 24 chutes do Bahia no total, 13 do Botafogo. É que o Botafogo ficou todo o segundo tempo em desvantagem numérica, né? O Neto foi expulso no final do primeiro tempo e o Botafogo com um jogador a menos. 4 defesas de goleiro do Bahia, 8 do Botafogo, 10 escanteios para o Bahia, 4 a favor do Botafogo, 14 faltas do Bahia, 16 faltas cometidas pelo Botafogo, 496 passes executados pelo Bahia ao longo de todo o jogo, 241 o Botafogo executou esse número de passes. 14 desarmes do Bahia, 19 do Botafogo, 16 faltas em tiros diretos para o Bahia, 14 para o Botafogo, foram 4 cartões amarelos para o Bahia. Deixa eu ver aqui se eu tenho ainda marcados os cartões. David Duarte, o Eric, o Ademir e eu perdi mais um aqui. Mas depois a gente confirma. 5 cartões para o Botafogo, né? E um vermelho para o Botafogo, a expulsão do Neto. Total de chutes dos 24 do Bahia, 9 foram na direção do gol, 1 foi na trave, 9 passaram perto do gol, 6 foram bloqueados. Dos 24, 20 foram de dentro da área, 4 foram de fora da área. Dos 13 chutes do Botafogo, 6 foram na direção do gol, 4 passaram perto do gol, 3 foram bloqueados. Dos 13, 6 foram de dentro da área, 7 foram de fora da área. Tivemos 2 impedimentos do ataque do Bahia, 1 do Botafogo. Grandes chances perdidas, 2 do Bahia, 4 do Botafogo. No mapa de concentração de jogadas e passes, 20% do jogo se concentrou no lado defendido pelo Bahia, o lado que o Botafogo atacou, 38% na faixa central e 42% no lado defendido pelo Botafogo, o lado que o Bahia atacou. E seguiu na tendência do primeiro tempo, que o jogo se concentrou também no primeiro tempo no território defendido pelo Botafogo. Para fechar, para arrematar aqui os números do jogo, Cuca, 74 entradas no terço final do Bahia, 45 do Botafogo. Esses foram os números.
1: Paulo, quando você tem essa questão, né, você vê que o Bahia, ele acabou tendo um volume de jogo em relação a tentar buscar o gol. Você que está nos ouvindo, está ligadinho com a gente, torcedor do Botafogo, na primeira etapa, o plano de jogo do Botafogo foi meio que dar a bola pro Bahia e explorar os contra-ataques, e deu certo, porque o Bahia não tinha um volume de jogo tão consistente, né, na questão de finalização. Tinha um volume de jogo, mas a consistência na finalização, no arremate, estava faltando isso. O Botafogo, quando saía no contra-ataque, principalmente no belo gol do Huguinho, que arriscou de fora da área, isso trouxe um peso de mais qualidade. O Botafogo, quando chegava, dava mais trabalho, tinha mais chance, conseguia fazer mais arremates. Acho que o lance mais perigoso da equipe do Bahia foi a cabeçada do Gilberto na cobrança de falta do Rodrigo Nestor. Só que na expulsão do goleiro Neto, para mim ele foi infantil, né? O William José acabou chutando muito fraco. O Neto fez uma boa defesa, e nessa boa defesa do Neto, ele acabou demorando demais para repor a bola. O árbitro contou os 8 segundos e deu o escanteio pro Bahia. Nessa, aí o Neto foi infantil, né? Falou que o árbitro é filho da Xuxa, e aí ele acabou sendo expulso. Nessa expulsão, mudou todo o critério do jogo. O Bahia começou a atacar muito mais na segunda etapa. Teve uma segunda etapa inteira com um atleta a mais, dando volume de jogo, dando pressão, e aí o Ferrarese, que saiu de campo meio que chorando, acabou fazendo um gol contra. Ferrarese, você vai recuar pro goleiro? Olha onde ele tá. Ele foi recuar, o goleiro tava aqui meio não na direção que ele tocou a bola, Ainda o goleiro Raul tentou, mas a bola foi morrer no fundo do gol. Depois do empate, dá para dizer que o Botafogo teve uma chance mais clara, que foi na finalização do Matheus Martins pelo lado direito, com a bela defesa do Ronaldo com a perna. E aí o Bahia vindo fazendo pressão, e o Paulo até falava, né, nos 40, 41, ó, esse jogo tá um a um, com um cara de empate. Eu ainda disse, falei, eu tô sentindo que vai sair mais algum gol. Ou do Bahia nessa pressão tem feito, ou num contra-ataque rápido da equipe do Botafogo. E aí, numa bela, eu quero ressaltar, o gol foi do bom zagueiro, gosto deste zagueiro, do David Duarte. Mas a jogada do Everaldo, que puxou três na marcação e tocou no corredor para o velocista e rápido camisa de número 7, Ademir, bater cruzado, e nessa tava lá na área o Ramos Mingo e o David Duarte, mas o David Duarte foi mais rápido e empurrou pro fundo do barbante. O Botafogo, a vitória seria ótimo. Teve esse gol contra, o empate seria tecnicamente ok, agora a derrota aí complicou tudo, principalmente numa noite muito infeliz do Ferrarese, torcedor do Botafogo, e o Bahia, depois de empates, derrotas, consegue novamente ter o seu triunfo. O Paulo Arnaldo.
0: Muito bem, o Bahia com essa vitória chega à sexta colocação com 26 pontos. Vai ali para a sexta colocação, estava em oitavo e ultrapassa aí Curitiba e São Paulo. O Botafogo já perdeu uma posição, pelo menos. Deixa eu até ver aqui, atualizar direitinho. Porque o Cruzeiro agora está em décimo lugar. O Botafogo está em 11º, exatamente uma posição atrás do Cruzeiro, agora com 22 pontos. Então fica numa situação. Aí o Botafogo perde essa posição e o Bahia ganha duas posições por enquanto. É claro, ainda vai ter boa parte da 18ª rodada. Falando em 18ª rodada do Brasileirão, terminou em Porto Alegre, Grêmio 1, Corinthians 3. O Grêmio abriu o marcador com Gabriel Mac, isso aos 7 minutos. Depois André fez 2 gols para o Corinthians nos acréscimos do primeiro tempo aos 47, depois aos 15 do segundo tempo. E aos 17, o Caio César fez o terceiro gol do Corinthians. Então, placar final lá na Arena Grêmio, né? Grêmio 1, Corinthians 3.
1: Paulo,
0: vamos ter já Santos e Vitória. Para você que está aí no YouTube, já você vai ser direcionado. A gente vai seguir aqui com o pós-jogo. Mas já Santos e Vitória, direto da Vila Belmiro. Pois não, Cuca.
1: Só para trazer, agora que o torcedor do Botafogo vai bater uma saudade, né? Torcedor do Botafogo e do Bahia. Vai dar uma saudade. Todo mundo gosta de Copa do Mundo, ainda mais essa Copa que terá mais seleções, 48. Mas o Botafogo volta a campo só dia 22 de julho, jogando em casa contra a equipe do Santos. Depois joga no dia 26 de julho em Minas contra a equipe do Cruzeiro e joga em casa depois dia 29 de julho contra o Grêmio. Tá dia 22 aqui como uma data base, mas quando a tabela se destrinchar, pode ser entre 22 a 23, depois em 26, enfim, aí vai ter, né, aquela questão de destrinchar a tabela. Então dia 22 de julho é onde o Botafogo volta, já a equipe do Bahia também, o torcedor vai ficar com saudades dos próximos jogos, quando vai ter mais jogos. O Bahia volta jogando contra o Atlético Mineiro fora de casa, em base também dia 22, depois joga contra o Corinthians em casa no final de semana, dia 26, e depois vai ao Rio de Janeiro enfrentar a equipe do Fluminense. O Bahia, que joga somente o Campeonato Brasileiro, e como nós falávamos no pré-jogo, pode implementar um ritmo mais intenso na competição. O Botafogo, para mim, também tem um elenco qualificado, pode implantar também a questão de se dedicar mais no Campeonato Brasileiro e sim buscar a Sul-Americana. Torcedor do Botafogo, mas é a Sul-Americana, vai buscar a Sul-Americana. Tem time para isso, tem qualidade para isso. Hoje foi um jogo, o meu palpite pré-jogo seria 2x1 Botafogo, eu ainda coloquei 2x1 Botafogo, mas teve uma infelicidade do Ferrarese, que foi muito mal hoje, e o goleiro Neto, que acabou falando demais e foi expulso. Mas o Botafogo pode tentar buscar a Sul-Americana, sim, é título que garante para a Libertadores do ano que vem, é título que faz disputar uma Recopa e tem qualidade para isso. Volto a repetir, torcedor de Bahia, torcedor de Botafogo que está aqui ligado com a gente. Palmeiras e Flamengo é um nível de prateleira. No segundo nível, para mim, Botafogo, para mim, Fluminense, para mim, Bahia, Cruzeiro e até Atlético Mineiro. E aí depois você vem um nível abaixo, que tá São Paulo, Atlético Paranaense, enfim. Quando você olha na tabela, São Paulo tá mais à frente que Botafogo, Atlético Paranaense tá mais à frente que Botafogo, RB Bragantino tá mais à frente que Botafogo. Então, nessa pausa, muitos atletas já estavam com o nível de combustível lá embaixo, a luzinha já acesa, porque a pré-temporada foi muito curta. Então nós teremos aí, creio que cada equipe vai ter a sua parte de dar aquela folga, dá 15 a 20 dias de folga, deixa os atletas curtirem, descansar, curtir a família, depois volta com intensidade, volta com treinos, e terá uma intertemporada aí, pelo que nós vimos, entre Corinthians, Flamengo e Grêmio. Para mim isso é ridículo. Os times reclamam que quer folga, que quer descanso, e aí me inventam uma intertemporada com jogos em Brasília. Pra quê? Qual que é a necessidade? Pra mim tá certo o Botafogo, tá certo o Bahia. Dá folga pros seus atletas, porque no ano que vem vai ser a mesma coisa, ano passado já foi, esse ano tá sendo, ano que vem tem a Copa do Mundo feminina. Então, na virada do ano vai ser algo muito rápido e a pausa vai ser no meio do ano. Tem que dar essa folga e também pensar na janela de transferência, porque a Europa vai vir buscar atletas e também pode-se ter um espaço para você também trazer reforços. Repito, torcedor do Botafogo, tem que focar na Sul-Americana, sim, é uma competição que dá para o Fogão beliscar. Ô Paulo Arnaldo.
0: Maravilha, tá aí com o Calavareda nos comentários, a gente fazendo pós-jogo aqui de Bahia 2, Botafogo 1. Muito obrigado você que esteve sintonizado aqui com a gente pela Litoral News no YouTube. Segue aí com a gente, né, na Manchete FM 96.1 na capital e Grande Rio, Ondas FM 97.7 na região dos Lagos e em Nova Friburgo FM na região serrana pelo 107.5. Já, Santos e Vitória pelo YouTube, tá certo? Quem está na transmissão no YouTube da Litoral News, já Santos e Vitória, o jogo vai começar já, dentro de alguns minutos, 8 da noite, e você vai conferir com Maurício Donegar na narração, com Wilson Souto nos comentários e reportagens. Santos e Vitória, mais um jogo da 18ª rodada do Brasileirão. Falando nisso, domingo tá recheado. Você vai ter Vasco e Atlético com o Sidney Marinho, também aqui no YouTube do canal da Litoral News. Vai ter o amistoso da seleção brasileira, Brasil e Panamá, com o grande Marcelo Marinho, levando para você todas as emoções do primeiro amistoso em preparação para a Copa do Mundo. É a penúltima, né? Antes da Copa, amistoso Brasil e Panamá. Fluminense e Cruzeiro, você terá também, Cruzeiro e Fluminense, melhor dizendo, você terá a narração de Pedro Santos. É, Campeonato Brasileiro aí a todo vapor, Palmeiras e Chapecoense com Maurício Donegar e comigo no final do domingão também, Remo e São Paulo são jogos do Campeonato Brasileiro e vem Paulo. Aí a Copa do Mundo na Litoral News, ao lado da seleção brasileira, direto dos Estados Unidos. 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Pois não, Cuca Labareda.
1: Só para passar aqui para a galera que está ligado com a gente, o Paulo, eu acho que trazer aqui, já tivemos as numerações dos atletas da Copa do Mundo. E a camisa 10 está com ele. Neymar Júnior, ô Paulo.
0: Ah, maravilha, ó, já você que está no YouTube vai ser agora direcionado para Santos e Vitória na Vila Belmiro. E aqui, Cuca, tá acabando o nosso tempo, então a gente já vai para a saideira aqui. Um abraço para você, Cuca Labareda, obrigado aos nossos ouvintes aí da Manchete FM, Ondas FM, Nova Friburgo. Um abraço, Cuca!
1: Valeu, Paulo Arnaldo, um abraço para você, ótimo final de sabadão a todos, um bom domingo, vem aí a Copa do Mundo de Clubes, um abraço, Paulo Arnaldo!
0: E vem aí na sequência para você no YouTube, Santos e Vitória. Um grande abraço, Litoral News. Essa potência máxima do rádio brasileiro, a número 1 do YouTube. Um abraço, até mais.